0: abuso sexual por inteligência artificial, utilizando o rosto, corpo ou voz de crianças e adolescentes. Janine Mello, ministra dos Direitos Humanos e da Cidadania, destacou que o uso da tecnologia não pode servir como instrumento de violação de direitos.
1: A inteligência artificial, de maneira geral, os avanços tecnológicos têm um potencial enorme para o desenvolvimento econômico do nosso país, mas eles não podem e não devem ser instrumentos de violações de direitos e para a criação de ambientes que não são seguros para as nossas crianças e adolescentes.
0: Com a lei, a criança ou adolescente, vítima ou testemunha, tem assegurado atendimento psicológico e psicossocial contínuo e especializado. E os abusadores ficam obrigados a cobrir integralmente os custos do tratamento da vítima. A delegada da Polícia Federal, Rafaela Parca, comentou sobre os novos dispositivos.
2: Possibilitam não só a repressão, que é muito importante, as pessoas têm que ter uma sentença justa e adequada, a polícia tem que ter condições de investigar, mas também trazem o que eu acho mais importante, que é a prevenção. A gente precisa de muitos mecanismos para defender essas crianças, especialmente no ambiente digital, que não foi desenhado para elas.
0: A lei também prevê autorização para a chamada ronda virtual, mecanismo que permite a atuação de órgãos de investigação em ambientes digitais para identificar e coletar arquivos relacionados a crimes de violência sexual contra crianças e adolescentes. E no rol dos crimes hediondos, considerados de extrema gravidade, passam a figurar condutas como produzir, vender, trocar, publicar, divulgar e armazenar registros de violência sexual contra menores de idade. Reportagem Gabriela Noronha.
3: Lei prorroga até 2030 acesso de santas casas e hospitais filantrópicos a crédito com recursos do FGTS.
4: Instituições que atendem o Sistema Único de Saúde podem dispor de até 2 bilhões de reais.
5: A lei prorroga até 2030 o prazo para a aplicação de recursos do FGTS como crédito para hospitais filantrópicos e santas casas de misericórdia. A linha de crédito também poderá ser utilizada por instituições sem fins lucrativos que atuam no atendimento a pessoas com deficiência e prestam serviços ao Sistema Único de Saúde. Com a prorrogação, mais de 2 bilhões de reais de recursos em crédito ficarão disponíveis para essas instituições. Em 2025, as Santas Casas realizaram mais de 1.300.000 internações e foram responsáveis por cerca de 2 milhões de cirurgias eletivas. O ministro da Saúde, Alexandre Padilha, destacou a importância das Santas Casas.
6: Corresponde 77% dos centros especializados, 57% das unidades de tratamento de oncologia espalhados em todo o país, tendo uma presença muito importante em várias regiões do nosso país.
5: O Fundo de Garantia do Tempo de Serviço, FGTS, é uma obrigação do empregador e não deve ser descontado do salário. Pode ser usado em diversas situações, como demissão sem justa causa, compra da casa própria, aposentadoria ou no caso da pessoa estar com alguma doença grave, como câncer. Agora, os recursos continuarão a ser usados como crédito para hospitais filantrópicos e Santas Casas de Misericórdia. O ministro do Trabalho e Emprego, Luiz Marinho, falou sobre a importância desse fundo.
7: O Fundo de Garantia tem a grande responsabilidade, primeiro, de proteger o trabalhador. Segundo, ser um fundo de investimento para investimento na saúde, as cidades para construir os viadutos, hospitais também, tantos outros investimentos.
5: Nesta quinta-feira também foram formalizados novos contratos de crédito a partir do FGTS entre a Caixa Econômica Federal e o Instituto do Câncer do Ceará, Santa Casa de Misericórdia de Goiânia e com a Santa Casa de Misericórdia de Parretos. Reportagem Márcia Fernandes.
3: O Brasil exportou mais que importou no mês de julho, o que representa um superávit na balança comercial em mais de 7 bilhões de dólares.
4: No acumulado do ano, a balança também registra um superávit. O valor é de 49 bilhões de reais.
3: O resultado foi impulsionado pela exportação nos setores da agropecuária, indústria extrativista e indústria da transformação.
4: Entre os principais parceiros comerciais está a China, com um aumento de 19,7% nas exportações, e União Europeia com crescimento de 11%.
3: Já para os Estados Unidos, as exportações caíram 12,2% nos primeiros 7 meses do ano, em relação ao mesmo período de 2025.
4: Já está valendo a nova inscrição do Cadastro Nacional de Pessoa Jurídica, o CNPJ.
3: O novo modelo de identificação das empresas combina letras e números e conta com um total de 14 caracteres.
4: A medida garante mais combinações disponíveis e permite novas inscrições.
3: As empresas já inscritas no CNPJ não sofrem alteração e não precisam realizar atualização cadastral.
8: O novo modelo mantém os 14 caracteres do Cadastro Nacional de Pessoa Jurídica. A novidade é que o registro passa a combinar letras e números. A medida amplia a quantidade de combinações disponíveis para novas inscrições e garante a continuidade do cadastro. Já o procedimento para abertura de novos CNPJs não será alterado, como ressalta o coordenador-geral de Gestão e Cadastros e Benefícios Fiscais da Receita Federal, Heriton Gomes.
9: Nada vai mudar em relação ao processo de abertura de empresas. Então, todo aquele fluxo que existe hoje via Rede Sim, em que todas as empresas já estão acostumadas a trabalhar para a melhoria do ambiente de negócio, ela continua.
8: Os CNPJs nos formatos numérico e alfanumérico vão existir simultaneamente. Ambos são válidos para fins legais e operacionais. Para quem já tem empresa aberta, não haverá troca de número nem a necessidade de atualizar o cadastro. O coordenador Heriton Gomes explica que a mudança vale apenas para as novas inscrições.
9: Você não precisa fazer nenhuma alteração no seu cadastro do CNPJ. Então o sistema vai reconhecer tanto os CNPJs que já existem hoje, que são numéricos, quanto os novos CNPJs que vão vir a ser emitidos, que são alfanuméricos.
8: Mesmo sem mudar o cadastro das empresas já existentes, a recomendação é que os softwares de gestão, sistemas de emissão de notas fiscais e cadastros de clientes sejam adaptados para reconhecer o novo formato do documento, como destaca o contador Floriano Carvalho.
10: Todos os sistemas continuarão reconhecendo os CNPJs que já existem hoje, porém eles têm que se adaptar para reconhecer o alfanumérico. Sistemas contábeis, emissão de nota fiscal, fornecedores, compras, precisa ser adaptado para começar a reconhecer o alfanumérico.
8: Para atualizar o CNPJ, acesse gov.br/receitafederal, tudo junto, e clique na aba de serviços. Reportagem Edinaldo Júnior.
4: E uma correção, agora há pouco quando falamos da balança comercial brasileira, o acumulado da balança no ano registra um superávit de 49 bilhões de dólares, não de reais, como eu disse anteriormente.
3: A partir da próxima semana, quem tem imóvel rural já pode declarar o imposto territorial.
4: O processo é feito pela internet e quem perder o prazo pode pagar uma multa.
11: A declaração do Imposto sobre a Propriedade Territorial Rural, ITR, é obrigatória para pessoas físicas ou jurídicas que sejam proprietárias de imóvel rural e pode ser preenchida e transmitida por meio digital. A auditora fiscal da Receita Federal, Giana Han, explica.
12: A ferramenta permite o envio de declarações pela internet, sem necessidade de instalação do programa, e ela pode ser acessada pelo computador ou pelo celular. Para acessar a aplicação, é necessário ter conta GovBR, nível prata ou ouro. E existe um passo a passo disponível na internet que mostra toda a interface dessa ferramenta.
11: O prazo para envio da declaração vai de 10 de agosto a 30 de setembro. O valor pode ser dividido em 4 parcelas, sendo que a primeira deve ser paga até o dia 30 de setembro. Este também é o prazo para o pagamento em parcela única. A auditora fiscal, Giana Han, reforça que é importante não perder o prazo.
12: E é importante também lembrar que a entrega da declaração após esse prazo, ou seja, após o dia 30 de setembro, vai sujeitar o contribuinte ao pagamento de multa por atraso, que é calculada sobre o imposto devido e também conforme o número de meses de atraso.
11: Para fazer a declaração, acesse o portal de serviços da Receita Federal em receitafederal.gov.br na aba Imóveis. Reportagem em Graziela Mendonça.
3: Municípios e prestadores de serviços devem concluir o preenchimento de dados do Sistema Nacional de Informações em Saneamento Básico até 3 de setembro.
4: Esse é um passo importante para garantir o acesso a recursos federais para investimentos na área.
3: O sistema reúne dados sobre abastecimento de água, esgotamento sanitário, manejo de resíduos sólidos, drenagem e manejo de águas pluviais e gestão municipal.
4: As informações subsidiam a formulação de políticas públicas e o planejamento de investimentos. Como afirma o secretário nacional de Saneamento Ambiental do Ministério das Cidades, Márcio Leão.
13: A coleta é um passo importante, né? Porque todos os municípios e prestadores têm a responsabilidade de colocar os dados e as informações que o sistema permite, e isso permite ao governo federal elaborar suas políticas e a destinação dos seus recursos para a universalização do

0: permite, e isso permite ao governo federal elaborar suas políticas e a destinação dos seus recursos para a universalização do saneamento. Então, é importante para que o governo tenha as informações precisas e que possa atuar de forma mais adequada.
1: Edital Recaatinga vai destinar 60 milhões de reais para recuperação de áreas degradadas na Caatinga.
2: O programa receberá projetos em municípios de 9 estados, com foco em áreas afetadas pela seca e pela desertificação.
1: O prazo de recebimento de propostas pelo edital termina segunda-feira, 10 de agosto.
3: A iniciativa vai disponibilizar 60 milhões de reais para apoiar ações que combinem restauração ambiental, produção sustentável, conservação da água, segurança alimentar, geração de renda e adaptação às mudanças climáticas em 9 estados. Serão selecionados projetos em municípios de Alagoas, Bahia, Ceará, Minas Gerais, Paraíba, Piauí, Pernambuco, Rio Grande do Norte e Sergipe, com foco em territórios com maior degradação e mais vulneráveis à seca e ao avanço da desertificação. Do total de recursos a serem disponibilizados, 30 milhões de reais virão do BNDES, o Banco Nacional de Desenvolvimento Econômico e Social, e 30 milhões do Banco do Nordeste. A iniciativa é uma parceria dos dois bancos com o Ministério do Meio Ambiente e Mudança do Clima. O chefe do Departamento de Meio Ambiente do BNDES, Marcos Santiago, detalha os tipos de projeto que poderão ser apoiados pelo edital.
4: O edital vai apoiar projetos voltados para restauração ecológica, espécies nativas, o que inclui sistemas agroflorestais, enfim, o uso sustentável da nossa caatinga. Na prática, os projetos poderão envolver o quê? Recuperação de áreas degradadas com nativas, mas pode também a cadeia, né? A produção de sementes e mudas. Assistência técnica, capacitação de comunidades também estão dentro. E uma coisa muito importante para nossa caatinga, que é a captação e armazenamento de água, cercamento de nascente e ações de prevenção e combate a incêndio.
3: O primeiro ciclo de apresentação de propostas para o edital Recaatinga vai até o dia 10 de agosto. O edital prevê ainda um segundo ciclo, entre 15 de outubro e 14 de dezembro. Mais informações estão disponíveis no site bnds.gov.br/Floresta Viva 2025. Reportagem André de Barros Lima.
2: Dos rios às áreas costeiras, a pesca atrai praticantes e ajuda a movimentar o turismo em diferentes destinos brasileiros.
1: E está aberto um edital para que seja desenvolvido um diagnóstico nacional do setor.
2: O trabalho será feito em parceria com a Organização das Nações Unidas para a Educação, a Ciência e a Cultura, a Unesco.
1: Vamos saber mais na reportagem de Luciana Colares de Holanda.
5: Marcos Vinícius Barros é amante da pesca esportiva e transformou o hobby que começou lá na infância até em profissão. O engenheiro de aquicultura conta que faz pelo menos 12 viagens por ano só para pescar.
6: É uma paixão. Eu pesco desde criança, então hoje eu sou engenheiro de aquicultura, né? Acabei conectando o que eu gosto com a minha profissão.
5: O turismo de pesca movimenta cerca de 3 bilhões de reais e gera 200 mil empregos no Brasil. De acordo com o Ministério do Turismo, pelo menos 8 milhões de brasileiros viajam todos os anos para praticar a pesca esportiva. O setor será objeto de um diagnóstico nacional. Para isso, está aberto o edital para a seleção de empresa especializada responsável pela realização do estudo. O trabalho prevê a elaboração de um guia de boas práticas com referências nacionais e internacionais, além da organização de um catálogo de produtos, experiências e serviços relacionados ao turismo de pesca. O resultado desse trabalho vai fornecer subsídios técnicos para o planejamento de políticas públicas. A iniciativa busca ainda estimular o uso sustentável dos recursos naturais e o desenvolvimento econômico de destinos que possuem rios, lagos, reservatórios e áreas costeiras. É o que explica Humberto Pires, analista técnico executivo da Secretaria Nacional de Políticas de Turismo do Ministério do Turismo.

0: Nós sabemos que é um segmento extremamente importante e a gente trabalha num trabalho conjunto com o Ministério da Pesca, onde a gente trabalha para além do ordenamento, a questão da sustentabilidade e trazendo todo esse conjunto de informações para que a gente possa, de fato, ter uma prática sustentável e responsável, né? E que abarca toda a cadeia produtiva do segmento da pesca.
1: Kelvin Lopes é dono de uma agência especializada em Brasília, que há 9 anos promove viagens de pesca esportiva por todo o país. Consultor do setor, ele afirma que um diagnóstico, como propõe o edital, era uma demanda antiga, assim como o trabalho que vem depois.
2: Esse diagnóstico vem a trazer à mesa todas essas informações, toda essa identidade. Além desse diagnóstico, que é super importante, é a oferta sistematizada, organizada do turismo de pesca no Brasil. Todo o setor precisa dessas informações para desenvolver.
1: As propostas das empresas interessadas podem ser encaminhadas até às 5 horas da tarde, horário de Brasília, no dia 12 de agosto de 2026, exclusivamente por meio do portal de compras da Unesco Brasil. Reportagem Luciana Colares de Holanda.
3: Um verdadeiro banco de alimentos em forma de sementes. Assim, a Embrapa, empresa brasileira de pesquisa agropecuária, conserva milhares de espécies de sementes de grãos, verduras e frutas consumidos no Brasil e no mundo.
4: O material também é utilizado em pesquisas para o desenvolvimento de plantações mais resistentes e alimentos mais nutritivos.
3: E apoia o país a estar preparado para ser um produtor de alimentos.
5: No banco genético da Embrapa, em Brasília, são conservadas centenas de milhares de amostras de plantas, sementes e micro-organismos. As coleções apoiam a conservação de diversidade genética e disponibilizam material para pesquisas e outras atividades relacionadas à agropecuária e à segurança alimentar. Uma variedade do Brasil e do mundo, explica Juliano Pádua, supervisor do Banco Genético da Embrapa.
6: O nosso banco funciona como uma cópia, né, de segurança para evitar, se a gente perder esse material um dia, a gente tem essa cópia guardada aqui para uso. Então, por isso, a gente é um banco cópia de segurança, porque a gente pode manter a viabilidade da semente aqui por muitos e muitos tempos.
5: O banco utiliza diferentes métodos de conservação definidos de acordo com as características de cada espécie. As sementes são armazenadas em câmaras frias, com temperatura em torno de 20 graus negativos, onde podem permanecer viáveis por décadas. Parte das amostras também possui uma cópia armazenada no Cofre Global de Sementes, na Noruega. O pesquisador da Embrapa, Juliano Pádua, destaca que o procedimento integra as estratégias adotadas para a conservação de recursos genéticos utilizados em pesquisas e outras atividades relacionadas à agropecuária.
6: O consumidor cada dia está mais exigente. A gente tem todo um campo, por exemplo, de alimentos funcionais, né, que tragam também não só alimentação, mas também saúde. Então, por isso a importância desse banco e do uso desse material para o futuro.
5: Hoje, o Banco Genético da Embrapa conserva cerca de 156 mil amostras de mais de 1.200 espécies vegetais. Entre elas estão variedades de arroz, feijão, milho, soja, frutas, hortaliças e espécies nativas brasileiras. Reportagem Pablo Mugim.
4: Nos institutos federais oferecem cursos técnicos, graduações e também voltados à educação profissional e tecnológica.
3: Também chamado de IFE, cada escola deve oferecer pelo menos metade das vagas para cursos técnicos de nível médio, prioritariamente na forma integrada, que permite ao estudante concluir a educação básica e ao mesmo tempo obter uma formação técnica.
7: Só mais um semestre e a Ana Letícia Costa, de 19 anos, vai terminar o curso técnico de meio ambiente no Instituto Federal do Rio de Janeiro. A formação técnica vai aumentar o leque de conhecimentos e possibilidades da estudante carioca que planeja cursar engenharia ambiental.
8: Eu, como técnica em meio ambiente, eu posso trabalhar em diversas áreas, em diversos setores. Eu posso trabalhar com laboratório, posso trabalhar com licenciamento. Tem, assim, inúmeras possibilidades que a área ambiental providenciou para mim.
7: Nos institutos federais, as oportunidades são variadas e gratuitas. São ofertados desde cursos de panificação e de cuidadores de idosos até pós-graduação em diversas áreas de conhecimento. O estudante também pode cursar o ensino médio e, ao mesmo tempo, fazer um curso profissionalizante, como explica Marcelo Breganoli, secretário de Educação Profissional e Tecnológica do Ministério da Educação.
9: Então, o jovem, quando ele está cursando o ensino médio, ele pode fazer na mesma instituição ou em outra instituição o curso técnico. Então a gente passa a ter uma, muito provavelmente, uma predominância dessa forma de oferta do técnico, mas o nosso olhar é muito voltado para o técnico integrado.
7: A Rede Federal de Educação Profissional e Tecnológica possui 754 unidades em todo o Brasil, vinculadas a 39 institutos federais, 2 Centros Federais de Educação Tecnológica, os CEFETs, e ao Colégio Pedro II, no Rio de Janeiro. De acordo com o secretário Marcelo Breganoli, os cursos são ofertados para contemplar as necessidades de cada região.
9: Eles estão distribuídos no território de uma forma a atender, sobretudo, as meso e hoje micro-regiões. A rede tem essa característica e ela também tem uma característica do envolvimento com os arranjos produtivos locais. Então, é muito intrínseco, né, dela fazer as suas atuações, os seus projetos, sejam eles, né, envolvidos no ensino, na pesquisa, na extensão, mas tendo como temáticas o arranjo produtivo local, o arranjo social.
7: Os processos seletivos e as matrículas nos institutos federais são semestrais. Interessados devem procurar os editais na escola onde pretende realizar o curso. Reportagem Graziele Bezerra.
4: E essas foram as notícias do governo federal.
3: Uma realização da Secretaria de Comunicação Social da Presidência da República.
4: Com produção da empresa Brasil de Comunicação.
3: Fique agora com as notícias do Poder Judiciário e do Congresso Nacional. Boa noite.
4: Boa noite para você, até amanhã.
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12: STF suspende julgamento sobre norma que proíbe jogos de azar.
13: Justiça e Ministério Público assinam acordo para fortalecer o combate ao assédio eleitoral.
12: STJ vê lesão a direitos difusos e mantém condenação de empresa por alterar fórmula de agrotóxicos.
13: Boa noite, eu sou Marcela Luiza.
12: E eu sou Walter Lima.
13: Supremo Tribunal Federal julga se norma que proíbe jogos de azar ainda pode ser aplicada.
12: Hoje, o relator do caso, o ministro Luiz Fux, votou. Depois, o julgamento foi suspenso após o pedido de vista do ministro Flávio Dino.
14: O caso chegou ao Supremo em um recurso apresentado pelo Ministério Público do Rio Grande do Sul contra a decisão da Justiça Gaúcha que absolveu um comerciante que explorava caça-níqueis em um bar no município de São Leopoldo. Na prática, o tribunal vai definir se explorar jogos de azar deve continuar sendo uma atividade proibida e sujeita a punições ou se deixará de ser tratado como uma ilegalidade. Isso inclui bingos, jogo do bicho e casas caça-níqueis.
15: O relator ministro Luiz Fux citou possíveis relações entre a exploração clandestina de jogos, organizações criminosas, violência e lavagem de dinheiro. Também diferenciou jogos de azar das loterias exploradas pelo poder público.
16: Como pretendo evidenciar, a loteria não se vale de mecanismos voltados a extrair lucro mediante exploração do vício do comportamento, do risco dos apostadores, é em detrimento da autonomia da vontade.
15: O ministro destacou que a proibição prevista na lei das contravenções penais não viola a autonomia privada nem a livre iniciativa. Assim, Fux votou no sentido de que os jogos de azar devem continuar sendo considerados ilegais.
13: Essa foi a repórter Marta Ferreira. Justiça e Ministério Público assinam acordo para fortalecer o combate ao assédio eleitoral no ambiente de trabalho.
12: Para denunciar ou baixar o selo da campanha, é só acessar o site No Meu Voto Manda Eu. Rocine Gomes.
17: O acordo de cooperação técnica foi assinado entre a Justiça do Trabalho, a Justiça Eleitoral, o Ministério Público do Trabalho e o Ministério Público Eleitoral. Com o slogan No Meu Voto Mando Eu, o objetivo é construir a Aliança pelo Voto Livre, uma rede que defende o direito da pessoa de votar no candidato que quiser, sem pressão ou constrangimento.
13: Comercialização em todo o país de agrotóxicos com fórmulas alteradas sem autorização da Anvisa configura lesão a direitos difusos e coletivos.
18: Para o STJ, isso expõe de forma indeterminada o meio ambiente, os consumidores e a saúde pública a riscos. Fátima Uchoa.
19: Com esse posicionamento, a primeira turma do STJ manteve a condenação de uma empresa imposta pelo TRF4 ao pagamento de R$1.750.000 por mudar a fórmula de dois agrotóxicos e a produção de um herbicida sem a necessária aprovação da Agência Nacional de Vigilância Sanitária. Os produtos foram comercializados nessas condições por mais de 3 anos em todo o território nacional. O colegiado considerou que, como o bem jurídico protegido é indivisível e pertence à coletividade, é possível fixar o valor da indenização já na sentença. A relatora foi a ministra Regina Helena Costa.
13: Justiça Federal nega recurso da Agência Nacional de Mineração e mantém proibição de mineração em terras indígenas em Roraima.
18: O tribunal acompanhou o entendimento do Ministério Público Federal de que a exploração mineral em terras indígenas depende de lei e de aval do Congresso. Vanessa Pereira.
20: Segundo a decisão, enquanto não houver lei regulamentando o artigo 231 da Constituição Federal e autorização do Congresso Nacional, a exploração mineral por terceiros em terras indígenas é juridicamente impossível. Ainda segundo a decisão proferida pela 12ª Turma do Tribunal Regional Federal da Primeira Região, está proibido conceder ou manter em tramitação pedidos de pesquisa e exploração mineral em terras indígenas em Roraima.
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13: Boa noite.
18: E até amanhã.
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1: Eu sou Paula Groba.
2: Eu sou Humberto Pinheiro.
1: E estes são os destaques de hoje do Jornal do Senado, que começa agora.
2: MP do piso mínimo do frete vira lei, mas perdão a caminhoneiros é vetado.
1: Projeto amplia prioridade no trabalho remoto para pessoas com deficiência.
2: Senado vai acompanhar segurança e condições de trabalho de agentes de saúde indígena.
1: Boa noite.
2: Boa noite.
1: Foi sancionada a lei que aperfeiçoa a fiscalização do piso mínimo do frete rodoviário, valor mínimo que deve ser pago aos caminhoneiros pelo transporte de cargas. A medida busca garantir mais transparência e cumprimento das regras do setor.
2: Mas o governo vetou o trecho que perdoava multas aplicadas a caminhoneiros envolvidos em bloqueios de estradas em 2022. Segundo o executivo, o perdão das penalidades violaria a separação de poderes e não apresentava estimativa de impacto orçamentário e financeiro. Repórter Bruno Lourenço.
3: A lei que cria mecanismos para facilitar a fiscalização do cumprimento do piso mínimo para o frete rodoviário surgiu de medida provisória apresentada pelo governo no início deste ano. O objetivo seria combater, por meio de sanções mais fortes, fragilidades no sistema que permitiam a contratação reiterada de fretes abaixo do estipulado pela Agência Nacional de Transportes Terrestres. O Poder Executivo, no entanto, vetou o trecho que saiu do Congresso Nacional, que anistiava multas aplicadas a caminhoneiros que bloquearam rodovias em 2022. O relator da MP, senador Stevenson Valentim, do Podemos do Rio Grande do Norte, defendeu na ocasião o perdão.
4: No conturbado momento político que o nosso país viveu, aos nossos trabalhadores caminhoneiros que hoje dirigem com essa perturbação, andam pelas estradas do Brasil afora, com a carga de trabalho, movimentando a nossa economia, preocupados ainda com esse tema. Entendo que esse viés da multa já atingiu a sua pedagogia, já foi alcançado.
3: O governo justificou o veto por violar o princípio da separação de poderes e da não previsão de estimativa de impacto orçamentário e financeiro da medida. Deputados e senadores podem derrubar o veto em sessão conjunta do Congresso Nacional, convocada para essa finalidade.
1: E já está pronto para votação no plenário do Senado o projeto que autoriza o uso de recursos dos fundos partidário e eleitoral em situações de calamidade pública.
2: A proposta surgiu a partir de uma ideia legislativa apresentada por um cidadão brasileiro. Repórter Marcela Diniz.
5: Se o projeto virar lei, partidos políticos poderão abrir mão de recursos dos fundos partidário e eleitoral para ajudar nas despesas decorrentes de pandemias, eventos climáticos, rompimento de barragens e outras situações que exigem ajuda emergencial do Estado. O projeto nasceu de uma ideia legislativa apresentada em 2020 pelo Wagner Paulo de Santa Catarina.

0: O projeto nasceu de uma ideia legislativa apresentada em 2020 pelo Wagner Paulo de Santa Catarina, por meio do portal E-Cidadania do Senado Federal. A ideia original era destinar o dinheiro para o enfrentamento à Covid, mas com o fim dessa emergência em saúde e para aproveitar a ideia que obteve mais de 22 mil apoios, o escopo do projeto foi ampliado pelo relator, senador Márcio Bittar, do PL Acreano, para abranger todas as situações de calamidade pública. O senador astronauta Marcos Pontes, do PL de São Paulo, apoia a proposta.
1: Emergências provocadas por calamidades vêm se tornando recorrentes, como as causadas nas enchentes da Bahia, de Minas Gerais e no Rio Grande do Sul. Tal medida pode contribuir para a ampliação e a capacidade de atuação do Estado em situações de crise, alinhando o uso de recursos públicos a prioridades impostas por cenários excepcionais.
0: O projeto está pronto para ser votado no plenário do Senado.
2: Eleitores de todo o país já podem consultar o local de votação para o primeiro turno das eleições, marcado para 4 de outubro. A pesquisa pode ser feita no site do TSE ou pelo aplicativo e-Título. A consulta é importante porque a Justiça Eleitoral pode alterar locais de votação. No Rio de Janeiro, por exemplo, 66 zonas eleitorais foram modificadas por motivos de segurança, afetando cerca de 188 mil eleitores.
3: E por falar em eleições, você sabe o que é assédio eleitoral? O consultor legislativo Eduardo Modena explica como se proteger.

0: arma do trabalhador e da trabalhadora é a denúncia.
1: Qualquer situação em que o empregador se utilize da sua posição econômica para influenciar a opinião do empregado pode ser considerado um tipo de assédio.
0: Para denunciar casos de assédio eleitoral, procure a Justiça do Trabalho ou a Justiça Eleitoral. Para tirar dúvidas sobre como denunciar, visite o site do Conselho Superior da Justiça do Trabalho em csjt.jus.br. csjt.jus.br.
2: Pessoas com deficiência podem ganhar regras mais claras para ter prioridade no trabalho remoto.
3: A legislação trabalhista já prevê essa prioridade, mas o projeto amplia e detalha a proteção, que poderá ser aplicada também ao regime híbrido e a diferentes tipos de vínculo profissional. O projeto está pronto para a votação no plenário do Senado. Repórter Marcela Cunha.
4: O projeto dá às pessoas com deficiência prioridade no teletrabalho ou no trabalho remoto, quando as atividades puderem ser realizadas à distância. A proposta inclui esse direito na Lei Brasileira de Inclusão e estabelece regras para a apresentação e a análise do pedido. A legislação trabalhista já prevê essa prioridade, mas o projeto amplia e detalha a proteção, que poderá ser aplicada também ao regime híbrido e a diferentes tipos de vínculo profissional. A senadora doutora Eudócia, do PSDB de Alagoas, que apresentou o relatório na Comissão de Assuntos Sociais, destacou que a modalidade deve promover a inclusão.
5: Tais soluções concretizam igualdade e não discriminação e reforçam a eliminação de barreiras, evitando que o remoto seja usado como forma de isolamento ou perda de oportunidades.
4: A prioridade dependerá da manifestação do próprio trabalhador e da compatibilidade da atividade com o trabalho à distância e não poderá resultar em perda de salário.
2: E aguarda análise da Comissão de Assuntos Econômicos um projeto que destina no mínimo 25% dos recursos do Pronamp a microempresas lideradas por mulheres.
3: A proposta também prevê prioridade para mulheres negras de baixa renda e com deficiência, além de condições diferenciadas de financiamento e capacitação. Segundo a relatora, senadora Jussara Lima, do PSD do Piauí, a medida fortalece o empreendedorismo feminino.
6: Reforça a utilização do sistema de crédito como mecanismo ativo de justiça social, de modo a apoiar grupos historicamente desfavorecidos e dar concretude ao direito constitucional da igualdade entre homens e mulheres.
2: A Comissão de Direitos Humanos do Senado debateu os desafios dos agentes de saúde indígena no Brasil. Falta de segurança, dificuldades na logística e condições precárias de trabalho foram citadas pelos representantes da categoria.
3: A presidente da Comissão de Direitos Humanos, senadora Damares Alves, anunciou a criação de um grupo de trabalho com a temática da saúde indígena. Repórter Marcela Diniz.
7: No dia 17 de julho, o agente de saúde Giovanni Yanomami foi morto a tiros. Em novembro de 2024, o técnico de enfermagem Wilson Souza também já havia sido assassinado. Os dois crimes ocorreram em contexto de conflitos internos na terra indígena Yanomami e levantaram o debate sobre a segurança das equipes de saúde que atuam neste e em outros territórios. A presidente do Sindicato dos Empregados em Estabelecimento Privado de Serviço de Saúde do Estado de Roraima, Joana Mendes, relatou a apreensão por parte desses profissionais.
8: Hoje a gente tem profissional em Roraima que ele não quer mais entrar no território.
7: Os participantes do debate também relataram desafios logísticos, falta de estrutura, condições de trabalho precárias e desvalorização salarial. A presidente da Comissão de Direitos Humanos, senadora Damares Alves do Republicanos do Distrito Federal, anunciou a criação de um grupo de trabalho com a temática da saúde indígena.
9: Inclusive, quero informar que as instituições presentes aqui serão convidadas para fazer parte do grupo de trabalho. E nós vamos trazer o Ministério Público para este grupo de trabalho também, Defensoria Pública.
7: A audiência sobre a segurança dos agentes de saúde indígena é parte de um ciclo de debates sobre os direitos humanos e o desenvolvimento dos povos e comunidades tradicionais, promovido pela Comissão de Direitos Humanos do Senado.
3: Com edição de Paula Grova e trabalhos técnicos de Eliseu Caires, o Jornal do Senado fica por aqui. Acompanhe agora as notícias da Câmara dos Deputados. Boa noite.
2: Boa noite e até amanhã.

0: Encontro de Profissionais da Saúde.
1: Deputados aprovam símbolo de identificação para pessoas com Alzheimer.
0: Câmara torna mais rígida a declaração de insanidade mental de criminosos.
1: Boa noite. Os deputados aprovaram um projeto que endurece o processo de declaração de insanidade mental de acusados por crimes. A repórter Paula Bittar traz mais informações sobre a proposta aprovada.
2: A Comissão de Constituição e Justiça da Câmara aprovou um projeto que busca tornar mais rígido o processo de declaração de insanidade mental de acusados por crimes. Acusados de crimes podem ser beneficiados com a isenção ou a redução da pena, caso sejam considerados inteiramente ou parcialmente incapazes de entender que o ato que cometeram era crime. No caso da isenção da pena, o juiz deve encaminhá-lo a tratamento médico obrigatório. De acordo com o projeto, o laudo pericial sobre a insanidade mental do acusado deverá ser feito por perito oficial, preferencialmente com especialização na área de psiquiatria ou psicologia forense. Além disso, o juiz poderá chamar mais de um perito em caso de dúvida sobre a especialização do convocado. Apesar de a lei hoje já exigir que o acusado seja submetido a exame médico legal, a avaliação quanto à sanidade mental pode ser realizada por médicos de qualquer especialidade. Segundo o texto aprovado, o perito deverá observar critérios técnicos, científicos e éticos na elaboração do laudo, sendo vedada qualquer forma de influência externa. Ainda de acordo com a proposta, caso o acusado apresente histórico de transtornos mentais, isso deverá ser considerado para a instauração do incidente de insanidade mental. E a defesa poderá apresentar um assistente técnico para acompanhar o exame. O autor do projeto, o deputado Coronel Assis, do PL de Mato Grosso, disse que o objetivo é atualizar a legislação brasileira.
3: Essa legislação é uma legislação muito antiga, da década de 40. Nós buscamos estabelecer esses critérios de forma muito objetiva para que ele possa ser avaliado com precisão, para que não possa ocorrer como aconteceu naquela ocorrência lá de São Paulo, onde o criminoso lá, o fisiculturista, deu 60 socos na cara daquela moça e depois, quando ele foi preso, estava sendo processado, ele alegou que ele ouvia vozes, que ele tinha problemas mentais, justamente com o intuito de fugir da justiça brasileira.
2: Coronel Assis se referiu ao caso do ex-atleta Igor Eduardo Cabral, que deu 61 socos na namorada dentro de um elevador em Natal. Ele alegou um surto claustrofóbico como causa para a agressão. A proposta, que busca tornar mais rígido o processo de declaração de insanidade mental de acusados por crimes, já pode seguir para análise do Senado, a menos que haja recurso para votação antes pelo plenário da Câmara. Da Rádio Câmara de Brasília, Paula Bittar.
4: Economia.
5: A Câmara aprovou recentemente projeto que cria a Política Nacional de Minerais Críticos e Estratégicos. Autor da iniciativa, Zé Silva, do União de Minas Gerais, explica que a ideia é incentivar a industrialização desses minerais no Brasil, ampliar a produção de energia limpa e atrair investimentos para o setor.
6: Essa política, ela é importante para interromper as mudanças climáticas, para garantir a produção de energias limpas e também, um ponto que é fundamental, combater a fome. Então, nessa política, nós criamos mecanismos para as pessoas vir investir no Brasil, numa mineração que preserve a vida, não seja um risco à vida, preserve o meio ambiente, não seja um risco ao meio ambiente e, ao mesmo tempo, traga riquezas. Por isso que é fundamental aprovar essa política nacional no Senado e para a sanção do presidente.
1: Zé Silva afirma que a proposta cria incentivos para empresas que processarem e industrializarem os minerais estratégicos em território nacional, agregando valor à produção brasileira. Ele ressalta que a medida fortalece o agronegócio, amplia a segurança jurídica e estimula novos investimentos.
4: Votação.
5: O plenário pode votar em breve projeto que inclui os esteticistas e cosmetólogos entre os profissionais da área da saúde. A ideia é tornar mais clara a lei que já regulamenta o setor. A reportagem é de Antônio Vital.
7: A Câmara dos Deputados pode votar projeto que enquadre as profissões de esteticista, cosmetólogo e técnico em estética como da área da saúde, para todos os efeitos legais. Hoje, isso não está claro na lei que regulamenta essas profissões, aprovada em 2018. O projeto, assinado por 5 deputados de diversos partidos, tem como justificativa a existência de lacunas legais que têm provocado a suspensão de estabelecimentos e autuação de profissionais pela Agência Nacional de Vigilância Sanitária, a Anvisa. A proposta é resultado dos trabalhos de uma subcomissão da Comissão de Trabalho da Câmara. O texto também trata da formação desses profissionais, com exigência de estágio, tanto para os técnicos quanto para os esteticistas e cosmetólogos de nível superior. Esteticista é o profissional de nível superior encarregado de procedimentos práticos de cuidados corporais e faciais, como peeling. Já o cosmetólogo, também de nível superior, é aquele que estuda a formulação e a química dos produtos de beleza, como cosméticos, e o técnico em estética e o profissional de nível médio que realiza tratamentos faciais, corporais e capilares não invasivos, como limpeza de pele, hidratação, drenagem linfática e depilação. De acordo com a proposta, a exigência de formação mínima vai valer até que o Ministério da Educação defina currículos específicos para essas profissões. Para prevenir autuações da Anvisa, o projeto estabelece que os técnicos em estética, bem como os esteticistas e cosmetólogos, poderão utilizar produtos, técnicas e equipamentos com registro no órgão. O texto também prevê punições para fiscais que interditarem estabelecimentos ou apreenderem equipamentos de maneira abusiva, o que pode acarretar pena de até 2 anos de detenção e multas. Estima-se que o setor movimente cerca de 50 bilhões de reais por ano no Brasil. De acordo com a deputada Soraya Santos, do PL do Rio de Janeiro, uma das autoras da proposta, o texto deixa mais claras as responsabilidades dessas profissões e o enquadramento na área de saúde previne abusos. Soraya também é autora da proposta que deu origem à regulamentação atual da profissão de esteticista, cosmetólogo e técnico em estética.
8: E óbvio que é como atividade da saúde. Você faz uma cirurgia, você tem que fazer um pós e você tem que saber como você vai se qualificar, como você vai ampliar. Infelizmente, nós começamos a ter problemas sérios, onde a Anvisa, ela começou a fechar a clínica, impedir compra de insumo. É como se eu tivesse feito direito e não tivesse direito a comprar código civil, código processual.
7: O projeto que enquadra as profissões de esteticista, cosmetólogo e técnico em estética como da área de saúde ganhou o regime de urgência e pode ser votado diretamente no plenário da Câmara, sem passar pela análise das comissões permanentes da Casa. Da Rádio Câmara, de Brasília, Antônio Vital.
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1: Trabalho.
2: Sérgio Brito, do PSD da Bahia, apoia a proposta que põe fim à escala de trabalho 6x1. O congressista avalia que a medida representa uma grande vitória para milhões de trabalhadores brasileiros que constroem o país todos os dias com o próprio esforço.
3: Estamos falando de uma medida que garante mais dignidade, mais qualidade de vida e mais equilíbrio entre o trabalho e a vida em família. A proposta reduz a jornada semanal de trabalho, sem reduzir os salários, e assegura 2 dias de descanso por semana. Isso significa mais tempo para cuidar da saúde, conviver com os filhos, estudar e descansar. Um trabalhador valorizado produz mais, adoece menos e vive melhor.
4: Para Sérgio Brito, a mudança demonstra a possibilidade de conciliar desenvolvimento econômico e valorização do trabalhador. O parlamentar espera que o Senado dê continuidade à proposta para que o avanço se consolide como política pública no país.
1: Saúde.
2: O projeto que institui um símbolo de identificação para pessoas com Alzheimer já pode seguir para o Senado. A repórter Maria Neves tem os detalhes da aprovação.
5: Aprovado na Comissão de Constituição e Justiça da Câmara, projeto da deputada Laura Carneiro, do PSD do Rio de Janeiro, que institui a fita roxa como símbolo para identificar pessoas com Alzheimer, pode seguir para análise do Senado. De acordo com a autora, o objetivo da medida é facilitar a identificação de pacientes em espaços públicos para evitar situações de conflito ou constrangimento. Laura Carneiro afirma que a identificação é importante em diferentes situações, como no caso do paciente se perder, por exemplo.
6: É muito importante que a gente tenha esse cordão da fita roxa para que as pessoas acometidas pelo Alzheimer possam ser localizadas. Eventualmente elas saem nas ruas e ninguém sabe que elas têm Alzheimer, muito menos que estão perdidas. Então essa fita pode evitar transtornos graves e ao mesmo tempo proteger essas pessoas que são acometidas pelo mal de Alzheimer.
5: A deputada explica também que entre os sintomas comportamentais da doença de Alzheimer estão alterações de julgamento, perda de filtros sociais e redução da capacidade de autocontrole. Devido a isso, muitas vezes o paciente pode proferir falas inadequadas ou agressões verbais e voluntárias. Como as outras pessoas não sabem sobre a doença, podem interpretar mal esses comportamentos e reagir também de forma agressiva, o que aumenta o sofrimento do paciente e dos cuidadores. O texto aprovado estabelece que o uso do cordão será facultativo e a utilização do símbolo não substitui a apresentação de laudos médicos quando a comprovação do diagnóstico for exigida por lei. Laura Carneiro afirma ainda que a iniciativa se inspira em outros modelos de identificação visual, como o cordão de girassol utilizado para sinalizar deficiências ocultas. Da Rádio Câmara de Brasília, Maria Neves.
1: Previdência.
4: Projeto de doutor Flávio, do PL do Rio de Janeiro, prevê a concessão automática do salário maternidade. Hoje, mães que acabaram de dar à luz precisam enfrentar filas e burocracia para acessar o benefício, um processo que, segundo o parlamentar, pode levar até 4 meses.
7: Todo mundo sabe que quando uma pessoa falece, a informação chega rápida ao INSS e o benefício é encerrado. Mas quando nasce uma criança, a mãe que acabou de dar à luz precisa enfrentar filas, documentos e burocracia para receber um direito que já é dela. Isso não é justo. Se o Estado consegue agir rápido para retirar um benefício, também precisa agir rápido para garantir um direito. E o que a gente quer é desburocratizar.
2: Pelo texto de Dr. Flávio, o pagamento seria liberado logo após o pedido de licença maternidade, sem a necessidade de apresentação imediata de documentos. A análise e a comprovação do nascimento ficariam a cargo do INSS em um momento posterior.
1: Justiça.
4: Nova lei regulamenta o chamado filtro de relevância em recursos especiais ao Superior Tribunal de Justiça. Somente no primeiro semestre deste ano, mais de 260 mil processos chegaram ao STJ, como informa o repórter Luiz Cláudio Canuto.
8: Processos com relevância social e ampla terão atenção especial em julgamentos do Superior Tribunal de Justiça. Nova lei regulamenta o chamado filtro de relevância em recursos especiais ao STJ. A lei exige que esse tipo de recurso deva demonstrar que o caso tem relevância

0: STJ. A lei exige que esse tipo de recurso deva demonstrar que o caso tem relevância jurídica, política, social ou econômica que ultrapasse o interesse individual das partes. O recurso especial é usado quando uma das partes de um processo pede ao STJ que examine se uma decisão judicial aplicou corretamente uma lei federal. O texto muda o Código de Processo Civil e prevê que o relator do recurso no STJ suspenda por 6 meses, total ou parcialmente, todos os processos individuais ou coletivos pendentes sobre o assunto relevante. Se forem necessárias audiências públicas ou a participação de terceiros, a suspensão pode ser prorrogada uma única vez, também por 6 meses. Mas o interessado na análise do caso deve demonstrar no pedido ao STJ a relevância do recurso. Para que um recurso especial seja rejeitado por falta de relevância, será necessário o entendimento de pelo menos 2/3 dos ministros da corte. O projeto que deu origem à lei foi aprovado pela Câmara dos Deputados e pelo Senado e depois sancionado pelo presidente da República sem vetos. Na Câmara, o relator de plenário foi o deputado Ranieri Paulino, do Republicanos da Paraíba. Ele afirma que o filtro de relevância permite um melhor fluxo aos processos no STJ.
1: Rui Barbosa deixou como ensinamento que justiça tardia não é justiça, né? E é justamente isso, é buscar que os jurisdicionados tenham, além do acesso garantido, mas que tenha mais celeridade nos processos que ali tramitam. Então, compreendemos essa matéria vai ao encontro de uma demanda importante, mas sobretudo garantir um fluxo melhor para os jurisdicionados, para o povo brasileiro.
0: Apenas as decisões judiciais publicadas após 30 dias da publicação da lei vão ter exigência para que o recurso apresente relevância perante o STJ. O presidente da Câmara, Hugo Mota, participou da cerimônia de sanção da lei no Palácio do Planalto nesta terça-feira e ressaltou a importância das novas regras.
2: Com esta lei, o STJ deixa de ser empurrado para uma atuação semelhante à de uma terceira instância, como um mero órgão de revisão, e passa a dedicar suas energias ao cumprimento de sua missão constitucional. Depois de anos de impasse, o Congresso Nacional agiu com extraordinária celeridade. O novo projeto foi apresentado no Senado em 12 de junho, chegou à Câmara dos Deputados em 9 de julho e em apenas 5 dias já estava aprovado pelo plenário e encaminhado à sanção.
0: Segundo o presidente do STJ, ministro Herman Benjamin, o número de processos no tribunal chegou a 260 mil no primeiro semestre do ano. No ano passado foram 235 mil casos. O STJ analisa causas de direito federal que não são constitucionais. As causas relativas à Constituição são julgadas no STF, Supremo Tribunal Federal. Da Rádio Câmara de Brasília, Luiz Cláudio Canuto.
3: Segurança Pública.
4: Delegado Palumbo, do Podemos de São Paulo, defende a aprovação de projeto que proíbe condenados por crimes hediondos e equiparados de criar, administrar e utilizar redes sociais quando o crime tiver sido cometido por meio dessas plataformas ou estiver diretamente relacionado ao ambiente digital.
5: Ele explica que a medida busca impedir que plataformas sejam usadas para aplicar golpes e aliciar vítimas.
6: Nós sabemos que os criminosos hoje não estão só no semáforo de 38, pistola, fuzil, atirando nas pessoas. Estão também na internet, cooptando criminosos, fazendo golpes, aplicando golpes, principalmente em idosos, e principalmente pegando as nossas crianças, induzindo as nossas crianças e cometendo um crime gravíssimo, que é a pedofilia. Criminoso não tem que usar rede social, eles têm que ser banidos. E não é censura. Nós temos que dar liberdade para o cidadão de bem e não para criminoso.
4: Delegado Palumbo observa que a restrição só poderia ser aplicada após condenação definitiva durante o cumprimento da pena, com possibilidade de manutenção por até 20 anos. O parlamentar ressalta que o projeto também prevê sanções para quem descumprir a decisão judicial.
5: Kim Kataguiri, do Missão de São Paulo, defende proposta que endurece a punição contra pessoas que cometem crimes de forma reiterada. O texto cria a figura do reincidente crônico, aplicada a quem pratica 3 crimes dolosos em até 15 anos.
7: Hoje a gente tem bandidos aí que tem 10, 15 passagens pela polícia e não ficam presos porque eles não são considerados reincidentes. Ele só é reincidente depois que ele é condenado e a condenação transita em julgado. Mas quando tem várias passagens pela polícia, ele não é considerado. Então, o crime em flagrante,

0: É um crime que você não precisa gerar muitas provas, que o processo não é complexo, porque o sujeito ele foi pego cometendo o crime. Não precisa de uma investigação complexa.
1: Kim Kataguiri acrescenta que a proposta busca impedir que autores habituais de crimes sejam tratados como réus primários. Ele ressalta que a matéria prevê regime inicial fechado, pena em patamar máximo e restrições a benefícios como transação penal e livramento condicional.
2: Felipe Beccari, do Podemos de São Paulo, defende projeto que torna hediondo o crime de maus tratos aos animais quando a ação criminosa provocar a morte do animal. Ele avalia que a proposta representa uma resposta mais rigorosa do Estado a casos de extrema crueldade.
3: O crime hediondo, para quem não sabe, é um crime de maior repulsa, de maior ranço da sociedade, de maior gravidade, ou seja, o Estado ele tem que ter uma resposta mais firme, né? Rápida, firme e contundente com relação a esse crime. Há exemplos, o estupro, estupro de vulnerável, homicídio. Então a gente prevê que aquele que cometa um maus tratos contra os animais e ele faleça, ou seja, foi até o limite e provocou a morte desse animal, como por exemplo o cão-orelha e outros animais aí que repercutem em alguns casos, a pessoa se enquadre nesse rol.
1: Felipe Beccari explica que a pena permanece a mesma, mas o enquadramento como crime hediondo muda o regime de cumprimento. O condenado começa em regime fechado e enfrenta regras mais rígidas para a progressão da pena.
2: Termina agora o Jornal Câmara dos Deputados, produzido pela Rádio Câmara, com trabalhos técnicos de Wellington Teles e a apresentação de Luciana Vieira e Val Monteiro. Boa noite.
1: A Voz do Brasil volta amanhã. Uma boa noite para você.
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10 e 8.

0: surpresa você por aqui. Mas surpresa de verdade foi o que eu senti.
1: Que foi, hein?

obrigado pela presença, obrigado pela energia de vocês, obrigado pelo carinho. Obrigado por estar aqui com a gente em mais um dia especial, mais uma noite especial. Que Deus abençoe nossos fã-clubes, nossos amigos, nossos familiares. Muito obrigado por somar com a gente toda essa noite.

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2: 11:46.

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1: Por que você quer tanto esse sonho? Por que você está disposto a dedicar todas essas horas extras? Por que você está disposto a sacrificar e lutar por esse sonho? Não é pelo dinheiro, é pela liberdade. E a liberdade é conquistada. Por que você está preparando para arriscar tudo por esse sonho que ninguém pode ver além de você? Por que você prefere dedicar 80 horas por semana para o seu próprio sonho, só para não precisar dedicar 40 para o de outra pessoa? A verdadeira liberdade é a liberdade da escolha, liberdade de opinião de outros, liberdade da mente,

Trabalhe até que você possa dizer: estou vivendo a vida nos meus termos. Eu criei isso. Se você quer a liberdade, terá que ser feito sacrifício. Terá que ser noite atrasada, horas extras, persistência e, o mais importante, crescimento.

0: Se você não se tornar alguém, você não poderá ganhar sua liberdade. A pessoa que você é agora pode não ser boa o suficiente para a vida que você quer. Se você realmente quer, você terá que se tornar outra pessoa. Você sabe, a melhor coisa que o autodesenvolvimento faz por você, lhe dá liberdade. Quanto mais você se desenvolve, mais opções tem na vida. Quanto mais você aprende, mais desenvolve, mais habilidades desenvolve, melhor você se torna. Quanto maior a sua liberdade, mais sucesso terá. Seus resultados da vida são determinados por você, seu trabalho, sua crença, seu sacrifício, sua disciplina. Nada além de você. Nenhum de vocês quer o sucesso apenas pelo dinheiro. Dinheiro é papel, não tem sentido por si só. Mas o que faz por você, isso não tem preço. Pode lhe dar liberdade. Liberdade para escolher o que fazer. Liberdade para escolher. Como você consegue essa liberdade? Não há um elemento, não há uma mágica ou um truque. É uma busca incansável de autoaperfeiçoamento. E quanto mais você melhora, maiores são suas chances de viver uma vida nos seus termos. A maioria das pessoas jogam pelo seguro, estão aceitando um trabalho confortável. Você obtém benefícios, recebe férias, mas ao fazer isso sacrifica sua liberdade. A aposta mais segura é sempre apostar em si mesmo. Não valerá a pena imediatamente. E é por isso que a maioria das pessoas desiste. Elas não se apoiam. E é por isso que perdem sua liberdade. Quando você aplica o que aprendeu e continua aprendendo e crescendo e segue em frente com pequenos passos, recusando-se a desistir ao longo dessa jornada, eventualmente você ganhará. Você decide o que deseja fazer todos os dias. Nenhum chefe lhe dirá a que horas começar, quando fazer pausas ou tirar férias. Ninguém para decidir quais benefícios você recebe ou não. Você ganhará seus benefícios. A maioria das pessoas pensa que tem liberdade porque trabalha horas mínimas e tira férias, enquanto os empresários trabalham longas horas sem férias. Mas a maioria das pessoas odeiam seu emprego. Não sei você, mas me recuso a passar metade da minha vida fazendo algo que odeio. Eu escolho a liberdade. Trabalhe até que você possa dizer: estou vivendo a vida nos meus termos.
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0: com vocês,
1: Jorge
0: e Matheus.
1: João Vinícius.
0: Alô, Jorginho.
2: Ele não sabe.

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2: Meia-noite e 27.

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1: 1:59.
2: Mário Fernandes.
3: Diz, Maia.
2: Como é que anda a sua vida, amiga?
3: Se for o coração, tá ruim.
2: Tá difícil.

0: já estou vindo de um bem complicado. 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
1: 3:38.
2: Vocês vão conhecer o meu coração agora.

0: coração. Valeu, Cristiano Araújo. Obrigado, nego.
1: Deus te abençoe mais sua carreira, sua vida.
0: Amém.
1: Eu sinto muito feliz de poder estar aqui do seu lado nesse seu projeto.
0: Obrigado. Já tem tempo que a gente queria fazer uma moda junto, né?
1: Tamo aí firme agora, né?
0: Que bom.
1: Deus abençoe.
0: Amém.
1: Gente, muito obrigado pelo carinho de vocês, viu? Obrigado, Deus te abençoe.
0: Amém.
1: Beijo, gente.

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Alô, gente, amiga, bom dia, bom dia, bom dia. Estamos chegando, hein? Para mais um programa Bom Dia Clube, com muito prazer, com muita alegria e, como sempre, muita, muita gratidão. Eu sou seu amigo Adilson Batista e vamos juntos a partir de agora até as 8 da manhã aqui na Clube FM, hein? Bom dia, compadre, bom dia, comadre, bom dia, meus guerreiros, bom dia, minhas guerreiras. Sextou, moçada. Hoje é sexta-feira, meu povo, o dia todinho, ó. Bora, bora? Bom dia, clube, comigo a partir de agora. Acorda aí, meu povo, ó.

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3: Bom dia, mas com alegria, né, meu povo? Bom dia com gratidão. Bom dia com muito amor, né? Com muita fé. Bom dia com muita coragem. Bom dia com gentileza. Bom dia com a Clube. Bom dia pra todo mundo ligado aqui no nosso programa, de ponta a ponta, em toda a região, curtindo aqui o nosso Bom Dia Clube. Comigo, Adilson Batista, a partir de agora, hein? Sexta-feira, moçada, dia 7, né? É 7 de agosto de 2026, agora no Clube são 4 horas e 15 minutos, 4:15 aqui na Clube. Como é que tá o inhame? Tá bom, tá enxuto? Tudo bem, tudo tranquilo, tudo normal por aí, pessoal? Vamos vazar a braquiária, vamos pular no colonhão? Vamos tacar a pé, gente, sem dó. Vamos chegar o rei na jumenta, meter marcha. Vamos jogar as capivaras na água, vamos. Eu digo que cair na água, capivara, que leva em bala, hein? Chumbo grosso, chumbo grosso. Vamos acordar a corujinha, meu povo, bora acordar a corujinha. É pra Barra de São Francisco, Clube FM 103,9, Mantena, Clube FM 93,7. Empresas do Grupo Faustino de Comunicação. E nós tá aqui, como, meu filho? Ah, novidade, ó. Firme no pé do eito e inchado, ó. A moladinha. A inchada, moladinha, cortando até cabelo do chão. Ó, o mal acabado de encavear, que é com o tampão do dedo na reta. Cê tá doido, sai, gajú. Bom dia, o Centro Central de Minas, São João de Montenim, Itabirinha, Vaz de Grande, Limeira, Divindas, Laranjeira, bom dia. O Barra do Ariranha. Bom dia, meu povão também de Nova Belém, Ataleia, Cuparaque, Galileia, São Félix de Minas, Rui Mendes Pimentel, bom dia. Bom dia a todos aí de Ecoporanga, em Ponto Belo, Montanha. Alô, Água Doce do Norte. Vila Pavão, Vila Valério, Boa Esperança, Jaguaré, Pinheiro, bom dia. Meu povo de Nova Venécia, São Mateus, São Gabriel da Palha, São Domingos do Norte, alô, Pancas, Águia Branca, Alto Rio Novo, Mantenópolis. Alô, Mantenópolis, bom dia. Bom dia pra você que ouve no aplicativo no Brasil e no mundo. Nosso abraço, nosso muito obrigado. Sejam todos bem-vindos ao nosso Bom Dia Clube, hein? Valendo a sua participação a partir de agora do nosso Clube Zap, o 27 9 95 24 7575, hein? 27 9 95 24 7575, você participa comigo.

0: 3025, você participa comigo aqui do nosso Bom Dia Clube. Manda o seu zap zap pra cá e participa comigo. E manda o seu áudio, por gentileza, abaixo de 30 segundos pra Jumentinho pra cá, tá bom? Alô, Matheus Rocha. Bom dia, Matheusão, tá na área. Tá de butuca, bichão, tá? Já tá na pega, né? Hoje em dia, pra começar muito bem o nosso programa, assim começamos todas as manhãs, né? Vamos dar as mãos, vamos começar agradecendo. Afinal de contas, motivos aqui não faltam, né, gente? Obrigado a nós, a cada momento, a cada instante. Esteja conosco, meu pai. Precisamos de sua presença para que a gente prossiga. Sabemos o quanto somos vulneráveis, o quanto que somos fracos. Então esteja nos fortalecendo, meu pai. Esteja, acima de tudo, protegendo cada ouvinte, cada trabalhador e cada trabalhadora, onde for que estiver, Senhor. Em casa, no trabalho, na estrada, esteja à frente dos passos de cada um, ilumine o dia de cada um e nos livre de todos os males, das eventuais armadilhas do inimigo. Amém? Deus abençoe você, o seu trabalho, o seu ir e vir. Que Deus abençoe o seu lar e toda a sua família de uma maneira forte e poderosa. Que Deus abençoe cada parceiro aqui da nossa programação e toda a nossa equipe, em nome de Jesus. Amém? Deus é contigo, Deus é conosco, e agindo Deus, quem impedirá, né, pessoal? E possamos ser gratos e confiar no Senhor, pois quanto mais gratos somos, mais coisas boas acontecem. Amém? Receba! Bora vencer mais um dia, gente! Agora são 4:19 na clube, já aproveitamos e mandando aqui um salve para os amigos que passou por aqui. Deixa eu ver, ó. Quem já passou por aqui nessa manhã? Meu amigo Eliomar. Eliomar, bom dia. Já passou por aqui, deixou um salve, né? A minha amiga Ivani. Alô, Ivani, um abraço pra você. Meu amigo Geuzão, bom dia. Tá atacando a peça, hein, dó? Pedro tá até cantando por aí, né, Geuzão? O Josimar da prefeitura também já passou por aqui. O Admilson. Alô, Admilson, um abraço, irmão. Já passou por aqui. Meu amigo Adelaide, Rainha de Jolada. O meu amigo Sérgio Alves. Alô, Sérgio, um abraço, irmão. O Madre Prenha Prado, Paulão, também já passou aqui. O Pedro Leido. Ô, Pedro, bom dia, danado. O meu amigo Valdeci, no assentamento Roda d'Água, também já passou por aqui, bom dia. A minha amiga Santinha, ô Santinha maravilhosa, bom dia Santinha. O Elias lá em Água Doce, a Maria José, também já estão de butuca comigo lá. E já passou por aqui também, foi o Kinka, alô Kinka, tá naquela pensa, hein, dona, hein, Kinka? A minha amiga Joselita, bom dia Joselita, também já passou por aqui, deixou um salve. O amigo Hamilton Milagre, alô família Milagre, aquele abraço. O meu amigo Laci, ô Laci, bom dia campeão. Tá ligado na cúpula, Laci tá feliz da vida que o Vascão dele tá que tá, né, rapaz? Ô Laci, um abraço pra você. Mas quem já passou por aqui? O meu amigo Isidoro. Alô, Isidoro, bom dia pra você, campeão. O nosso jornalista, nosso apresentador do Alô Clube, o Clube do Fã, Matheus Rocha, também tem me dando a honra da audiência. O meu amigo Flávio, alô Flávio, lá em Portugal, também já passou por aqui, deixou um salve. Esse povo não dorme não, moçada. O povo pega firme no pé do Ed mesmo, comigo a enxada moladinha, moladinha. A Lena, ô Lena, bom dia pra você, Lena, um abraço, Lena Lousada Neves, também ligadinha no programa. Todo mundo acorda cedo e sintoniza comigo, muito obrigado.
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0: César Menor de Fabiano, tá chorando por quê? Tô atendendo meu amigo Leomar. 4:21 na clube.
4: Tá chorando.

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0: Bom dia, meu povo. Bom dia, compadre. Bom dia, comadre. Tudo bem, pessoal? Tudo tranquilo, tudo normal aí? E o Inhame, como é que tá? Tá bom? Tem junto? Aí, nossa primeira sequência musical. Você gostou? Uma bela sequência, aliás, né? Essa que pediu foi a minha grande amiga, a Ivanique do bairro Irmãos Fernandes, né? Tá ligadinha aqui no programa, acordou cedo, como sempre. E vai ligando o seu radinho, né, Ivani? Bom dia, Ivani!
1: Bom dia, Dilson Batista. É Ivani do bairro Irmãos Fernandes. Tô ligando pra pedir uma música com... Nem sei quem canta, não. Só sei que é... Irmão das Estrelas, amigo da... da Lua.
0: Amigo
1: das Estrelas. É, oferecer pra Nilza, pro Célio, pro Maria, tadinho, pra Geralda, pra... Luzia, seu esposo, sua família, e todo quem gostar da música. E coloca meu nome nessa lista aí, nessa cumbuca aí.
0: Pela cumbuca, tá, Mariana? É a Ivani Alves, tá ligadinho no programa, né? Vamos sortear, gente, 5 litros de gasolina e tá valendo também uma cartela, hein? Uma cartela pra você concorrer aí, ó. A 5 motos, né? Aliás, 6 motos, perdão, né? 6 motos aí na Mega Cavalgada, 15ª Cavalgada, São João de Itaperuna, que acontecerá no dia 16 de agosto, hein? Todo mundo convidado. Vamos estar coladinho com o Cano de Garrucho, hein? 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
0: Mas já? Vamos conhecer os participantes aqui do nosso Big Brother Musical, hein? E hoje é sexta-feira, é dia de Clube do Boteco no Batidão, hein? E o que vem por aí, hein? O que vem por aí, hein?

0: no nosso Big Brother musical de hoje, hein? Está no Dentro ou Fora? Valendo 5 litros de gasolina, que hoje é um Botafogo nessa bagaça. Valendo aí numa cartela pra você concorrer a 6 motos zero, hein? Já pensou, bicho? Você ganha uma cartela aqui comigo e ganha uma moto zero lá em São João? É possível? Claro. É só acreditar na sorte.
1: Aceita que dói.
0: Você quer participar? Salva o nosso clube zap aí, mal acabado. Salva aí, ó. É 27 9 95 24 7575. Salvou o nosso contatinho? 27 9 95 24, o final 7575. É salva aí, mete o dedo. Dentro ou fora? Quem é o segundo participante, hein? Ah, não, é sério? Vai complicar, hein?

0: Eu disse que vai complicar, hein? Eu disse que vai complicar. Vamos trazer mais um zap zap que eu já apresento o terceiro participante, pode ser? Vamos ver quem já passou por aqui comigo nessa manhã. É muita gente sintonizada. Oi, fala meu povo.
1: Adilson, passa pra nós aí, César Menotti, Fabiano, tá chorando por quê? Oferecer para todos os seus ouvintes, para todos aqueles que estão trabalhando, oferecer para o José Carlos Carreiro na cabeceira do Ariranha e dizer a toda a nação: tá na clube? Tá bom.
0: Tá bom demais, Leomar. Um abraço, meu amigo. Leomar tá lá de plantão, né? De Butuca, só de Tucaia. Já atendemos o Josão, já, né? Ô, Josão, bom dia.
2: Bom dia, meu amigo Batista. Estou em. Como é que tá o Inhame?
0: Dia todinho.
2: Na moda boa aí. Lá, Zeninus, feliz pra você. Tô logo todos os compadres, todos os comadres. Toda vaquerada, tá colado com a cana de garrucha. Todos meus amigos, todos ouvindo da clube, quem gosta da moda. Cainá, Capivara, vem, bala, tchau, obrigado.
0: Chumbo grosso, Capivara, chumbo grosso. Aí, Josão, bom dia pro seu, parceiro. 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Já atendemos a rainha de Jolada. Ô, Adelaide, bom dia.
3: Bom dia, Adilson.
0: Bom dia, Adelaide.
3: Adilson, hoje eu quero ver uma música com Armando Batista, Pensando em Você. Fez pra todos os ouvintes, quem tem na clube é Adilson, tá bom demais.
0: Tá bom demais, Adelaide.
3: Obrigado.
0: Valeu. Adelaide, rainha de gelada, como sempre, acorda cedo e sintoniza aqui na clube, né? Trio Parada Dura, Milionário José Rico, vocês querem conhecer logo aqui é o terceiro participante, né? Calma aí, ele já tá aqui, ó. Já tá por aqui de plantão também. Já vou anunciar o terceiro participante. E vocês podem preparar aí o chumbo, pode preparar a cartucheira, o cartão vermelho. Você sabe que os três não prosseguem, né? Ô, Edmilson.
4: Fala, Tito Batista, que é o Timilson, Pontiota.
0: Tá bom.
4: Ouvir a música Maria Mendonça, mandar pro Verão, Maico, do Imotizil, Farel, o Zé Minhoca, fala comigo, Zé Minhoca, Zé Teodoro Fechado, pro Entre, mais o ar lá em Mantena, pro Nilton, Zé Fidel, aquele Foco de Ouro, e pra todo ouvinte, falou, tchau, obrigado.
0: Alô, Edmilson, um abraço, menino, pediu, nós atendemos, hein?
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0: 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Oi! E daqui? Oi, Li.
6: Manda uma música pro Lei do Cão aí.
0: Ah.
6: Esse é pra você, pra todo mundo da rádio, todo mundo do Campo Novo, todo mundo de Bairro São Francisco. Depois, Jana.
0: Ah.
6: Inteiro Roncador. Esse é pra você, pra todo mundo da rádio, todo mundo que ouve. Um abraço até a tarde, bem carracado. Oi, Esmeralda. Não te aguento, não te largo.
0: Oi, Esmeralda.
6: Tá bom demais,
0: Lei do Cão. Oi, Esmeralda. Não te aguento, não te largo, marvada. Lei do Cão, um abração pra você, hein? Nosso cantor e compositor, Lei do Cão.
7: Bom
0: Oi.
7: Dia, Adilson Batista. Aqui é o Valdeci, do assentamento Roda D'Água, em Baixo Grande do Itaúna.
0: Valdeci, tá bom?
7: É, manda música pra nós aí do Nando Moreno, o Chapeludo.
0: Ela gosta.
7: Ofereço pra todos os ouvintes da clube, que são muitos, que estão ligadinhos nesta manhã de sexta-feira. Quem tá na clube tá bom demais.
0: É bom é pouco, rapaz. Bom é pouco aqui na clube, tá gostoso demais da coisa, vou dizer. Nando Moreno, amanhã em Barra de São Francisco. Quem vai ver o chapelão da manhã, hein? Hã? Hoje quem se apresenta é o Dilcinho. Ontem, na abertura das festividades, tivemos aí os Mamonas, o Legado e Banda Escopa. Hoje é Dilcinho e o cantor da terra, André Moura. Claro que o Escopa também é da terra, né? Bom, Trio Parada Dura, Milionário Zé Rico, nosso Big Brother musical. Quem será o terceiro participante de nosso Dentro ou Fora?
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0: Aqui, ó. Eu avisei, né? Eu avisei, né?

0: mundo, hein? Tchau, obrigado pra quem? Chumbo na asa de quem, pessoal? Cartão vermelho pra quem? Bom, só tá aqui em Bubeco nessa manhã de sexta-feira, hein? Eduardo Costa, Milionários é Rico ou Trio Parada Dura? A regra é clara, os três não prosseguem. Um deles fica pelo caminho, eu quero ver. Alô, Deusânia, bom dia, Deusânia. Olha o povo de Águia Branca. Essa música iria participação de Gino e Gino com Eduardo Costa, né? Dentro ou fora? Bom dia, Dilson Batista. Quero pedir aí uma música com Rick Renner, Sem Direção. Quero oferecer para todos os ouvintes que tá na escuta, tá na culpa, tá bom demais. Minha amiga Joselita, bom dia, Joselita.
1: Bom dia, Dilson Batista. Chumo na asa de Eduardo Costa.
0: Coitado.
1: Quero participar da gasolina do posto F1 da saída de Mantena. Tá na clube? Tá bom demais. Tchau.
0: Bom demais, obrigado. Hein? Deve ver o chumo na asa de Eduardo Costa. Opa!
2: Adeus, Batista. Bom dia, chumo na asa aí de Eduardo Costa.
0: Coitado! Começa mal o jogo aqui, Eduardo Costa, hein? Vamos aí, vamos de música, daqui a pouquinho nós dá sequência aqui. Nossa senhora, já chegou um caminhão do Zap Zap Game. Vocês estão frenéticos, hein? Vocês estão frenéticos.
3: Mas por favor.
0: Sexta-feira, o dia todinho. É dia de chamar mega bonito, beijar na boca e chamar de meu amor. Da cavalo de pau na carroça, capotar, trator, estourar arame liso no peito. Top, top. Aí daqui a pouco eu falo aqui pra você do Grupo Barra Irrigações, hein? Já eu falo aqui pra você também aqui da Clínica Harmônica.
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0: Toda casa tem alguém que ronca assim, ó. Hã? Ai, ai, ai. Quatro e 54 na Clube.

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2: E volta já, hein? O Negão da Prefeitura da Galalu, Negão, bom dia.
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1: Bom dia. Após atender o Valdeci e o meu amigo King, que pediu o chapeludo, eu atendo o Negão, da prefeitura. Bartô Galeno e o toca-fita do meu carro. 5 e 12.

0: tem aí o Bartô Galeno e o saudoso
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0: Aguinaldo Timóteo, né?
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0: Bom dia. Com alegria, bom dia com gratidão, bom dia com muito amor, com muita fé, com muita coragem, gente. Bom dia, bom dia, bom dia, sexta-feira.
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0: atenção. Milionários é rico. Acabei de tocar aí o Bartô Galeno e o...
1: Se ainda não morri.
0: Aguinaldo Timóteo, né? A moça não toca a fita do meu carro. E muita gente às vezes se pergunta, e o Bartô Galeno é vivo? É, já que tá subido, né? O Bartô Galeno é vivo ou não?
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0: O Aguinaldo Timóteo, o vozeirão marcante da MPB, já não está mais entre nós, né? E o Bartô Galeno, apesar de sumido, sim, está vivo. O cantor Bartô Galeno continua vivo. Nascido em maio de 1950, o ícone da música brega e romântica segue vivo em sua carreira e participando de eventos e entrevistas comemorativas

0: segue vivo em sua carreira e participando de eventos e entrevistas comemorativas. E são mais de 5 décadas, em mais de 5 décadas de trajetória da música nacional. Isso. E no Dentro ou Fora? Contemporâneos, né? O milionário José Rico. O Zé Rico também não está mais entre nós, né? Nossa. E aí, quem vai sair do jogo? Cinco e 18. E o trio Parada Dura também já tem uma galera que se foi, né?
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0: Barreirito, o Parreirito.
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0: Nessa formação aí, por exemplo.
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0: Essa voz é do Parreirito, que faleceu na Covid, ó.
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0: E do outro lado, todo mundo vivo. Eduardo Costa, e tem a participação do Girigeno. 5 e 18 na clube. Quem vai sair do jogo, gente? Ah, eu quero ver.
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0: Agora!
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0: Eduardo Costa leva 2 chumbos na asa. O milionário José Rico não tem nada. O trio Parada Dura.
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0: Trio Parada Dura também não tem nada.
3: Não.
0: Por enquanto, opa!
4: Ei, Adilson, bom dia, bom dia. Bom dia, sextou. Bom dia, com alegria. Bom dia pra todos os ouvintes.
0: Amém.
4: Adilson, passa pra mim a Thaíde e Alexandre. Valeu.
0: Valeu.
4: Tá bom? Ofereço pra você e pra todos os ouvintes. E no Dentro ou Fora aí, eu vou eliminar aí o Eduardo Costa. Tadinho do Eduardo Costa.
0: Coitado.
4: É a primeira vez que eu tô eliminando o Eduardo Costa aí nesse.
0: É verdade mesmo.
4: Esse paredão aí. Mas eu vou eliminar ele hoje. E é isso, Adilson. Forte abraço pra você. Fique com Deus. Tchau, tchau.
0: Valeu, Deusane. Um abraço, minha amiga. Me surpreendeu o seu voto, Deusane. Dentro ou Fora, Eduardo Costa tem 3. Meu coitado do seu Eduardo Costa, mas coitado mesmo, até a Deusânia tá te traindo aqui, meu Deus do céu. E aí, são 5h20 aqui na Globo.
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0: 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É. Quem sai do jogo?
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0: Quem é que tá aqui? Opa!
7: Ô, Adilson Batista, chumbo na asa de Eduardo Costa e coloca meu nome no sorteio aí.
0: Tá bom demais. Valeu, um abração pra você, meu grande amigo Valdeci, lá no assentamento Roda d'Água. Valdeci, o Eduardo Costa já está na Berlinda. Já está na Berlinda, 4 votos. É, falar com você. Enfrentar esses raízes aqui não é fácil não, né? Não é fácil não. A barra é pesada. A Helena tá ligadinha, a Helena Coutinho. Ela é de Sofona do jogo Milionário José Rico. Milionário José Rico tem 1 voto agora, hein?
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0: Ah, e falando em quem está entre nós, nessa música tem trio Parada Dura e Marília Mendonça. Marília Mendonça também não está entre nós, né?
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0: Precocemente nos deixou no auge da fama, no auge da carreira, quando foi vítima de um acidente aéreo, né? Tem o quê? 5 anos mais ou menos, né?
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0: Tá fazendo 5 anos, hein? 4 anos e pouco. É, não, tem 5 já. 5 anos sem Marília Mendonça, nossa.
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0: A vida é um sopro, né, bicho?
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0: Quem vai sair do jogo, hein? Olha o compadre Garantida dizendo, fora do jogo aí o Eduardo Costa, coitado, compadre. Olha, tá fora do jogo o Eduardo Costa, hein? Recebeu o 5º voto. Nossa, foi 5 chumbos na asa, um atrás do outro. Classificado pro canto dança no batidão, hein?
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0: Olha só, já tá definido quem vai pro clube do

0: Boteco, hein?
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0: Isso é no batidão, é claro. Isso é assunto pra logo mais a partir das 16 horas, mas vai estar no
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0: Nossa, vai pegar fogo, hein? Vai arrancar lasca, não vai não, gente? Vai arrancar lasca. Milionário José Rico e trio Parada Dura vão se encontrar no Canto Dança. Especial de sexta-feira de Clube do Boteco. Hoje é sexta-feira, o dia todinho.
3: 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Se tudo por aqui.
0: E o coração?
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0: Bate não, né, bicho? Apanha igual.
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0: cachorro comedor de ovo quando é pego no flagrante. Sai, cachorro! Oi.
4: Ô, você fala comigo. Fala com o seu Zé Mioca. Manda um pra mim, rapaz. O Zogão Marimbondo, pra todos meus amigos, hein? Preto Vaqueiro, Nayara, Luciano, e o ativo do gato, doutor Carzinho, Berim, Sandro, Vecil, Eto, Leandro, Ciganinho, Ciganinho, Nisso Patalhão, Fag News, e o Garotinho, Fagotinho, Cheia Berranteira, e o Kiko Sininho, Fag Kiko, Faminho do Leite, Kitiano, Duados, Além, Natan, Fala Comigo, Baianinho, e o Kitiano fazendo com a mão, Fala Kitiano, e o Nenê, e tchau, obrigado, um abraço, hein?
0: Valeu! Meu grande amigo Zé Mioca, Zé Mioca, fala comigo, Bruto! Lá coladinho com nós, Gocante Garrucho, hein? Opa!
5: Bom dia, de Batias, pediu uma música do Nando Moreno, Chapeludo. Principais a galera aí, sentando a beia.
0: Cês...
5: Lá do Gocante Garrucho.
0: Vocês gostam do Chapeludo, hein? Atendi aí o meu amigo. Atendi meu grande amigo Telecão, atendi também o Zé, o Quinca e o Valdeci lá no assentamento Roda, da água que pediu o Chapeludo, hein? É amanhã em Barra de São Francisco, hein? Se apresenta o Chapeludo, hoje tem Dilcinho e André Moura. Opa, quem tá aqui? Oi, já atendi o Negão também, já?
6: Bom dia, meu amigo Adis Batista. Adis Batista, como é que tá em Ame?
0: Adivinha?
6: Adis Batista, queria te pedir a sua música. Do Carlos Alexandre, eu trocar a fita do meu carro. Aí eu ofereço essa música para o Paulinho Marimbondo. Ofereço também para o Demi Barbosa. Para o Olivo lá do Quadro do Ouro. Ofereço também para a Santinha, lá do Campo Novo. Zé Luiz, lá do Campo Novo. E feliz também pro Isaac, que você fala. E pra todo que estiver ouvindo a Cuba FM. Tá na Cuba, tá bom demais.
0: Vai pouco, Negão. Abraço, meu amigo, grande amigo Negão, Negão da Prefeitura. Abraço pro Negão, filho da Santinha também. É o Negão Vaqueiro. Lá tá aqui na peça, então. Alô, Santinha maravilhosa, bom dia. Oi.
7: Ô, Ad, bom dia. Fala do namorando. Como é que mexe?
0: Como é que mexe?
7: Beleza.
0: Valeu, Charles.
7: Participar da carteira do bingo. O senhor já tá pirando 16 com o advogado, beleza?
0: Valeu, Charles. Boa sorte.
7: Aí.
0: Tá na combuca, viu, Charles? Boa sorte, filho. Tá na combuca. Valendo uma cartela pra concorrer a 6 motos. Valendo 5 litros de gasolina na cortesia do Poço F1 na saída pra manter. Vamos botar fogo nessa bagaça por aqui. Oi.
8: Bom dia, Adilson Batista. Eu concorreu 5 litros de gasolina do posto F1 na saída para a Mantena. E também ocorreu a carteira do bingo aí, vai ser sitiado. Vai ser lá no São Ronta Piruna das Montas. E o Joel Bernardo da Silva de Grande Tarruna. Eu volto para cantar Trio Parada Dura. Tenha um bom dia.
0: Valeu, Joel. Um abraço, hein? É lá com o Buco, Joel. Boa sorte. Bom dia, meu amigo. Manda uma música aí pra nós. Ofereço essa música pra minha mãe, a Raimunda. Alô, Raimunda, lá no Fervedor, né? E pra esposa Camila. E para os meus amigos lá em Santa Luzia. Valeu, Arildo, Nego Bruto. Abração pro seu parceiro. Alô, Camila. Alô, Raimunda. Abração pra Raimunda também, ligadinho no Fervedor. Luizão tá atacando a peça, então também, Luizão. Meu amigo William, lá em Portugal. Alô, William, um abraço.
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0: Mais um zap, eu vou botar a música na conversa, porque senão não toca a música. Se for botar áudio no ar aqui, não toca a música não, meu filho. Oi!
10: Bom dia, Jesus Batista, que é o Maico da Ponte Alta. Chumbo na asa aí do Milionários é Rico. E gostaria de concorrer o bingo lá do São João e a gasolina lá do posto F1. Tchau, obrigado.
0: Valeu, Maico, um abraço. Gente, por gentileza, áudio abaixo de 30 segundos. Coisa do Maico aí, do Maico tem 11 segundos. Ó, que tem aqui uns 200 áudios aqui. Mas então manda mais curtinho, por gentileza. Até 30 segundos é tolerável. Acima de 30 segundos, a jumentinha tá empacando, tá refugando, tá passando longe. Tá bom? Manda mais o áudio menorzinho, por gentileza. Vai botar seu zap zap no ar aí. Combinado?
9: Me respondeu. que dói mesmo.
0: Tá chegando um som de Ataíde Alexandre. Eu atendo aí, Deusane, a música Valeu.
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1: De volta, sexta-feira, tudo bem, tudo tranquilo, tudo normal pra aí, pessoal? Aqui, meus Rodrigues, tá ligado, hein?
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1: Bom dia, PC! Bom dia, Vanilde! O João Manuel tá ligado comigo também, né? O Zé Batista, família Batista, alô, Tony de Lambique, a minha amiga Mara, Mara de Verdura lá em Mantena, bom dia, Mara! Aí, Dirlinda, bom dia, bom dia. Maria Madalena.

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3: Ô, comadre, bem abraço, sempre de uma a outra do Ronaldo Adriano. Mas não está na programação, vou mandar essa aqui pra você, tá bom, comadre? Comadre, bem abraço. Alô, Paulão. Tá coladinho com nós, igual canto de garrucho. Ronaldo Adriano na Clube. A Zaquinha chega

0: moda boa, hein? Como cantava bonito Ronaldo Adriano, hein? Grande cantor e grande compositor, saudoso Ronaldo Adriano. E não dá ser, gente!
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0: Bom dia com alegria, meu povo. Bom dia com gratidão, viu? Bom dia com muito amor, com muita fé. Abração pro meu amigo, quem tá ligado aqui no programa, meu amigo Luizão lá no Fervedouro, garrado com o negócio Cândido Garrucha, né? Quem também tá curtindo o programa, meu grande amigo Chicão. Alô, Chicão! Abração pro Chicão, seu Guiquito, né? O Paulo, família Rizzo. Estão viajando, estão pegando estrada, né? E com o radinho ligado aqui na clube, né? Estão longe, já estão lá, chegando em São Mateus, ligado na clube, hein? Ô, Chicão, bom dia, meu parceiro. Obrigado, hein? Estão lá em 51. Bom, 51 quando ele mandou, né, a mensagem. Ela deve estar lá quase em 60 já, né? Ô, Chicão, um abraço, meu irmão. Vai com Deus, hein? Obrigado pela moral, obrigado pela audiência. Ô, Chicão, a clube tá pocando pra aí abaixo. Ouvi nós até lá em São Mateus, hein? Ouvi nós até em Guriri. Você tá doido? Obrigado, meu amigo, pela participação, pela audiência. Ele tá sempre ligado na clube. Abração pra família Rios, sempre nos concedendo a honra da audiência, hein? Fala aí, família Rios. 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Bora de música, daqui a pouquinho eu trago muito mais pra você. Bora pro público comercial, já eu trago muito mais música. 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
2: Agora na Clube é o momento do caminhoneiro, hein? Aos amigos caminhoneiros, aos amigos do trecho, boa viagem aí com Deus. Que Deus guarde e proteja todos que estão pegando estrada nessa manhã. 6:04, bom dia!

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2: Bom dia. Oi, bom dia, bom dia, bom dia, meu povo. Bom dia, bom dia, bom dia, com alegria. Bom dia, com gratidão, hein? Bom dia com muito amor, com muita fé, com muita coragem, gente. Bom dia, bom dia, bom dia, trabalhador, bom dia, trabalhadora, bom dia, compadre, bom dia, comadre, bom dia, meus guerreiros, bom dia, minhas guerreiras. Agora na clube são 6:08, hein? 6:08. 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
2: Vamos de cotações agrícolas agora na Clube, começando aqui pelo café Conilon, hein? Lembrando que a nossa fonte é com o Abriel aqui do Espírito Santo. É fechamento de ontem, quinta-feira, dia 6, hein? Olha o café Conilon, tipo 7,8, com até 13% de umidade e 5% de broca, está sendo comercializado a R$1.050 a saca. O Conilon tipo 7 a R$1.045 a saca. Conilon tipo 8 a R$1.035 a saca. Vamos ao café Arábica. Olha o café Arábica, saca de 60 quilos, está sendo comercializada a R$1.727,89 a saca. O café Robusta. R$ 1.090,51 a saca. Vamos agora à cotação do cacau. Olha o cacau, a saca de 60 quilos está sendo comercializada a R$ 1.295,58 a saca. Cotação da pimenta do reino. Olha, a pimenta do reino está sendo comercializada a R$ 25,25 o quilo. Vamos à cotação do boi. Começamos aqui pelo boi gordo castrado, preço médio aqui no Espírito Santo. É de R$ 327,39 arroba. Boi gordo inteiro. O preço médio de R$ 324,75 arroba. Vaca gorda. O preço médio de R$ 313,67 arroba. Vamos agora ao resultado de loteria, hein? Atenção, você fez sua fezinha ontem, você pode estar rico e ainda não está sabendo, hein? Vamos trazer para você o resultado da Mega Sena, da Quina e da Loto Fácil. Vamos começar aqui pela Mega Sena, hein? Sorteio de ontem, quinta-feira, o concurso 3041. Os números sorteados da Mega Sena foram...
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2: 16, 21, 24, 31, 43 e 54. Repetindo, os números sorteados da Mega Sena foram... 16, 21, 24, 31, 43 e 54. A Mega Sena acumulou, hein? E deverá pagar no próximo sorteio, que ocorrerá de sábado para domingo. Agora, na verdade, o sorteio acontece aos domingos, né? Claro que você faz sua fezinha no sábado, porque no domingo não é possível fazer a aposta. A Mega Sena deverá pagar aí o valor aproximado de 186 milhões. Vai quebrar um galho, não vai? Tivemos ontem, quinta-feira, o sorteio da Quina. O concurso 7085. E os números sorteados da Quina foram 8, 14, 49, 58 e 78. A Quina teve um acertador. E o Felizardo faturou o valor de 10.121.903,51. Tivemos ontem, quinta-feira, o sorteio da Loto Fácil. O concurso 3755. E as dezenas sorteadas da Loto Fácil foram 3, 4, 5, 7, 8, 9, 11, 12, 16, 18, 20, 22, 23, 24 e 25. A Loto Fácil teve dois acertadores, hein? E cada um faturou o valor de 2.388,23. Tá bom, hein? 2 milhões ajuda, né? Alguém aí ganhou?
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2: Se não ganhou, o jeito é trabalhar, meu povo.
1: Bom dia, eu tô feliz.
2: Bom dia!
1: Bom dia, eu tô
2: feliz. Ah, claro, tá na clube, né, meu?
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2: Se tá na clube, tá feliz, tá bom demais.
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2: Bom dia, bom dia, bom dia. Opa, quem tá aqui?
4: Adilson, ela é linda, da Vila Mocidade. Quer pedir a música Amado e Xodó. Aqui eu fiz pro Valci, pra Rosa, pro Pajerá, pro Bico, pra Escila, pra Jacira e pra todos que ouvindo o seu programa. E aqui, e o Inhamé que tá rachando de bom?
2: Ah, novidade.
4: Cunhado, né? Tá ouvindo o seu programa. Seu programa na Vila, aqui tem grande audiência.
2: É, coisa
4: hoje
2: boa.
4: Hoje estão juntos lá, hein? Colado da festa lá.
2: Valeu, Leni.
4: Tá
2: aí, Jutim. Começou as festividades em Barra de São Francisco, hein? Começou as festividades. Começou ontem a festa com os Mamonas, o Legado. Hoje tem, claro, banda Escopa também ontem, né?

0: festa com os Mamonas, o Legado. Hoje tem, claro, banda Escopa também ontem, né? Hoje tem Dilcinho e André Moura. Amanhã é a vez dele, o Nando Moreno. Ela gosta demais do chapeludo. E os Garotos da Seresta. Opa!
1: Bom dia, Adilson Batista. É Maria Madalena, do bairro Frei César.
0: Maria Madalena, bom dia.
1: Adilson, eu vou eliminar o Eduardo Costa. Com
0: coitado.
1: Dor,
0: foi embora mesmo.
1: Não tem que ficar.
0: Foi embora.
1: E vou votar no milionário José Rico pra cantar.
0: Uhum.
1: De preferência essa música de fundo musical aí.
0: Quem disse que esqueci?
1: Essa música é luxo demais.
0: Se ainda não morri.
1: E se tiver sorteio, quero participar do sorteio. Tô aqui te ouvindo já.
0: Obrigado, simpática.
1: No meu café e te ouvindo.
0: Ah, graças coisa boa.
1: Uma ótima sexta-feira pra nós, né? Graças.
0: Valeu, lindona. Obrigado, minha grande amiga Maria Madalena, lá no Frei César, em Mantena. Também em Mantena, minha amiga Lucimara Martins. Bom dia, Lucimara.
2: Bom dia, meu amigo Adilson Batista. Tudo bem?
0: Tudo bem, minha querida.
2: Graças a Deus, tudo bem comigo.
0: Que bom.
2: Adilson, eu quero também concorrer aos 5 litros de gasolina do posto F1, saída para Mantena.
0: Tá na Combuca.
2: Tá na Clube.
0: Tá bom demais.
2: Tá bom demais.
0: 5 litros de gasolina do posto F1. Valendo também aqui uma cartela pra você concorrer a 6 motos, 0 quilômetro, hein? É a 15ª Cavalgada de São João de Itapiruna. Partiu? Opa!
3: Oi, Adilson, bom dia.
0: Bom dia. Adilson,
3: se possível, quero ouvir a música do Cleito Camargo, Agenda Rebuscada.
0: Ah, não!
3: Antes das 7 horas, tá? 7 horas eu tô saindo pra trabalhar. E eu quero participar aí do sorteio, coloca meu nome na Cubuca, sorteio da cartela do Bilhão, lá de São João. Eu dei a carteira e ainda vou ganhar pela moto lá ainda, hein?
0: Aí, ó.
3: Eu comprei uma e eu quero ganhar outra. Minha filha marcar comigo lá.
0: Bacana.
3: Obrigada.
0: Boa sorte pra você, tá bom, simpático? Você é merecedor, hein? Bom, já que ela ouvi antes das 7 horas, porque agora só consigo tocar uma música, depois tem o Jornal da Manhã e logo após tem 3 canções dos participantes do nosso Big Brother musical, né? Então tocar a música dela agora e depois eu atendo os demais pedidos. Aliás, é maravilhosa essa canção, hein? Cleitinho Camargo, Agenda Rabiscada. Alô, Thiago, bom dia, Thiago. O Clodoaldo tá ligado também comigo. Bom dia, Clodoaldo. Dona Marils, o Paulo Beijaúba. O Belga, alô, Belga. Minha amiga Eva, bom dia. O Josmar.
4: Você.
0: A Irene Werner, Cotonhão.

0: Gaba não, mundão. Dona Maria José, ligadinha comigo na Vila Gonçalves. Dona Maria, bom dia, simpática. Alvesi, bom dia. O Paulo Garotinho tá colado também com nós, né?
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0: Eu volto já. Alô, Elias Farias, sou de Omar Farias, bom dia. O meu amigo Zé Rodrigues, alô, Zé Rodrigues, tá ligado no programa aí? O Carlito tá atacando a peça, hein, dó? O Alderico, o Cor de Cunha, com o Nelson Blanco, bom dia, Nelson.
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0: Bom demais na Cuiba, seguir Jornal da Manhã com o jornalista Matheus Rocha, eu volto a seguir. 6h34, bom dia.
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0: Ótima manhã para você de sexta-feira, 7 de agosto de 2026, no Grupo Faustino de Comunicação, Rede Clube, 93.7 FM Minas Gerais, 103.9 FM Espírito Santo, Rede Barra Gospel, 105.9 FM Minas Gerais e 106.9 FM Espírito Santo, e Rádio 13 de junho, 99.7 FM Minas Gerais. Uma ótima manhã para você em todo o norte, noroeste, capixaba, leste mineiro. E a você acompanhando o Jornal da Manhã de qualquer lugar do Brasil e do mundo, através dos sites e aplicativos de nossas emissoras.
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0: Barra de São Francisco alcança destaque no IDEB 2025 e registra avanço no desempenho das escolas municipais. Morador de Rio Bananal desaparece após sair de bar em Vila Valério.
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0: Uma ótima manhã para você de sexta-feira. Neste momento, a temperatura é de 18 graus, é a mínima prevista para hoje, a máxima será de 32 graus. De acordo com o site Clima Tempo, para hoje temos apenas 20% de probabilidade de chuvas em nossa região. Umidade relativa do ar é de 82%, ventos a 6 quilômetros por hora.
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0: Ótima manhã para você, sexta-feira, 7 de agosto de 2026, no Grupo Faustino de Comunicação, Jornal da Manhã. Na minha apresentação, jornalista Matheus Rocha. Sextou no Jornal da Manhã. Barra de São Francisco conquistou importante resultado no Índice de Desenvolvimento da Educação Básica, o IDEB 2025, consolidando-se entre os 10 municípios com melhor desempenho do Espírito Santo. O resultado reforça os avanços obtidos pela rede municipal de ensino e evidencia a evolução da qualidade da educação.

0: rede municipal de ensino e evidencia a evolução da qualidade da educação pública oferecida aos estudantes franciscenses. Nos anos iniciais do ensino fundamental, a rede municipal alcançou nota de 7,2, enquanto nos anos finais registrou 5,0. Os índices refletem o desempenho dos estudantes do Sistema de Avaliação da Educação Básica, o SAEB, aplicado pelo Ministério da Educação aos alunos do quinto e do nono ano do ensino fundamental. Além do bom desempenho geral do município, os resultados demonstram a evolução das escolas municipais ao longo dos últimos anos. Um dos principais destaques é a Escola Municipal Vicente Amaro da Silva, que levou seu IDEB de 4,6 em 2005 para 7,9 em 2025, alcançando a maior nota da rede municipal. A Escola Municipal Vargem Alegre, que participou pela primeira vez da avaliação, estreou com nota 7,3. Também obtiveram resultados expressivos a Escola Municipal José Francisco da Fonseca, que passou de 2,9 em 2005 para 7,3 em 2025. A Escola Municipal Luciene Matos Ferreiras evoluiu de 4,1 em 2007 para 7,3 em 2025. A Escola Municipal Vargem Grande de Itaúnas, que alcançou 7,2 em sua primeira participação do IDEB, e a Escola Municipal Cachoeirinha de Itaúnas, que saiu de 3,1 em 2007 para 7,5 em 2025.
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0: Uma ótima manhã para você de sexta-feira, 7 de agosto de 2026, Jornal da Manhã. Na minha apresentação, jornalista Matheus Rocha. Ótima manhã para você na sua casa.

0: você de todos os bairros, córregos, distritos, vilarejos, condomínios, fazendas, zona rural, você no campo, na roça, nas cidades vizinhas e de qualquer lugar do Brasil e do mundo, através dos sites e aplicativos de nossas emissoras. Todas as nossas notícias estão disponíveis no arroba @clubefm103. Nosso Instagram é o maior portal de notícias e entretenimento de toda a região. Passando aqui pelo nosso Instagram com mais notícias, notícias rápidas.
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0: Uma colisão entre duas motocicletas foi registrada ontem, quinta-feira, em frente ao IFES, em Barra de São Francisco. Segundo as primeiras informações, uma mulher saía do IFES para acessar a rodovia quando aconteceu a batida entre uma Honda Biz e uma Honda Pop. Equipes da Polícia Militar e do SAMU foram acionadas e prestaram atendimento às vítimas no local. A mulher sofreu escoriações e quebrou um dedo, enquanto o homem apresentou suspeita de fratura em um dos braços. Ambos foram encaminhados ao pronto-socorro. De acordo com a Polícia Militar, a documentação das duas motocicletas estava regular. Até o fechamento da matéria, não havia mais informações atualizadas sobre o estado de saúde das vítimas.
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0: Mais aqui do nosso Instagram, @clubefm103. O motorista Maurício José Fernandes Lopes, de 66 anos, morreu na noite de ontem em um acidente envolvendo o ônibus da Prefeitura de Resplendor, em Minas Gerais, que ele conduzia na BR-259, na zona rural de Baixo Guandu, no noroeste do Espírito Santo, em frente ao posto Anacleto. Segundo a Polícia Militar, a guarnição foi determinada pela central da 2ª Companhia do 8º Batalhão e se deslocou até a BR-259, em frente ao posto Anacleto, onde havia ocorrido um acidente de trânsito. No local, os policiais constataram que o ônibus Volvo, de cor branca, da Prefeitura Municipal de Resplendor, havia colidido na traseira de um caminhão Scania P-360, de cor azul. Logo após a colisão, o ônibus saiu da rodovia e capotou em um barranco às margens da via. De acordo com a PM, o ônibus transportava alunos da faculdade do município de Colatina para Resplendor e estava com muitos passageiros. Os estudantes não sofreram ferimentos graves aparentes, mas o motorista, infelizmente, morreu no local. E pra gente fechar as notícias rápidas do nosso Instagram, @clubefm103, giro de notícias com os nossos repórteres Pedro Nascimento, Yuri Cavalieri, Gilmar Francisco e Rodrigo Alves.
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2: O Superior Tribunal de Justiça decidiu pela punição do ministro Marco Buzzi com afastamento e perda do cargo por violações funcionais relacionadas às acusações de assédio e importunação sexual. Essa é a primeira vez que o ministro do STJ recebe a nova punição máxima prevista para casos graves. Antes, a sanção mais dura era aposentadoria compulsória, apenas com a manutenção de pagamentos proporcionais. Buzzi, que participou desse julgamento, nega as acusações e ainda pode recorrer ao Supremo Tribunal Federal. Por enquanto, ele segue afastado do STJ e recebendo salário proporcional. A AGU ainda será acionada para pedir ao STF a demissão definitiva e a suspensão dos pagamentos do ministro do Superior Tribunal de Justiça. De Brasília, Pedro Nascimento.
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3: A Polícia Federal realiza agora uma operação para apurar a suposta prática de crimes contra o sistema financeiro nacional, peculato, lavagem de dinheiro e uso indevido de informação privilegiada. Policiais federais cumprem 25 mandados de busca e apreensão em São Paulo, Mato Grosso, Rondônia e Ceará. Também estão sendo cumpridas medidas de afastamento dos sigilos bancário e fiscal, bloqueio e indisponibilidade de bens até o limite aproximado de 316 milhões de reais, além da proibição de saída do país com recolhimento de passaportes, proibição de contato entre investigados e outras medidas cautelares. As investigações da PF começaram após análise de um acordo celebrado entre o estado de Mato Grosso e uma empresa privada de telefonia, envolvendo a restituição de valores decorrentes de disputa tributária. Há indícios que a operação financeira tenha sido utilizada para viabilizar o desvio de recursos públicos superiores a 300 de

0: 8 milhões de reais. De São Paulo, repórter Yuri Cavalieri.
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2: Muito bom dia, ouvintes do grupo Faustino de Comunicação. Notícia de Governador Valadares. Mulher é presa com barras de cocaína escondidas em carro na BR-381 em Governador Valadares. Uma mulher foi presa na noite desta quarta-feira, dia 5, na BR-381 em Governador Valadares, após ser flagrada transportando drogas no carro que dirigia. Segundo informações da Polícia Militar, o veículo em que ela estava foi abordado após ser alvo de denúncias que disseram que o veículo estava sendo usado para transportar drogas de Coronel Fabriciano para Governador Valadares. Com base nas informações, as equipes da PM fizeram patrulhamento na região. Ao localizarem um carro com as características informadas, os militares realizaram a abordagem. Durante as buscas, os policiais encontraram uma caixa escondida no banco traseiro, atrás do banco do motorista. Dentro dela estavam duas barras de cocaína. A motorista foi presa em flagrante e encaminhada à delegacia de polícia civil, juntamente com a droga apreendida e o veículo também. Com notícia de Governador Valadares, Gilmar Francisco, para o grupo Faustino de Comunicação.
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3: Excelente sexta-feira. Agente comunitário de saúde morre e neto fica ferido após colisão frontal na zona rural de Vila Valério. Uma agente comunitária de saúde morreu e o neto dela ficou ferido em um grave acidente entre uma motocicleta e um carro na tarde desta última quarta-feira, dia 5, na comunidade do Córrego Duas Barras, na zona rural de Vila Valério, no noroeste do Espírito Santo. A vítima foi identificada como Márcia Galon, de 56 anos. Ela conduzia a motocicleta e levava o neto na garupa quando o veículo foi atingido de frente por um carro que invadiu a contramão. De acordo com a Polícia Militar, o motorista do automóvel informou que seguia em direção a uma oficina quando a barra de direção do veículo teria se soltado, provocando a perda do controle da direção. Com isso, o carro atravessou para a pista contrária e atingiu a motocicleta. Márcia foi socorrida pelo Corpo de Bombeiros, encaminhada para a unidade de pronto atendimento de Vila Valério, mas não resistiu aos ferimentos e morreu após dar entrada na unidade. O neto da vítima sofreu fraturas em um dos braços e uma das pernas. Após receber os primeiros atendimentos, ele foi transferido para o hospital em Colatina, onde permanece sob cuidados médicos. Ainda segundo a Polícia Militar, o motorista realizou o teste do bafômetro, que apontou resultado negativo para o consumo de álcool. A polícia informou também que nenhum dos dois condutores possuía carteira nacional de habilitação. Após o atendimento da ocorrência, o motorista foi encaminhado à delegacia regional para prestar esclarecimentos. O caso será investigado pela Polícia Civil, que deverá apurar as circunstâncias do acidente e confirmar se a falha mecânica relatada foi a causa da colisão. Em nota, a Prefeitura de Vila Valério lamentou a morte de Márcia Galon, destacando a dedicação da servidora ao trabalho como agente comunitária de saúde e prestando solidariedade aos familiares, amigos e colegas de trabalho nesse momento de luto. Com informação de Vila Valério, Rodrigo Alves, para o Grupo Faustino de Comunicação.
4: Muito obrigado aos nossos repórteres Rodrigo Alves, Gilmar Francisco, Yuri Cavalieri e Pedro Nascimento. Essas e muitas outras notícias estão disponíveis no @clubefm103, nosso Instagram, que é o maior portal de notícias e entretenimento de toda a região.
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4: Uma ótima manhã para você de sexta-feira, 7 de agosto de 2026, Jornal da Manhã. Na minha apresentação, jornalista Matheus Rocha. A Polícia Civil está investigando o desaparecimento de Janderson Amaral dos Santos, de 30 anos, ocorrido em Vila Valério, no noroeste do Espírito Santo. De acordo com o boletim de ocorrência registrado pela família e cedido à reportagem, ele foi visto pelos parentes pela última vez na sexta-feira, dia 31, e a suspeita é de que tenha sumido na madrugada de sábado, dia 1º de agosto. Segundo o registro policial, Janderson esteve em uma festa em um clube na zona rural central do município. Em seguida, ele retornou para o centro da cidade e foi a um bar no bairro Vila Nova. Entre 2 e 3 da manhã, o homem teria deixado o estabelecimento pilotando sua motocicleta, uma Honda CG 125 de cor verde, levando um desconhecido na garupa. Desde então, ele não foi mais visto e não atendeu aos contatos da família. Segundo a irmã da vítima, Jade Amaral, Janderson trabalhava como diarista na roça e morava com a esposa no distrito de São Jorge de Tiradentes, em Rio Baranal. No momento em que desapareceu, ele vestia uma camisa gola polo, calça jeans preta, meia nos pés e chinelo branco. Em nota, a Polícia Civil informou que as investigações e as diligências da Delegacia de Polícia de Vila Valério estão em andamento. Porém, até o momento, ele não foi localizado. Essas foram as nossas informações para esta manhã de sexta-feira e todas elas estão disponíveis no arroba Clube FM103, nosso Instagram, é o maior portal de notícias e entretenimento de toda a região. Jornal da Manhã volta para você amanhã, sábado, nesse mesmo horário, para o Grupo Faustino de Comunicação, Rede Clube, Rede Barra Gospel e Rádio 13 de Junho. E eu volto daqui a pouco ao vivo, a partir das 8 horas da manhã, apresentando Alô Clube de 8 às 10 e de 10 ao meio-dia, o Clube do Fã na Rede Clube 103.9 FM e 93.7 FM. Eu conto com a sua audiência. Desejo a todos uma ótima sexta-feira abençoada por Deus. Um forte abraço a todos e até lá.

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3: Bom dia, gente, amiga. Sexta-feira, o dia todinho. Ah, coisa boa. Bora de música. Eu trago agora os participantes do nosso Big Brother musical de hoje, hein?
0: O dia começa com o Modão e Viola.
2: Bom dia.
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3: 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Bom dia com a Clube. Hoje é dia de Clube do Boteco do Batidão, hein? Segura aí. 6:52.

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1: Eduardo Costa, participação de Lucas e o Felipe. Vou te esperar. Sexta-feira, dia de clube do Boteco no Batidão. Acaba não, mundão. Fecha não, Boteco!

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0: Eu atendo minha amiga Leni. Alô, Leni, bom dia. A minha amiga Elza Ferreira tá ligada, né? O Pedrinho Fiorotti. O Edmar Nunes. O Pico. Alô, Pico, bom dia. Bom dia, Zenilda.

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2: 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Bom dia, meu amigo Azés. O Azés, tá ligado comigo? O Azés, secretário, hein? O Azés, eletricista, tá ligado na Clube, né? Aliás, todos os meus amigos da Secretaria de Limpeza, sempre ligado, né? Os meus amigos garis, os coletores, é todo mundo com fonezinho no ouvido, né? A vassoura na mão e um fonezinho no ouvido escutando nós. Bom dia, o pessoal da limpeza aí, os coletores também na sintonia. É 7:21 na Clube, é sexta-feira. E nós estamos por cá, como? Ah, colado igual cano de garrucha, firme no pé do eito, moçada, inchada aqui, ó. Amoladinha, cortando até cabelo, bichão. O cabra tem caveaca com o tampão do dedo na reta. Bom, começou as festividades em Barra de São Francisco. Barra de São Francisco está em festa. E claro, tá todo mundo convidado, né? Ontem tivemos aí já a apresentação, né? É dos Mamonas, o Legado e também Banda Escopa, hein? Ficou top, hein? Ficou top. E hoje a festa continua. Barra de São Francisco.

Francisco, 83 anos de história. Comemorando aí os seus 83 anos, né? Aniversário da nossa cidade. E todos nós estamos esperando você, tá? Que mora nas cidades vizinhas, pra vir curtir com a gente, né? Hoje tem Dilcinho. Essa festa tá bem eclética, né? Essa festa tá aí pra agradar todos os estilos musicais. Hoje, por exemplo, quem se apresenta é o cantor Dilcinho. Ele canta principalmente o pagode samba, né? Com forte influência aí no pop romântico. O estilo dele mistura ritmo tradicional do pagode com arranjos modernos, guitarras, violão, de aço, né? Letras bem românticas. Característica do som do Dilcinho, hein? Pagode romântico. Com foco em canções que fala de amor. Bom, Dilcinho tem um forte público aí, principalmente a galera jovem aí, curte muito Dilcinho, né? Eu acho que isso foi o intuito aí da prefeitura, agradar aí todos os públicos, né? Por exemplo, amanhã quem se apresenta é ele que é estourado no sertanejo mais tradicional, né? Aquele sertanejo, a mistura de sofrência, né? Bem que um breganejo, né? O som do nosso Nando Moreno. Isso é estourado aí com a canção, inclusive já toquei hoje, né? A música do Chapeludo, é de todo dia na programação. Toquei também hoje já como é que mexe, né? A participação aí com o Alemão do Forró. Mas tem outro sucesso, né? Grande sucesso aí o Nando Moreno tem. Como Bada Esquina, Corolla Branco. O que mais? Submisso. A música Solidão, Pistas. O Nando Moreno tem muita música bonita. Vamos tocar mais um aqui? Já que o Dilcinho não é possível tocar por ser pagode. Mas o Dilcinho é muito bom, viu? Dilcinho é muito bom. Dona Selma, que ela curtiu o Dilcinho hoje. Falei com ela, não, vamos deixar o Dilcinho, porque você já tem um Dilcinho em casa. Ela falou, não, eu quero ver o Dilcinho, o pagodeiro. Então tá, vamos lá ver o Dilcinho hoje. 7h24, e amanhã eu vou estar traiado, de chapéu. Amanhã eu vou chapeludo também. Ó, lembrando que vem aí, gente, a 15ª Cavalgada de São João de Itapiruna, dia 16, hein? Anota aí, dia 16 de agosto, todos nós estaremos marcando presença em São João de Itapiruna. E você que ainda não foi, eu acredito que a maioria que tá me ouvindo já foi, né? A maioria não, né? Muita gente me ouvindo, né? Então, como a maioria que tá me ouvindo não foi ainda, a nossa audiência é para milhões, né? Quero convidar você aí que tá me ouvindo aí, que ainda não curtiu essa festa, hein? Claro, já estou convidando para vir para a festa que está acontecendo em Barra de São Francisco nesse fim de semana, né? E convidando também para a próxima festa de São João de Itapiruna. Aí teremos muito forró na veia para a galera. Cadê as atrações aqui? Deixa eu trazer também as atrações aqui lá da festa de São João. Claro que a atração, a cavalgada já é a atração principal, né? Sem falar aí no sorteio de 6 motos, 0 quilômetro, sendo no primeiro prêmio uma Pop 110, 0 quilômetro. No segundo prêmio, outra Pop 110, 0 quilômetro. No terceiro prêmio, também uma Pop 110, 0 quilômetro. Já no quarto prêmio, aí será uma Bis S125, 0 quilômetro. No quinto prêmio, uma moto CG 160 Start 0 km. E o sexto prêmio, na cartela cheia, uma Bros. A CBS também 0 km, hein? Muito forró pra moçada com Leandro e Gabriel, o Vitinho do Piseiro e também a atração nacional Camilo Paggio. Vai estar marcando presença aí em São João de Itapiruna. Partiu? Vai dar bom demais da conta, hein? Cartelas você pode comprar aí na VIP Center, ao lado da rodoviária. Você pode comprar também na farmácia Saali, em frente ao Banco do Brasil. Compre também a sua cartela na loja Morelli Moda Íntima, ali ao lado do Desson Lanches. Você compra sua cartela também lá no bar e mercearia do Paulo e Espetinho Pionte, na Vila Luciene, com minha amiga Lucimar.
Você compra também a cartela com o logo do Elinho Silva. E claro que outros vendedores também autorizados por aí, né? 7h27 aqui na Clube. Bom dia, bom dia, bom dia. 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A Santinha pediu, vamos atender a Santinha. Tá chegando o som do Teodoro Sampaio. Deixa eu mandar um alô pra galera aqui, gente, que é muito zap, zap. E a gente, ainda que a gente tenta, a gente não consegue colocar todos no ar. É quase impossível. Na verdade, ultimamente, não tô conseguindo colocar 20% dos áudios no ar. Minha amiga Derli Barbosa tá ligadinha, a Ivani, o Pico tá ligadinho comigo lá em Mantena. Mocinha, bom dia, mocinha. A Silvana lá em São Agostinho, a Lindara, bom dia, Lindara. Zenilda em Boa Vista. Minha grande amiga Maria Camporez. Maria, você gostou da moda, né, Maria? A Liquinha, bom dia, Liquinha, maravilhosa. O Pedrinho Fiorotti, bom dia, Elza Ferreira. A Dalva, lá em Mantena. A minha amiga Leni, bom dia, Leni. O meu amigo Belga, a Irani Werneck, o Tonhão. O meu amigo Lindomar. Lindomar, bom dia. O Josmar, lá no assentamento de Três Corações, minha amiga Eva, bom dia. Clodoaldo, lá em Mantena, bom dia, Clodoaldo. A Marilza, agora Clodoaldo tem São João de Mantenina, borracharia, né? A Marilza, bom dia, Marilza, bom dia, Paulo Beijaúba. Mas quem passou por aqui? A Maria da Glória, bom dia, Maria da Glória. O Cafubira, bom dia. Bom dia, Idelsânia, bom dia, Tiagão, bom dia, João Manuel. O Vanderlei, o Edmilson Rodrigues, o meu amigo PC, nossa, tanta gente aí, o Alderico Coro de Cuíca, o Carlito. Abraço pra todo mundo curtindo o nosso programa. 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
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Bora! 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

0: Bom dia! Tá bom, tá bom demais, hein?
1: Tá bom demais.
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0: Amanhã em Barra de São Francisco, hein? Lando Moreno. Pistas. 7:45.

0: nós estamos falando muito das atrações, né? De hoje e de amanhã. Claro que domingão tem o Diego e Vitor Hugo também, né? Uma atração que representa aí a nova revelação da música sertaneja, especialmente aí do sertanejo universitário, né?
1: Só que a gente não sabe.
0: Vai dar bom demais a conta. Já dá por aqui, meu amigo Matheus Rocha. Agora é com ele, Matheus Rocha. Bom dia.
2: Bom dia, bom dia, meu amigo Adilson Batista. Bom dia, ouvintes da Clube. Tô chegando em sexta-feira, sua linda, maravilhosa. Vamos junto.
0: Ele chegou chegando.
2: Com tudo.
0: Ele chegou chegando.
2: Só alegria, graças a Deus.
0: Coisa boa, energia positiva sempre aqui na Clube FM. Tô indo nessa. Olha, quem ganhou que hoje os 5 litros de gasolina do posto F1 na saída pra uma antena tem até 8 dias pra retirar é o Vanuel Rodrigues. Pouco sabe quem é o Vanuel Rodrigues, né? Mas foi lá que é o belga, todo mundo sabe, né? O belga ganhou 5 litros de gasolina. Alô, minha amiga Luzia, do bairro Colina. Bom dia, Luzia. O Vanuel Rodrigues ganhou 5 litros de gasolina do posto F1 na saída pra uma antena. O Isaac, locutor, tá ligado? Por que você fala, Isaac? A Maria Domingo, bom dia, Maria Domingo. Bom dia, Neuzimar. Passa tanta gente participando com a gente. Não dá tempo pra mais nada, fica todo mundo com Deus. Eu volto às 16 com o Batidão e o Clube do Boteco. Valeu, tchau, obrigado, eu amo vocês.
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0: Bom dia, bom dia, bom dia, bom dia, meu Brasilzão lindo, bom dia, meu povo amado, querido, tô chegando, hein? 8:03, sexta-feira, sua linda, maravilhosa, ah, graças a Deus, sextou, sexta-feira, 7 de agosto de 2026, é o primeiro sextou do mês, hein, é o primeiro sextou de agosto, ótima manhã para você sintonizado comigo, em 103.9 FM, Barra de São Francisco e tudo norte e noroeste do Espírito Santo, em 93.7 FM, Mantena, Minas Gerais e o leste mineiro, Brasil e o mundo de audiência, Clube FM 103.com.br. Vamos juntos aqui na melhor e mais ouvida em toda a região.
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Excelente manhã para todo mundo sintonizado, seu amigo MR na área. Vamos juntos até o meio-dia para você sintonizado aí na sua casa. Obrigado pela audiência, minhas amigas guerreiras lindas, maravilhosas, minhas companheiras de todas as manhãs. Um beijo no coração. A você que está começando mais um dia de trabalho, Papai do Céu abençoe, seja um dia iluminado e você vença esse dia aí, essa sexta-feira linda, maravilhosa. Galera que está no carro, obrigado pela carona, no carro, no ônibus, no caminhão, obrigado aí pela companhia. Meus amigos taxistas, motoristas de aplicativo, galera das entregas, caminhoneiros, a você de todos os bairros, córregos, distritos, vilarejos, condomínios, fazendas, zona rural, você no campo, na roça, galera da panha de café, onde quer que você esteja sintonizado com a gente, a partir de agora eu convido a você participar comigo, a fazer a nossa programação 27 9 95 24 75 75, 27 9 95 24 75 75, valendo aquela marmitex gostosa do Pepitos Petiscaria e Restaurante, uma delícia, hein? Vai mandando a sua mensagem pra gente. Alô, alô, meus amigos, minhas amigas da Rede Clube FM, muito bom dia pra você. Sejam todos bem-vindos ao Alô Clube, uma sexta-feira iluminada e abençoada para você. Sexta-feira chegou e com ela mais um amanhecer, mais uma oportunidade de agradecer a Deus pelo dom da vida e por tudo que Ele tem feito por nós. Talvez essa semana tenha sido cheia de desafios, talvez você tenha enfrentado dias difíceis, carregando preocupações, lutando em silêncio, em alguns momentos até pensando que não conseguiria chegar até aqui. Mas olhe você, aí, agora, neste momento, você venceu mais uma etapa e isso já é motivo de glorificar o nome de Deus. Cada novo dia é um presente. Agradeça, viu? Seja grato. Cada amanhecer é uma prova de que Deus continua escrevendo a nossa história. Enquanto há vida, há esperança. Enquanto Deus nos concede um novo dia, existe uma nova oportunidade para recomeçar, aprender, crescer e vencer. Nessa sexta-feira, eu quero deixar uma palavra especial para o seu coração. Não permita que o cansaço da semana seja maior do que a sua fé. Às vezes, a resposta que você tanto espera está mais perto do que você imagina. Deus trabalha no tempo certo, no tempo dele. Enquanto você ora, ele prepara. Enquanto você espera, ele cuida. Enquanto você confia, ele abre caminhos que ninguém consegue fechar. Por isso, não desanime. Continue fazendo bem, continue acreditando, continue lutando pelos seus sonhos. Não importa quantas vezes você tenha caído. O que realmente importa é quantas vezes você teve coragem de se levantar. Hoje escolha começar o dia com gratidão. Agradeça pelo ar que você respira, pela sua família, pelo seu trabalho, pelos seus amigos e até pelas lutas, porque elas também nos ensinam, nos fortalecem e nos aproximam cada vez mais de Deus. Que essa sexta-feira seja repleta de paz, de boas notícias, de portas abertas, de saúde, de proteção e de muitas bênçãos para você e para toda a sua família. Agora una sua fé com a minha, porque chegou o momento mais importante aqui da nossa manhã. Vamos conversar com Deus. Senhor, meu Deus e meu Pai, nós nos colocamos diante da tua presença com humildade e gratidão. Obrigado por mais uma sexta-feira, por mais um amanhecer e por mais uma oportunidade de viver. Obrigado porque mesmo quando enfrentamos dificuldades, o Senhor nunca deixou de caminhar ao nosso lado. Pai, visita agora cada ouvinte da Clube FM. O Senhor conhece cada nome, cada família, cada lágrima e cada oração feita em silêncio. Abençoa, Pai, cada ouvinte da Rede Clube. Aquele que está com o coração angustiado, abraça, meu Pai. Consola quem está sofrendo, renova as forças de quem está cansado, levanta quem caiu e devolve a esperança para quem já pensava em desistir. Meu Deus, entra nos lares levando paz, amor, união e perdão. Restaura famílias, fortalece os casamentos, protege os filhos e derrama a tua presença sobre cada casa. Abençoa que aqueles que estão procurando um emprego, aqueles que enfrentam dificuldades financeiras, os que lutam contra a enfermidade e todos os que precisam de um milagre. Que o Senhor abre portas onde ninguém consegue abrir. Derruba barreiras que parecem impossíveis e transforma o impossível em testemunho.
Livra-nos de todo mal, da inveja, da maldade, do desânimo e de tudo aquilo que tenta nos afastar da tua vontade. Enche o nosso coração de coragem para continuar, de sabedoria para tomar decisões e de fé para acreditar que os melhores dias ainda estão por vir. E essa sexta-feira seja marcada por boas notícias, por encontros especiais, por livramentos invisíveis e por milagres que glorifiquem o teu nome. Nós entregamos esse dia e toda a nossa vida em tuas mãos, porque sabemos que o Senhor cuida de cada detalhe. Em nome de Jesus. Amém, meu amigo, minha amiga. Nós oramos com toda a nossa fé. Está no ar o nosso Alô Clube. Que Deus abençoe a sua sexta-feira, o seu final de semana. Encha o seu coração de alegria e faça dessa manhã o começo de dia extraordinário. Fique com a gente, porque a sua companhia aqui no nosso programa, ela faz toda a diferença. O Ouvinte Clube é maravilhoso. Sexta-feira, Fred e Fabrício, é a primeira de hoje, 8:10. Bom dia!

0: Clube tá bom demais, Eduardo Costa, imagina eu, esse mineirinho de abre campo, canta demais, gente, é um sucesso atrás do outro, eu posso falar que esse cara é um fenômeno, viu? Canta e encanta demais. 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
1: 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Bom dia!

0: Nesta sexta-feira eu tô assim, o MR tá um doce mel. Proibido até passar perto de diabéticos hoje. Hoje eu tô muito doce, viu? Ei, meu Deus do céu! Jesus, mano, essa foi fraca, foi pesada, MR. Para com seus bobeiras. Meu Deus do céu. Jesus, amado. Tá bom, menino. Vai lá.
1: É muito sem vergonhíssimo.
0: Agora concordo contigo, garotinho. Concordo. 8h24, Priscila Senna, Gustavo Lima, Doce Mel. Doce também estão aqui, ó, maravilhosas. 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Deixa eu falar pra você, Adem. Sexta-feira chegou, o primeiro sextou do mês, tá precisando de din-din, de money, cascalho, bufunfa. 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Olha, já que é o primeiro sextou aqui, é o primeiro sextou do mês, eu vou eu tenho uma ideia aqui agora. Eu vou presentear um ouvinte meu que participa sempre comigo e vai mandar a mensagem. Eu vou abençoar um ouvinte meu com 100zão hoje no Pix. Vai ter o meu nome escrito aí. Eu vou mandar pra você, tá bom? No meu nome, Matheus José Rocha Alves. Vou mandar pra você. Quer ganhar um 100zão? 100zão no Pix hoje. Sorteio no final aqui do nosso Clube do Fã, tá? 11h40 termina as participações, tá joia? Um Pix disse, hoje eu tô feliz demais da conta. Sexta-feira maravilhosa, o primeiro sextou, o MR tá que é só alegria, viu? Passarinho verde, azul, amarelo, cinza, rosa, roxo. Ai, viu tu? E tá chegando o nosso primeiro clássico desta manhã.
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0: Vou levantar. Agita aí. Vem com o MR. Bom dia! Só alegria, Girigeno.

0: pode chegar.
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0: Fala, clube, tá bom demais. A rádio que toca muito mais música pra você. Maiara e Maraíza, Bruno e Marrone, Goiás. Emai, ô, meu Goiás. Que saudade do meu Goiazão de Deus, hein? Muito tempo que eu não vou no meu Goiás. Ê, Goiás, que é maravilhoso. Terra dos cantores sertanejos. Goiás que parece muito com as minas, né? As Minas das Gerais. 8:45. Ótima manhã pra você sintonizado aqui no nosso Alô Clube. Valendo aqui o seu alô, o seu recado, a sua participação comigo. Tem uma galera aqui, eu vou mandar um alô daqui a pouco. Você sabe que o alô chega daqui a pouquinho, às 9:00, né? Depois às 10:00, depois às 11:00. De 11 horas da manhã. Então, 3 aí horários pra você participar comigo nas manhãs aqui da Clube, valendo aquela marmitex gostosa do Pepitos Petiscaria e Restaurante. O MR tá doidão hoje, vai abençoar um ouvinte com cenzão no Pix, tá bom, né? Nada mal, né? Receber cenzão no Pix sem fazer nada, quer dizer, faz uma coisa só, tem que mandar mensagem pra mim aqui no 27995247575.
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0: 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Tempo e temperatura. Temperatura esquentando aí nesses dias, né? Temperatura 3 graus mais.

alta do que ontem. Hoje a máxima será de 32 graus para hoje, a mínima de 18 graus. E neste momento, em Barra de São Francisco, a temperatura é de 23 graus. Umidade relativa do ar de 84%, ventos a 5 km por hora. De acordo com o site Climatempo, não há previsão de chuvas para esta sexta-feira. Passando aqui pelo nosso Instagram, @clubefm103. Gente do céu, ontem tivemos aí vários acidentes, né, de carro, de moto. Barra de São Francisco tá complicada, né? Eu já cansei de falar aqui, eu, Adilson, Gilmar, né, nossa equipe do Instagram, já cansamos de falar aqui sobre o trânsito de Barra de São Francisco, e realmente tá caótico, né? O trânsito tá caótico. Eu sei que aí que a prefeitura tá tentando de todas as formas ajeitar, né? Colocando as câmeras agora para coibir, né? É, eu acho que tem que multar mesmo, sinal vermelho tem que ser respeitado, que não é respeitado aí, né, por muitas pessoas. Esse acidente que eu tô olhando aqui ontem, um carro que bateu, uma moto, né? É, que bateu no carro, a vez era da moto, o carro parou, queria entrar, não deu seta. Outra coisa também que não utilizam em Barra de São Francisco, que nos comentários aqui, ó, é a prova disso. Mais de 200 comentários ali. A seta, os carros hoje em dia não vem mais com seta, né? Só serve de enfeite, né? Só serve de enfeite. Quase ninguém usa seta. É estranho isso, né? E foi um grave acidente. O motociclista bateu, voou, foi debaixo de um carro. O carro estragou bastante, né? O grave acidente foi registrado por volta de 18 horas de ontem. Estava lanchando ali meu amigo Wesley no Amarelinhos ali, e, meu Deus, se eu fosse filmar, passou um carro, depois passou uma moto, no mínimo de 100 km por hora, em frente ali no Amarelinho, na ponte ali. Ah, não tem como não, gente. Se entrar alguém na frente, uma bicicleta, uma pessoa, já era, é morte na certa. É, centro da cidade, motociclista, pessoal de carro também, colocando 100 km por hora. Pelo amor de Deus, gente. Aí falar mal do trânsito fica fácil quando os motoristas e motociclistas não ajudam, né? As câmeras de segurança estão sendo instaladas, mais câmeras de segurança, vai dar uma dinâmica melhor aí quando acontecer o acidente. Esse aqui, ó, foi filmado, né? O motorista não era a mão dele, né? Era a vez do motociclista passar reto e o motorista quis entrar, né? Parece que é quase de propósito, pelo amor de Deus, gente. Vamos ter atenção aí no trânsito, né? Tá difícil, tá complicado. Nos comentários aqui, ó, é a Índia, né? Tá virando a Índia, o trânsito de Barra de São Francisco, viu? Até o fechamento desta matéria, desse acidente, não havia informações atualizadas sobre o estado de saúde do motociclista. O acidente reforça a importância, como eu falo aqui, né? Da prudência no trânsito, respeitar os limites de velocidade. É, centro da cidade, gente, e se eu não me engano, tem uma placa aí espalhada, aí são 30 km por hora. Tem gente que passa 80, 90, 100, né? E não dá tempo de parar, realmente não dá tempo. Se tiver realmente a 30 km por hora, se acontecer um acidente, não vai acontecer quase nada, né? Vai frear ali, vai baixar para 20, 20, 10 km por hora, mas se tiver 80, 100, não tem como parar, né? Então vamos ter mais prudência, já batemos muito sobre isso aqui. No trânsito de Barra de São Francisco, ontem também teve outro acidente, né? De motociclista também, em frente ao IFE, falta de atenção. Quando vai sair, gente, tem que olhar para um lado, tem que olhar para o outro, né? É minha vez. É minha vez, eu vou bater só porque é minha vez? Só porque eu tô certo? Eu não quero bater nunca estando certo, né? Errado jamais. Vamos ter atenção, gente. Vamos ter atenção no trânsito. Tá acontecendo muitos e muitos acidentes, aumentando cada dia mais. Acidentes em Barra de São Francisco, com moto, com carro, com pedestre, com bicicleta, né? Vamos ter aí atenção, vamos redobrar a atenção. Se começarem a respeitar os limites de velocidade e respeitar o sinal vermelho, eu acho que já vai melhorar aí bastante, né? Porque o sinal em Barra de São Francisco, quando ele tá vermelho, amarelo e verde, é a mesma coisa, né? Então, fica difícil, né? Vamos esperar, o sinal às vezes fica 1 minuto, 2 minutos fechado, né? Pra que essa correria toda? O que vai fazer diferença é 2 minutos, né? Então, vamos respeitar, o trânsito tá complicado, mas temos que ajudar. Eu me incluo nisso também, tem que ajudar os motoristas. Eu sou motorista, sou motociclista, tem que ajudar, gente. A gente tá cansado de fazer matérias aqui sobre acidentes em Barra de São Francisco, né? Vamos ver se daqui pra frente aí, com esse vídeo monitoramento, com

0: pesando, a multa pesando no bolso, passar sinal vermelho é gravíssima a multa. Aí depois vai falar, ah, a guarda só serve pra multar. Tem que multar mesmo. Assim, talvez, doendo no bolso, as pessoas vão começar a respeitar. Obviamente, né, gente, tem muita gente que respeita o sinal. Mas tem muita gente que tá precisando respeitar e doer no bolso para começar aí a respeitar as leis de trânsito. A gente fala que não existe lei de trânsito de Barra de São Francisco, os motoristas e motociclistas também não ajudam. Bom, tem que ajudar aí, a guarda tá fazendo, Valmir Simões fazendo um belo trabalho aí, e tem que contar com o apoio da população, né? Senão vai continuar, vamos continuar anunciando aqui no nosso Instagram, acidente, e depois podem ver acidentes fatais também que a gente não quer anunciar aqui, né? Tem acidentes acontecendo no centro de Barra de São Francisco, muita gente andando, né? Vamos respeitar. Falei duas coisas aqui: respeitar o limite de velocidade, que é 30 quilômetros, e parar no sinal quando estiver vermelho. Eu acho que vai diminuir bastante aí os acidentes e os incidentes, né? É uma coisa simples, respeitar. E outra coisa também que tá até no nosso Instagram também, que eu não posso deixar de falar, as pessoas dirigindo e mandando mensagem no WhatsApp, gente. É um descuido ali, entra uma criança na frente, né? E aí? E aí? Vai falar no celular? Para o carro, gente. Ou espera, né? Coloca o celular no viva voz, que seja, coloca no seu colo e fica olhando pra frente. Não fica com o celular na mão, digitando, mandando no WhatsApp. Tá difícil. Vou bater um papo aqui em breve, vou marcar uma entrevista aqui com a Polícia Militar. Meu grande amigo Major Prates está de volta, né? E a gente vai estar conversando muito aí sobre o trânsito, com o Valmir também. Vamos fazer um bate-papo aqui para tirar e esclarecer muitas dúvidas. Em breve vão estar marcando essa entrevista. Conscientização, meu povo! A vida vale muito mais que 2 minutos, 3 minutos aí que você vai ganhar, tá bom? Vamos prestar atenção. Ufa, falei. Falei que não ia falar mais sobre trânsito de Barra de São Francisco, mas não aguentei não, né? Acho que só ontem tivemos 3 acidentes. Giro de notícias com os nossos repórteres, Yuri Cavalieri. Bom dia, Yuri.
1: A Polícia Federal realiza agora uma operação para apurar a suposta prática de crimes contra o sistema financeiro nacional, peculato, lavagem de dinheiro e uso indevido de informação privilegiada. Policiais federais cumprem 25 mandados de busca e apreensão em São Paulo, Mato Grosso, Rondônia e Ceará. Também estão sendo cumpridas medidas de afastamento dos sigilos bancário e fiscal, bloqueio e indisponibilidade de bens até o limite aproximado de 316 milhões de reais, além da proibição de saída do país com recolhimento de passaportes, proibição de contato entre investigados e outras medidas cautelares. As investigações da PF começaram após análise de um acordo celebrado entre o estado de Mato Grosso e uma empresa privada de telefonia, envolvendo a restituição de valores decorrentes de disputa tributária. Há indícios que a operação financeira tenha sido utilizada para viabilizar o desvio de recursos públicos superiores a 308 milhões de reais. De São Paulo, repórter Yuri Cavalieri.
0: Muito obrigado, Yuri. Repórter Gilmar Francisco. Oi, Gilmar, bom dia.
2: Muito bom dia, ouvintes do grupo Faustino de Comunicação. Notícia de Governador Valadares: mulher é presa com barras de cocaína escondidas em carro na BR-381 em Governador Valadares. Uma mulher foi presa na noite desta quarta-feira, dia 5, na BR-381 em Governador Valadares, após ser flagrada transportando drogas no carro que dirigia. Segundo informações da Polícia Militar, o veículo em que ela estava foi abordado após ser alvo de denúncias que disseram que o veículo estava sendo usado para transportar drogas de Coronel Fabriciano para Governador Valadares. Com base nas informações, as equipes da PM fizeram patrulhamento na região. Ao localizarem um carro com as características informadas, os militares realizaram a abordagem. Durante as buscas, os policiais encontraram uma caixa escondida no banco traseiro, atrás do banco do motorista. Dentro dela estavam 2 barras de cocaína. A motorista foi presa em flagrante e encaminhada à delegacia de Polícia Civil, juntamente com a droga apreendida e o veículo também. Com notícia de Governador Valadares, Gilmar Francisco, para o grupo Faustino de Comunicação.
0: Muito obrigado, Gilmar Francisco. Agora, Clarissa Guimarães, nossa repórter, sempre com a dica especial. Qual é a dica de hoje, Clarissa? Bom dia.
3: Olá, gente! Hoje eu vou trazer para vocês uma curiosidade sobre adicionar sal ao café. Você já pensou em adicionar sal ao seu café? Bom, de acordo com a ciência, uma pequena pitada de sal pode diminuir o gosto amargo do café, realçando outros sabores. O hábito é, inclusive, uma prática muito comum em várias culturas ao redor do mundo, com respaldo em pesquisas. No Brasil, o segundo país que mais consome café no mundo, atrás apenas dos Estados Unidos, a busca por novas experiências com a bebida é constante. Colocar sal, segundo os consumidores, oferece uma nova dimensão ao sabor. Ao adicionar uma pitada de sal ao café, o amargor fica mais suave, tornando a bebida mais agradável ao paladar, semelhante ao efeito que o sal tem em sobremesas doces. Colocar sal no café não traz prejuízos para a saúde. No entanto, pessoas sensíveis ao sódio ou com problemas de pressão alta devem evitar o consumo. Em Belo Horizonte, para a rede Itaçati, repórter Clarissa Guimarães.
0: Muito obrigado pela dica, Clarissa. Essas e muitas outras informações no arroba Clube FM 103, nosso Instagram, é o maior portal de notícias e entretenimento de toda a região. Depois do break eu volto com muito mais músicas, primeiras partes.

0: Notícias e entretenimento de toda a região. Depois do break eu volto com muito mais músicas, primeiras participações, valendo aquele almoço gostoso, aquela marmitex gostosa do Pepitos Petiscaria e Restaurante. E esse sorteio é no final da Alô Clube, tá bom? Você participa desse sorteio do restaurante do Pepitos até às 9:40 da manhã. E do Pix de Cenzão, Cenzão na sua conta, no seu Pix. Você pode participar até às 11:40 da manhã, mas fala aí que quer ganhar um Pix, né? Pra mim saber, né? Como é que eu vou saber que você quer ganhar? Talvez você não quer ganhar. 27 9 95 24 75 75. Sai daí não.
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0: Tô de volta, 9:09. Bom dia, bom dia, bom dia, bom dia, meu Brasilzão. Bom dia, meu povo amado e querido. Por aqui só alegria, hein? Seu amigo MR por aqui, Matheus Rocha. De peito aberto e bem com a vida, na melhor e mais ouvida em toda a região. Nossa Rede Clube, como é bom estar feliz, né, gente? É coisa maravilhosa, é estar e se sentir feliz. Feliz demais por ter você também comigo aqui participando do 27995247575. Vamos lá para as primeiras participações. Mandar um beijo aqui para Luzia Pereira, tá ligada comigo? Disse que amém, né? Foi no começo do nosso programa, na abertura, né? Com a nossa oração do dia. Beijo pra você, tá bom, Luzia Pereira? Obrigado aí pelo carinho, pela participação. Deixa eu mandar um beijão pra Neinha. Ô, Neinha, lá de Santa Luzia, de Mantenópolis. Tá escutando lá em Santa Luzia de Mantenópolis. Alô, Morena, beijo pra você. Obrigado, tá arrumando casa e tá com o somzão ligado lá, conectada com a gente, o nosso Alô Clube. Oi, bom dia.
1: Bom dia, Matheus Rocha. Tô bem. Sua mãe tem boa pra estar minha aí, frente pra todo mundo que estiver ouvindo aí. Concorreu a comidinha do Pepita aí. Beleza? Jantinha. É, almoço, tem almoço e janta, né?
0: Valeu, meu amigo Obed, está concorrendo aqui o almoço do Pepitos, Petiscaria Restaurante. É, minha amiga Lucilene Nico também, que assim seja, estava ouvindo também aqui na abertura do nosso programa. Bom dia, minha amiga MR, Deus abençoe sempre. Amém, minha amiga, Deus te abençoe também. Silvana, bom dia.
2: Bom dia, Matheus Rocha. Aqui é a Silvana Alves da Vila Luciene, quero concorrer a Marmitex aí do Pepitos,
0: Tá bom?
2: Muito obrigado.
0: Obrigada a você, Silvana. Oi, bom dia.
3: Bom dia, Matheus, tudo bem contigo?
0: Tudo ótimo.
3: É que eu adiço com uma música, hoje eu perguntei aí o nome dela, com Eduardo Costa, vou te esperar. Você podia passar ela pra mim? Eu amei essa música. Tá doido.
0: É bonita? O Eduardo Costa é um cara sensacional, né? Não canta música feia também, né, Maria Campoy? Eduardo, eu sou fã dele, viu? Eduardo é realmente é diferenciado, tem uma voz diferenciada. O homem é bom, viu? Valeu, Maria! Beijo no coração! Oi, bom dia!
4: Fala comigo, MR. Eu quero participar desse sorteio, hein? Que é a Laiane do Córrego da Fortaleza.
0: Laiane, Córrego da Fortaleza. Rosiane, bom dia! Cadê?
5: Bom dia, Matheus Rocha, Rosiane de Vila Palmares. Toca a Paula Fernandes. Ofereço pra você, pra toda a sua família e pra todos os ouvintes da CUB. E coloca o meu nome no sorteio aí.
0: Tá aqui, Rosiane. Alô, meu amigo Pico de Mantena, bom dia.
6: Matheus, bom dia. Toca a música do Bruno Marrone pra nós, antes não tivesse ido. Alô, oferecer pra essa galera toda ouvindo seu programa, pra vocês da rádio e essas palavras maravilhosas que você falou aí, né?
0: Obrigado.
6: A gente nunca pode desistir dos sonhos da gente. Que Deus continue te abençoando. Você abençoa todos os ouvintes.
0: Amém.
6: Alô, se você puder, toca pra nós aí, Bruno Marrone, antes não tivesse ido. É o Pico tá falando, manda alô pra nós aqui na apresentação aqui, pum, coladinho.
0: Eu vou
6: plagar, vamos lá, Matheus, tamo junto. Matheus, eu tô agarrado aí, eu quero participar desse sorteio aí, desse sangue aí,
0: ó. Tá participando.
6: Tá assim, né? O Pico tá falando, tamo junto. Se você tá alegre, eu tô feliz.
0: Boa. Valeu, Pico, meu irmão. Um abraço pra você, galera aí do bairro Vila Nova, Praça da Alimentação, tá todo mundo ligado com a gente. Cadê o Joel?
7: Bom dia. Bom dia, Matheus.
0: Bom dia.
7: Eu quero ganhar os R$100 hoje. Você tá doando aí seu programa aí, ó. Eu sou seu ouvinte todos os dias, você sabe disso, hein? Eu não tenho um programa seu. Alô, Matheus Rocha, põe um sorteio de R$100 aí.
0: Deixa comigo.
7: R$100. Também na festa amanhã.
0: E aí, coisa boa.
7: Alô? Então, bom dia, tá bom trabalho, fique com Deus. Eu não perco um programa seu, tá? Põe meu nome no sorteio, Matheus.
0: Valeu, Joel. Já está aqui tudo registrado no nosso computador, depois da nossa produção. Faz aí o sorteio. Eu nem fico sabendo. Eu fico sabendo o sorteio quando eles me mandam aqui no meu celular. Assim que é bom, viu? Ah, Matheus, você escolheu um ou outro. Não escolho ninguém, não, gente. A produção pega aqui o WhatsApp, né? Eles têm acesso lá na sala deles lá. Faz o sorteio. Nem sei quem é. Né? Eu abro aqui no final mesmo para não saber quem é mesmo. Valeu, Joel. Um abraço, meu irmão. Oi, bom dia.
8: Bom dia, Matheus Rocha. Aqui é a Vandinei de Santa Luzia de Mantenópolis.
0: Opa.
8: Quero participar desse cenzão aí.
0: Tá participando, Vandinei. Santa Luzia de Mantenópolis. Ô, Cátia Ângela, bom dia, minha amiga.
9: Bom dia, Matheus. Sextou,
0: graças a Deus.
9: Tá com a música do Leandro Leonardo, Copo de Vinho, hoje pode, né?
0: Pode, hoje pode. Valeu, Kátia, Ângela, beijo no coração. Galera da Vila Farinheira, bom dia, Matheus Rocha, sou Adriana Peixoto, Rosa de Saron, coloca meu nome no sorteio, também tô ligado aqui todos os dias. Valeu, Adriana, beijo no coração, galera de Rosa de Saron aí na sintonia, é Águia Branca, né? Ah, bacana, beijo no coração pra vocês aí. Madalena, Mantena só da Clube de ponta a ponta. Oi, Maria Madalena, bom dia.
10: Bom dia, Matheus. Maria Madalena, do bairro Princesa Mantena. Matheus, eu quero participar desse sorteio aí, desse Pix, rapaz.
0: Tá participando.
10: Tá doido? Opa. Vou comer carne, mas meu pai com esse dinheiro aí.
0: Boa.
10: Ô, Matheus, tô aqui te ouvindo, quero participar do sorteio da Marmitec do Pepito. Pensa num povo bom pra atender a gente, tá? Oi, mas a minha mãe aí, mas a minha irmã, almocemos aí. Que atendimento, nota mil.
0: Assina embaixo.
10: Pensa num povo bom?
0: Eu sei.
10: Uma comida deliciosa.
0: Verdade.
10: Um atendimento nota mil. Manda um abraço pra eles todos aí.
0: Tá, mano, eu mando sim. Tá assinado embaixo, Maria Madalena. Você falou, eu assino. Beijo no coração. Oi, bom dia.
11: Bom dia, bom dia, bom dia, bom dia, bom dia, meu amigo MR.
0: Opa.
11: Graças a Deus, sextou.
0: Graças a Deus.
11: Você?
0: Ótimo.
11: Gostaria de ouvir uma música do Nando Moreno. Pode ser qualquer um aí da sua preferência.
0: Boa.
11: E ofereço aí para todos os ouvintes que estão ligadinhos aí na
0: Clube. É muita gente.
11: Tá na Clube, tá bom demais. E coloca meu nome aí.
0: Com certeza.
11: Pra participar aí.
0: Com certeza.
11: R$100 do Pix. Aqui é a Cristina do Corvo do Valão Fundo.
0: Cristina, Corvo do Valão Fundo. Beijo pra você, Cristina, todo mundo do Corvo do Valão Fundo. Valdeci, bom dia, meu amigo.
12: Bom dia, Matheus Rocha. Aqui é Valdeci do assentamento Roda d'Água, em Vargem Grande do Itaúnas.
0: Opa.
12: Valdeci, José Rosa.
0: Fala comigo.
12: Rapaz, coloca meu nome nesse sorteio aí.
0: Com certeza.
12: Da Malmitex do Pipito. E também quero participar do sorteio aí também, do seu sorteio aí.
0: Deixa comigo.
12: Beleza, tá na Clube, tá bom demais.
0: Valeu, Valdeci, um abraço, meu irmão, obrigado pelo carinho, pela audiência. Oi, bom dia. Quem tá aqui comigo?
13: Meu Rocha, bom dia, Matheus.
0: Fala, Belga.
13: Quer participar do Serra aí no sorteio, tá? Pra bom, o sorteio tá...
0: Coloco.
13: E também da cartela do Pudo de Topirura lá, hein?
0: Isso eu não tô sorteando, não. Bom tô dia. Sabendo, não, Belga. Oi, bom dia.
14: Oi, Matheus.
0: Oi.
14: Tudo bom?
0: Joia.
14: É Maria das Graças, Rodrigo da Barra da Sapucaia. E aí, como é que você tá? Tudo bem?
0: Tudo ótimo. Valeu, Maria das Graças, Barra da Sapucaia na sintonia. Tem muito áudio, gente. Eu vou colocar a música, eu tenho que chamar a nossa equipe de promoção também. E já eu coloco mais participações no ar. Leonardo, sextou! Depois eu chamo a nossa equipe, fica pronta aí, nossa equipe.

0: Sextou com o Leonardo. Sextou bonito também com a nossa equipe de promoção. Sextou bonito aí, Gilmazão. Bom dia.
1: Bom dia, Matheus. Sextou e a sexta-feira diferente. 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
1: 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Tá na Clube, Matheus.
0: Tá bom demais.

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0: Ótima manhã pra você sintonizado comigo aqui na número 1 em toda a região, reta final aqui do nosso Alô Clube, 9h43, tá chegando mais um clássico, Teodoro Sampaio, bom demais da conta, bom dia.
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0: Clube tá bom demais, eu tô dançando aqui no estúdio, ainda bem que ninguém está assistindo esse momento icônico aqui do estilo texano, Ana Júlia com Geninho fechando bem demais aqui, o nosso Alô Clube desta manhã de sexta-feira animadíssima, tristeza passa longe e chegar por aqui, ó. Eu dou uma bica nela, hein? 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Amanhã teremos ganhadores já, hein? 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E quem ganhou aqui? A produção não mandou, hein? Manda aqui, produção, e eu vou falar aqui, enquanto vocês mandam, faz o sorteio aí, eu vou falar do cardápio completo, claro, do Pepitos, petiscaria e restaurante. 9-9764-1795. 9-9764-1795, na Avenida Edson Henrique Pereira, 1102, aqui no bairro Irmãos Fernandes. 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E cadê? Chegou a mensagem, chegou aqui agora, deixa eu abrir meu WhatsApp aqui, chegou a mensagem aqui agora pra mim, quem tá levando aqui a Marmitex de hoje, telefone final 7785, é de Mantena, né? Maria Madalena, bairro Frei César, tá levando, hein? Sortuda de hoje, telefone final dela 7785. Vai almoçar bem demais pegando aquela marmitex gostosa do Pepitos, petiscaria e restaurante. Lembrando, para você que não ouviu ainda, não mandou sua mensagem, tá valendo 100zão no Pix hoje, hein? Do seu amigo MR, para você, ouvinte especial da nossa Rede Clube FM. Chegando notícias.
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0: 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Morador de Rio Bananal desaparece após sair de bar em Vila Valério. A Polícia Civil está investigando o desaparecimento de Janderson Amaral dos Santos, de 30 anos, ocorrido em Vila Valério, noroeste do Espírito Santo. De acordo com o boletim de ocorrência registrado pela família e cedido à reportagem, ele foi visto pelos parentes na última sexta-feira, dia 31, e a suspeita é que tenha sumido na madrugada de sábado, dia 1. Segundo o registro policial, Janderson esteve em uma festa

0: madrugada de sábado, dia 1º. Segundo o registro policial, Janderson esteve em uma festa em um clube na zona rural do município. Em seguida, retornou para o centro da cidade e foi em um bar no bairro Vila Nova, entre 2 e 3 horas da manhã. O homem teria deixado o estabelecimento pilotando sua motocicleta, uma Honda CG125 de cor verde, levando um desconhecido na garupa. Desde então, ele não foi mais visto e não atendeu aos contatos da família. Segundo a irmã da vítima, Jade Amaral, Janderson trabalhava como diarista na roça e morava com a esposa no distrito de São Jorge de Tiradentes, em Rio Bananal. No momento em que desapareceu, ele vestiu uma camisa gola polo, calça jeans preta, meia no pé e chinelo branco. Em nota oficial da Polícia Civil, informou aí que as investigações e as diligências da Delegacia de Polícia de Vila Valério estão em andamento, porém, até o momento, ele não foi localizado. Tem mais aqui no nosso Instagram, o arroba @clubefm103, o maior portal de notícias e entretenimento de toda a região. Essa aqui foi gravada tem 1 minuto. Eu nem li ela ainda. Tem 1 minuto e colocou aqui no nosso Instagram, então eu vou deixar ela para depois aqui. Tem mais aqui, uma história: motorista procura dono de carro atingido, paga prejuízo e dá exemplo de responsabilidade em Barra de São Francisco. Essa matéria também vai estar no nosso Jornal da Manhã, então vou deixar para falar ela no nosso Jornal da Manhã, mas você pode entrar e assistir lá com o nosso repórter Rodrigo Alves, o arroba @clubefm103. 9h59, giro de notícias com os nossos repórteres. Mardélio Couto, bom dia, Mardélio.
1: A Itatiaia teve acesso ao inquérito e identificou o cargo de cada um dos indiciados. Entre eles está o presidente da Voo e Paz, José Luiz Felício Filho. Também foram responsabilizados funcionários ligados às áreas de manutenção, operações e segurança operacional da companhia. O início de um processo de justiça. Essa foi a definição feita pela vice-presidente da Associação de Familiares das Vítimas, Adriana Iba, que perdeu a filha no acidente, a pequena Liz, de 3 anos. A entrevista foi concedida à CNN Brasil logo após a conclusão da investigação da Polícia Federal.
2: De fato, esse dia foi muito esperado, muito aguardado. Há 2 anos nós esperamos por esse momento, né? O laudo do Instituto Nacional de Criminalística, ele conseguiu materializar as provas, o relatório da Polícia Federal foi muito bem construído. Então, sim, é um dia de vitória para nós. São 16 indiciamentos por 4 crimes, né? Inclusive, os indiciados já estão com os passaportes suspensos para não saírem do Brasil. E nós vamos até o fim por justiça por todos eles.
1: Após concluir o relatório, a Polícia Federal diz que já enviou o documento à Justiça Federal. Os 16 indiciados estão proibidos de deixar o país enquanto o Ministério Público Federal analisa o caso e decide se vai apresentar denúncia à justiça. De São Paulo, repórter Mardélio Couto.
0: Muito obrigado, Mardélio Couto. Repórter Pedro Nascimento, bom dia, Pedro.
3: O Superior Tribunal de Justiça decidiu pela punição do ministro Marco Buzzi com afastamento e perda do cargo por violações funcionais relacionadas às acusações de assédio e importunação sexual. Essa é a primeira vez que o ministro do STJ recebe a nova punição máxima prevista para casos graves. Antes, a sanção mais dura era a aposentadoria compulsória, apenas com a manutenção de pagamentos proporcionais. Buzzi, que participou desse julgamento, nega as acusações e ainda pode recorrer ao Supremo Tribunal Federal. Por enquanto, ele segue afastado do STJ e recebendo salário proporcional. A AGU ainda será acionada para pedir ao STF a demissão definitiva e a suspensão dos pagamentos do ministro do Superior Tribunal de Justiça. De Brasília, Pedro Nascimento.
0: Muito obrigado, Pedro Nascimento. Essas e muitas outras informações na arroba @clubefm103, nosso Instagram. É o maior portal de notícias e entretenimento de toda a região. Depois do break eu volto trazendo o nosso Clube do Fã com muito mais música, muito mais alegria. E a sua participação continua. Depois do break tem mais alô, tem mais recado, tem mais participações.
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0: dia, bom dia, bom dia, meu Brasilzão lindo, bom dia, meu povo amado e querido, no ar o nosso Clube do Fã, especialíssimo desse primeiro sextou do mês de agosto, 7 de agosto de 2026, seu amigo MR continua por aqui, ó, de peito aberto, de bem com a vida, graças a Deus, na melhor e mais ouvida em toda a região, é a nossa Rede Clube 103.9 FM, para Barra de São Francisco e todas as cidades do norte e do noroeste do Espírito Santo, para Mantena em 93.7, as cidades do leste mineiro, para você de qualquer parte do Brasil e do mundo, Clube FM 103.com.br. Vem comigo!
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0: A primeira aqui do nosso Clube do Fã, Israel Novaes. Sextou. Bom dia.

não vai, sextou bonito demais, nossa equipe de promoção chamando mais uma vez direto das ruas aqui de Barra de São Francisco. Alô, nossa equipe JP, Gilmazão, bom dia.

0: coisa. Ela falou que vai no Nano Moreno. E ela falou aqui que ela gosta do Bar da Esquina e também gosta do Chapeludo. O Nano Moreno é amanhã. Você que gosta do Nano Moreno, os ouvintes da Clube FM, 98% gosta de Nano Moreno, porque eu nunca vi pedir música do Nano Moreno igual esse povo. Mas vamos focar agora nessa colagem, porque hoje tem o 7x7. Érica, o que você tem pra gente, minha amiga?
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0: Então é isso, Matheus, já voltamos. Tá na clube.
2: Tá bom demais, valeu, JP. Daqui a pouco eu vou passar o Nando Moreno aí pra galera já ir cantando, né, pra amanhã. E vou também mandar mais alô aqui pra galera que tá participando comigo, 279-9524-7575. Valendo pra você, tá valendo pra você o cenzão, hein? Cenzão no Pix do MR pra sua conta aí, minha amiga Rose, bom dia!
3: Bom dia, meu amigo MR. Sextou.
2: Graças a Deus.
3: Sede R$100. Lógico, lógico, a sua amiga Rose quer concorrer a esse,
2: tá
3: esse
2: concorrendo.
3: Pix, né? Eu sou uma participante, não de todos os dias, mas de sempre. E vou fazer bastante proveito, vou sair pra jantar com meu marido.
2: Eita,
3: e vai ser muito legal. Quero ganhar esse Pix. Tô aqui ligadinha, trabalhando, cuidando das coisas de casa agora já. E quero oferecer a programação toda para uma amiga especial, uma antena, o nome dela é Elisete, e as suas colegas lá. Eu esqueci o nome, eu vou pegar para depois mandá-lo para todas elas, mas vai em especial para Elisete, que eu chamo de Lili, minha amiga especial. Beijo, beijo. Sextou e sextou bonito.
2: Valeu, minha amiga Rose, sextou bonito. Oi, bom dia.
4: Bom dia, Matheus, quer dar o leite de uma antena, tô querendo participar desse sorteio, hein? Tá bom? Obrigada.
2: Valeu, Dalva, de Mantena. Oi, bom dia.
5: Bom dia, Matheus Rocha, aqui o Edilson Rodrigo das Pedras. Quero ganhar os R$100 do Pix. E manda pra nós aí com Nando Moreno. Meu cavalo sobe. Tchau, obrigado.
2: Valeu, minha amiga Edmilson, abraço pra você, obrigado pela participação. Claudineia, bom dia.
6: Matheus Rosa.
2: Cadê a primeira aqui?
6: Sim, bom dia, Matheus Rosa, aqui é a Claudineia. Rapaz, eu ia mandar um áudio mais cedo pra você falar que você viu um passarinho verde, mas aí você acabou falando. Manda um áudio
2: pra cores.
6: Nós do Bambé. E tá na clube, tá bom demais. Passa uma música aí do Bruno e Marrone, qualquer uma.
2: Valeu, Claudinha. Tem outro áudio
6: Matheus
2: aqui,
6: ó. Matheus Rocha, quero ganhar esse Pix, hein?
2: Tá participando.
6: Tá doido, hein?
2: Tá participando. Nada mal, né?
6: Boa. Seisão na conta.
2: Nada bom, né, Claudineia? Beijo no coração. Minha amiga Liquinha tá por aqui também. Bom dia, Liquinha.
7: Matheus, bom dia. Eu quero ganhar esse Pix de R$100 aí, tá? E quero, quero que você passe pra mim uma música, qualquer uma delas, de Nando Moreno, que amanhã eu acho que não vai dar de eu ir lá, então eu quero ouvir hoje.
2: Vou passar.
7: Faz esse favor, ofereço pra todos meus amigos, pra todos vocês da rádio.
2: Obrigado.
7: Bom dia, um bom trabalho.
2: Valeu, Liquinha, beijo no coração. Rosilene de Tabirinha, bom dia, Rosilene.
8: Ei, Matheus, bom dia, é a Rosilene, tudo bem?
2: Tudo ótimo.
8: Ô, Matheus, manda uma música aqui pra mim, estou aqui te ouvindo, e ofereço pra todos os ouvintes e pra vocês aí da rádio. Ô, Matheus, eu quero participar do Pix de R$100, tá bom? Ô, Matheus, uma sexta-feira abençoada pra você. Fica com Deus. Um abraço.
2: Um abraço, minha amiga. Beijão no coração, tá participando. Oi, bom dia.
9: Bom dia, Matheus Rocha.
10: Bom dia, Matheus.
9: É Maria Luiz Henrique de Souza. Quer concorrer essa Manitec aí?
2: Valeu, tá concorrendo, tá bom, minha amiga? Cadê? Oi, bom dia. Cadê? Vai.
11: Bom dia, Matheus. Sou Maria Vanille Congo da Poaia. Gostaria de concorrer ao sorteio dos R$100. E roda a música do Mano Moreno pra mim.
2: Valeu, Maria Vanille. Vou passar na sequência aí o Nando Moreno, tá bom? Beijo no coração, obrigado pelo carinho e pela participação. Tem mais aqui, cadê o Adailton? Bom dia, meu amigo, fala comigo.
12: Bom dia, Matheus Rocha. Eu quero participar aí do sorteio técnico Pepito e dos R$100 que você vai oferecer pra galera que participar aí. Toca umas músicas boas pra nós aí. Uma boa sexta-feira pra todos nós.
2: Valeu, meu amigo, abraço. Oi, bom dia.
13: Ei, Matheus Rocha, bom dia, meu amigo. Tudo na paz?
2: Tudo na paz.
13: Matheus, aqui é Reginaldo Rios, do Bagaço aqui.
2: Fala, Reginaldo.
13: Ô, Matheus, tô escutando você falar aqui sobre sinal, sobre parar. Rapaz, motorista

0: principalmente os motoqueiros, não estão respeitando a faixa de pedestre também, Matheus.
1: Verdade.
0: Rapaz,
1: esqueci de falar da faixa.
0: É muita imprudência. Semana passada eu fui na rua, rapaz, mais um pouquinho, pegava eu e minha esposa, motoqueiro. O carro parou e o motoqueiro passou pro outro lado do direito e quase pegou mais minha esposa. Rapaz, é uma prudência um atrás da outra, Matheus.
1: Verdade.
0: Eu sou motorista carreteiro, eu sei como é que é, rapaz. Um abraço aí, meu amigo. Fique com Deus. Dá um abraço aí pra família Riz e Stefanon do bagaço lá. Tudo de bom.
1: Valeu, família Riz e Stefanon. Reginaldo, um abraço, meu amigo. Falou, falou bonito aqui, bem falado. Verdade também. Eu quase fui atropelado um dia desse também ali, perto do Mercadão Infantil. E olha ali que tem uma faixa alta ali, né? Mas se eu não paro, um motociclista tinha me mandado pro alto, viu? Você tá doido. Vamos lá, tem mais alô, mais abraços aqui chegando. Sou, cadê? Sou o Giovanni Peter Siqueira, Córrego do Ouro, quero participar do sorteio. Valeu, Giovanni Peter, Córrego do Ouro. Oi, bom dia.
2: Bom dia, Matheus Rocha. Aqui é o Ailton, Córrego do Itó. E o Inhame, como é que tá aí? É, quero ouvir. Passa uma música aí do Eduardo Costa. Imagina eu, a música nova dele aí, coloquei no sorteio.
1: Tá no sorteio, tá bom, Ailton? Oi, bom dia!
3: Bom dia, Matheus Rocha, Creuza aqui de Mantena.
1: Fala, Creuza.
3: Hoje eu tô ficando mais velha.
1: Opa!
3: Aí,
1: mais experiente.
3: Parabéns aí pra mim, Matheus Rocha. E um abraço pra você, e um bom dia pra você. E que Deus abençoe minha vida hoje, né? Que hoje é meu aniversário. E tudo de bom na minha vida hoje.
1: Parabéns, minha amiga Creuza de Mantena. Deus abençoe sua vida hoje e sempre. Muitos e muitos anos de vida. Elcio Capoteiro, bom dia.
4: Matheus Rocha. Aqui é o Elcio Capoteiro, Elcio Alves da Cunha. Quer participar do sorteio também, ó. Aqui
1: manda
4: uma música pra nós aí, ó. O Corora Branco ou dois amigos, Júlio Gressa e dois amigos. Vou oferecer pra você e pra todos os ouvintes da rádio, pros pedreiros, entendeu? E pra todos os radialistas, feliz dia dos pais pra você aí. Um abraço, é o Elcio Capoteiro.
1: Valeu, Elcio, daqui a pouco tem mais participações, tá chegando aí o Nando Moreno e também já já tem o nosso quadro Palavra de Vida.

ótima manhã pra você nessa sexta-feira maravilhosa, 7 de agosto de 2026. Ótima manhã pra você sintonizado em 103.9, 93.7, pra você de qualquer parte do Brasil e do mundo, clubefm103.com.br. Especial pra você, o nosso quadro sempre muito aguardado, Palavra de Vida, pra você aí na sua casa, no trabalho, no carro, na rua. Peço aí alguns minutos da sua atenção para você meditar junto comigo no nosso quadro Palavra de Vida, também no nosso Instagram, para você que vai assistir aí no nosso Instagram, curta, comente, compartilhe, envie aí a nossa mensagem no direct aí dos seus amigos, coloque nos seus stories, marca aqui a Clube FM também, tá bom? O arroba Clube FM 103, vamos lá pro nosso quadro especial Palavra de Vida. Sempre uma mensagem especial para tocar aí no fundo do seu coração. Final de semana chegou. E antes de fazer qualquer plano, antes de pensar no descanso ou nos compromissos que estão por vir, é importante fazer uma pausa e olhar para trás. Olhar para tudo o que você viveu ao longo dessa semana. Talvez ela tenha sido cheia de desafios. Talvez você enfrentou dias de preocupação, de muito trabalho, de decisões difíceis e de momentos em que pensou que não teria forças para continuar. Mas você chegou até aqui. E isso não aconteceu por acaso. Foi a mão de Deus que sustentou você em cada amanhecer. Foi a graça de Deus que protegeu os seus passos. Foi o amor de Deus que renovou as suas forças quando o cansaço parecia maior do que a esperança. Por isso, hoje é dia de agradecer. Agradeça, seja grato. Agradecer pelas vitórias que celebramos, agradecer pelas lutas que nos fortaleceram, agradecer pelas portas que se abriram e também pelas portas que se fecharam. Porque muitas vezes Deus nos livra daquilo que nós não conseguimos enxergar. A gratidão transforma o coração. A gratidão transforma o coração. Quando aprendemos a agradecer pelo que temos, percebemos quantas bênçãos Deus já derramou sobre a nossa vida. Agora, um novo tempo começa. O final de semana chegou, trazendo a oportunidade de descansar, de estar com a família, de rever os amigos, de renovar as energias e principalmente de fortalecer a nossa comunhão com Deus. E você aproveite cada momento com sabedoria, que a paz esteja dentro da sua casa e que o amor seja maior do que qualquer discussão. Que o abraço seja mais forte do que qualquer distância. Que o perdão cure aquilo que ainda machuca. E que a presença de Deus seja mantida em todos os lugares por onde você passar. Hoje também eu quero fazer um agradecimento muito especial a você, querido ouvinte da nossa Rede Clube, a você, meu amigo telespectador do nosso Instagram, que acompanha sempre aqui o nosso quadro Palavra de Vida. Que todos os dias abre a porta aí da sua casa, do seu trabalho, do seu carro e do seu coração para nos acompanhar. Muito obrigado pela sua audiência, pelo carinho, pelas mensagens, pela confiança e por fazer parte aqui da nossa família Clube. Que Deus recompense cada gesto de carinho e de amizade. Vocês são especiais, vocês são os meus amigos, amigos verdadeiros, aqui os nossos ouvintes da nossa Rede Clube. Que Deus recompense cada gesto de carinho e de amizade. Nossa gratidão também aos nossos patrocinadores que acreditam no nosso trabalho, que caminham ao nosso lado, tornando possível levar informação, entretenimento e esperança todos os dias. Queremos pedir uma bênção especial sobre todos os empresários da nossa região. Que Deus continue dando sabedoria para administrar os seus negócios, coragem para enfrentar os desafios, prosperidade para gerar mais e mais empregos e condições de continuar contribuindo para o desenvolvimento das nossas cidades. Que nunca falte esperança para quem empreende, força para quem trabalha e fé para quem acredita em um futuro melhor.
Que esse final de semana seja repleto de paz, de proteção, saúde, alegria e de muitas bênçãos. E que na próxima semana possamos voltar com o coração ainda mais fortalecido e cheio de motivos para agradecer. Agora, com toda a nossa fé, vamos falar com Deus? Senhor, meu Deus e meu Pai, hoje queremos apenas dizer uma palavra: obrigado. Obrigado pela vida, obrigado pela saúde, obrigado pelo trabalho, pela família e por mais uma semana que o Senhor nos está permitindo viver. Obrigado pelas alegrias que experimentamos e também pelas dificuldades que nos ensinaram a confiar ainda mais em Ti. Pai, neste momento colocamos diante de Ti cada ouvinte da Clube FM, cada telespectador do nosso Instagram. Abençoa cada homem, cada mulher, cada jovem, cada idoso, cada criança que nos acompanha com tanto carinho. Entra em cada lar levando paz, restauração, união e esperança. Visita aqueles que estão enfermos, que estão agora num leito de hospital. Derrama a sua cura, Pai. Fortalece aqueles que estão cansados da vida. Consola aqueles que perderam alguém querido. Abre portas para quem procura uma oportunidade. Renova a esperança daqueles que já pensavam em desistir. Pai, estende também as tuas mãos sobre todos os nossos patrocinadores e sobre todos os empresários da nossa região. Abençoa cada empresa, cada comércio, cada trabalhador do campo, da roça, na fazenda, cada empreendedor. Dá sabedoria para administrar, honestidade para conduzir os seus negócios, proteção para suas famílias e prosperidade para que continue sendo instrumentos de desenvolvimento e de bênçãos para tantas pessoas. Este final de semana seja guardado pelo Senhor. Livra-nos de todo acidente, de toda violência, de toda enfermidade e de todo mal. Que os lares sejam cheios de alegria, de diálogo, de perdão e de amor. Que a tua presença nos acompanhe em cada viagem, em cada encontro e em cada decisão. E quando uma nova semana começar e possamos retornar com o coração renovado, a fé fortalecida e a certeza de que o Senhor esteve conosco em todos os momentos. Nós entregamos nossas vidas em tuas mãos porque confiamos no teu amor, na tua misericórdia e no teu infinito amor. Em nome de Jesus. Amém, meu amigo, minha amiga, receba o nosso quadro em Palavras de Vida. Tenha um final de semana de paz, de descanso, de muitas bênçãos. Que Deus cuide de você, da sua família e que nunca falte fé para acreditar que os melhores dias ainda estão por vir. É o nosso quadro especial Palavra de Vida para você no Instagram aí, ó. Comenta, curta nosso vídeo, compartilhe, faz chegar a mais pessoas, tá bom? Comenta aí no nosso quadro Palavra de Vida especial dessa sexta-feira. 10h36, Juliana Souza. Ah, Jesus, como Jesus é maravilhoso. Beijo para você. Tenha um ótimo final de semana. Abençoado por Deus. Bom dia!

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1: Ótima manhã pra você, 11:04. Esse é o nosso Clube do Fã. 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
1: 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Deixa eu mandar um abraço especial aqui e um recado também. Neste domingo, ó, desse domingo, Deus já tem um encontro marcado aí com você. A Jennifer Suave, que é o Instagram dela, deixou um convite especial para todos comparecerem a um domingo de celebração às 17, às 19 e também às 19:30, né? Dois cultos. Convide alguém aí para você que quer participar também deste domingo na Batista Esperança, aqui no bairro Irmãos Fernandes. Um abraço ao meu pastor lá, pastor Jonathan, grande Jonathan Silva. Abraço para você, meu irmão. E todos aí na sintonia, neste domingo, a escritora estará então às 17h no primeiro culto e também às 19h30. Jennifer, é a Jennifer Suave, Jennifer _ Suave no Instagram. Ela é escritora e pregadora, também estará neste domingo na Igreja Batista Esperança, aqui em Barra de São Francisco, no bairro Irmãos Fernandes. Tá todo mundo convidado, estaremos lá, se o nosso bom Deus assim permitir.
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0: Tô de volta, 11:15, ótima manhã pra você aqui na melhor e mais ouvida em toda a região, nossa Rede Clube 103.9, 93.7, e a você de qualquer lugar do Brasil e do mundo. Deixa eu colocar mais participações no ar, não vai dar tempo, né, de colocar todas as participações. Tem mais de 350 participações pra atender, obviamente não vai ter como colocar todas no ar, mas eu vou tentando, que tem áudio aqui mais de cedinho aqui ainda. Oi, bom dia!
1: Alô, clube, com o Matheus Rocha, aqui o Russo da Barra do Ariranha. Eu queria ouvir uma música com Zezé Di Camargo e Luciano. Faz mais uma vez comigo, oferecer para esse povão que estão ligado na rádio, principalmente os amigos e as amigas do Russo, Matheus Rocha.
2: Oi, Matheus Rocha, bota o meu nome aí na cumbuca.
0: Tá aqui, meu amigo. Oi, bom dia.
3: Bom dia, Matheus Rocha, que é Joquelinho aí do bairro da Colina. Matheus, quero concorrer aí a cartela aí, tá? É, quero participar do sorteio.
0: É R$100 do Pix.
3: Você vai passar uma moda, oferecer pra minha família, pra sua família, pra Lúcia, da Vila Vicente, pra Carol do Vajalé, pra todo mundo. Passa aí a música do Moreno. Moreno, tá bom?
0: Valeu, Jaqueline. Valeu, Jaqueline. Beijo no coração. Oi, Vera Lúcia, bom dia.
4: Bom dia, Matheus Rocha. Nossa, gostei da mensagem que você toca, você faz a oração todo dia de manhã.
0: Obrigado.
4: Muito, muito bonito, tá? Muito obrigada.
0: Obrigado a você.
4: De Ponte Alto. Quer participar do Mamito do Pepito, uhum. E quer participar do R$100 do Mercadão. Toca pra mim, Eduardo Costa, a nova dele, tá bom? Eu preciso todo mundo que já ouviu o programa, principalmente pra você. Um abraço, fique com Deus.
0: Obrigado, Vera Lúcia. Maria, bom dia.
5: Bom dia, Matheus. Como é que está você?
0: Tudo ótimo.
5: Tudo bem? Eu sou Maria da Graça, Ô, Matheus, passa aí uma música bem bonita pra mim, do Irmão do Forró. Parece pra vocês da rádio. Parece meus amigos. Fica com Deus, abração pra vocês.
0: Valeu.
5: Então, obrigado.
0: Obrigado, Maria.
5: Não esquecer do meu nome.

0: meus amigos. Fica com Deus, abração pra você.
1: Valeu.
0: Tchau. Obrigado.
1: Obrigado, Maria.
0: Não esqueci do meu nome, não, tá? Põe meu nome solteiro também.
1: Tá aqui, José Batista, bom dia.
2: Bom dia, Matheus Rocha, bom dia, José Batista de Agostrada. Gostaria de concorrer R$100 no Pix aí.
1: Valeu, José Batista de Águas Claras. Oi, bom dia.
3: Uma coisa sobre a festa de São João de Itapiruna, pra falar pra mim, por favor.
1: Cadê a Vivi que tá aqui? Depois vão responder. Luzia, bom dia.
4: Ô, Matheus, bom dia. Luzia do Corvo da Penha. Ô, Matheus, eu quero participar do sorteio aí do Seizinho, né?
1: Tá participando.
4: Que cai bem numa sexta-feira.
1: Nada mal, né, Luzia?
4: E ontem foi o meu aniversário.
1: Oh, coisa boa.
4: Quero que você manda uma música aí bem boa aí pra mim, que eu tô ligadinha aqui.
1: Obrigado.
4: Tá? Uma ótima sexta-feira pra você.
1: Obrigado.
4: Que você tenha um restante de semana abençoada. Fica
1: Amém.
4: Com Deus.
1: Valeu, Luzia. Parabéns, felicidades, muitos anos de vida. Deus abençoe sua vida hoje e sempre. Elza, bom dia.
5: Bom dia, meu amigo Matheus Rocha. É Elza Souza Ferreira, aqui do Quatro Cirurgias. Quero participar desse sorteio aí do R$100 e do Pix, tá bom?
1: Tá participando.
5: Vou mandar um sorteio aí. Um bom dia pra você.
1: Bom dia, minha amiga. Fica com Deus. Bom dia.
6: Bom dia, Matheus Rocha. José Ferreira, Cosa Buticaba. Ei, tudo bom? Graças a Deus.
1: Graças a Deus.
6: Então tá bom. Matheus, vou mandar um sorteio aí. Alô? Eu quero uma música do Amado Batista, secretária. Aí, Matheus. Com Deus.
1: Valeu, meu amigo José Ferreira.
6: Alô, tá? Tchau, Matheus.
1: Tamo junto, irmão. Bom dia. Manda alô pra nós aqui no Desson Lanches. Willy aqui, sextou. Alô pro bairro Justinópolis. Alô, Willy. Abraço pra você, galera do Desson Lanches. Na cinturinha aqui do nosso Clube do Fã. Bom dia.
7: Bom dia, Matheus. Quer ganhar o 100 quanto do Pix aí?
1: Quem é?
7: Alemão, eu espero que...
1: Lemão! Alô, Lemão! Espero que venha, um abraço, bom dia!
8: Bom dia, Matheus Rocha! Quero participar desse Pix de R$100 aí.
1: Participando.
8: Se eu ganhar, vou mandar um Pix da minha Nora, tá? Que eu não tenho Pix.
1: Tranquilo.
8: Passa com o celular dela, ela manda pra mim. Entrega nas minhas mãos. Bom dia!
1: Bom dia, Cleusa, bom dia!
9: Bom dia, Matheus Rocha, volta gerante.
1: Fala, volta aí.
9: Também quero R$100 do Pix também, quem sabe, hein? Cadê meu nome aí?
1: Tá aqui.
9: Da Roça, Matheus. É, volta aí, Ferante. Quem sabe hoje ganha 100 do Pix aí.
1: Valeu, volta aí, Ferante. Oi, bom dia.
10: Ei, Matheus, bom dia. Aqui é a Sabrina Pérez, do Cobre da Pipoca.
1: Oi, Sabrina.
10: Quero participar aí do sorteio dos R$100.
1: Participando.
10: E o pessoal tá pedindo muito aí a música do Nando Moreno. Oferecer pra todo mundo aqui no Cobre da Pipoca. Um abraço, viu? E tá na clube, tá bom demais.
1: Tá bom demais, lindona. Obrigado, Sabrina. Córrego da Pipoca. Tá todo mundo ligado com a gente. Oi, bom dia.
11: Bom dia, Matheus. É Irenilda Teixeira de Souza, tá falando.
1: Oi, Irenilda.
11: É Águas Claras, município de Águia Branca. Eu quero participar aí do sorteio do Pix de R$100. Do Amanitec do Pipito, não quero não, porque é difícil pra me pegar. Aí eu quero participar do sorteio dos R$100, falou?
1: Tá joia.
11: Passa um dom pra nós aí, Bruno Marrone, Manu. Preço pra vocês da rádio, pra todos gostarem, pra todos os ouvintes, que é uma galerona, né?
1: Ah, gente,
11: tá
1: demais.
11: Na clube, tá bom demais.
1: Tá bom demais.
11: Falou, tchau, tchau.
1: Valeu, Irenilda, todo mundo de Águia Branca, Águas Claras, todo mundo sintonizado com a gente. Minha amiga Gileiro, ô Gileiro.
12: Meu amigo. E a Juliana, quero participar do sorteio desse
1: Pix. Travou meu computador. Aí, voltou.
12: Tá todo mundo aqui na loja trabalhando. Eu vou a pouco inaugurar segunda-feira quase tudo. Beijo, tchau, tchau. Bom final de semana.
1: Valeu.
12: A música do Nando Moreno pra mim aí, o Bar da Esquina. Ou Corolla, Branco, qualquer uma dessas tá bom demais. Eu gosto demais do Moreno, do Nando Moreno.
1: Valeu, Gilene, minha amiga, um beijo no coração. Oi, bom dia, Ruiter.
13: Alô, Matheus Rocha, bom dia, meu amigo. Faço a música aí do Fabrício Show e oferece a todos os ouvintes. E coloca o meu nome no sorteio aí, valeu.
1: Valeu. Tchau. Abraço, Ruiter. Oi, bom dia.
13: Meu nome é Ruiter.
1: Valeu, irmão.
14: Bom dia, Matheus Rocha. Bom dia, bom dia, bom dia. Aqui é o Altair Amanso de Melo, aqui da Vila Luciene. Coloca meu nome aí na participação dos R$100 aí, hein? Bom dia, bom dia.
1: Valeu, Altair.
14: Vocês, todo mundo.
1: Amém, meu irmão. Bom dia, MR. Passa música pra mim aí, bem apaixonado, quero participar do sorteio. É a Sandra. Oi, Sandra. Bom dia.

0: Bom dia, quero ouvir a música Amado Batista, oferecer pro meu marido Milton Prado, o número um do Amado, é a Verinha. Ô Verinha, bom dia pra você, obrigado. Cadê? Ah, tem mais alô, mais abraço aqui, ó. Quem tá mandando? Oi, minha lembrança, hein? Ela vai mandar uma lembrança pra entregar o cantor Nando Moreno, é a Lady Alves. Tá sintonizado com a gente? É, e de Portugal, tá em Portugal, obrigado. Beijo no coração, primo de Boa Vista.
1: Bom dia, Matheus. Matheus Rocha, bom dia.
0: Fala, primo.
1: Boa Vista. Põe meu nome na combuca aí pra ganhar esses 100 reais do Mercadão aí, meu amigo. Tchau, obrigado.
0: Valeu.
1: Tá bom demais.
0: Valeu, primo. Boa, hoje é 100 reais do MR mesmo, viu? Abraço pra você, de Boa Vista. Rosa, bom dia.
2: Bom dia. Eu sou Rosa, que divina muito. Sinai, eu pedi te pedir um amor do Leonardo. Eu tenho uma demais. O Matheus, coloca o meu nome no sorteio.
0: Coloco.
2: Por favor. Bom trabalho pra você.
0: Obrigado, Rosa de Vila Monte Sinai. Bom dia.
3: Alô, Matheus Rocha. Aqui é seu fã número Hélio.
0: Obrigado,
3: Hélio,
0: irmão.
3: Hélio Pereira. Santos Fracão de Matena. Quero que você mande uma música bonita de sua escolha. Ofereço pra minha esposa Jaqueline, pra tudo que já te ouvindo. Tá na clube, tá bom demais.
0: Valeu, meu irmão. Todo mundo de Santos Pratos aí na sintonia. Bom dia, gente. Eu tenho mais 400 áudios pra frente aqui, não dá tempo. Eu sempre falo aqui, né, na passagem do programa com o Gilmar, com a Dilson, a Rede Clube FM é a maior audiência de toda a região. É, você pega um programa aí de 4 horas, tem mais 500 participações aqui, gente. Obrigado pelo carinho e me perdoem que não vai dar tempo de colocar nem a metade no ar, né? Oi, bom dia.
4: Bom dia, Matheus. Aqui é a Eva Cabral. Eva das Graças Cabral Souza. Queira Deus. Quero participar desse sorteio do Mercadão.
0: Valeu.
4: Tá na clube, tá bom demais.
0: Tá bom demais. Marilza Gonçalves, Vilas Palmares, também quero participar do sorteio. Valeu, minha amiga. Oi, bom dia.
5: Bom dia, Matheus. Eu sou a Cristina de Santo Terezinho. Gostaria muito de participar do sorteio de 100 reais no Pix.
0: Tá participando, Cristina. Bom dia, Rosiane.
6: Ei, Matheus Rocha, bom dia. Eu quero participar desse sorteio aí.
0: Valeu. 100
6: reais.
0: Tá participando.
6: Um bom final de semana pra você. Feliz
0: pra você.
6: Dia dos Pais aí.
0: Obrigado.
6: Pra você e pra todos os que estiver ouvindo.
0: Obrigado, minha amiga Rosiane. Felicidade. Nayara.
7: Matheus, bom dia, Nayara. Como se mover? Matheus, quero participar dos 100 reais do Pix aí.
0: Tá participando.
7: Tá bom demais. Tchau, obrigado.
0: Valeu, Jonas. Bom dia.
8: Bom dia, Matheus Rocha. Aqui é o Jonas Montalvani, seu ouvinte de todos os dias.
0: Obrigado.
8: Vou participar de sorteio aí. Vou ouvir uma música do Nando Moreno, Último Adeus. Ofereci pra todos os ouvintes. Um grande amigo lá do Russo da Barra do Ariranha. E aquele abraço.
0: Valeu, Jonas. Deixa eu colocar a música, gente. Senão eu não toco música aqui, não. 11:25 da maior audiência em Mantena no Leste Mineiro, em Barra de São Francisco e todo o Norte, Noroeste Capixaba. Eu te amo, você

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2: Ótima manhã para você, 11:33, deixa eu fechar aqui nossa equipe de promoção. 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
1: De volta pra você, reta final aqui do nosso Clube do Fã, é a música oficial da sexta-feira. Não pode faltar, Leandro e Leonardo, cerveja. Já pode? Ou tá cedo? Cadê ele?
2: Desculpa parecer meio ansioso, mas já

0: Essa não pode faltar na sexta-feira, Leandro Leonardo, cerveja! Ei, cadê? Cadê o barulhinho de novo? Papai, aniversariante do dia.
1: Feliz aniversário, clube!
0: Pra você que tá soprando velinhas nesta sexta-feira, 7 de agosto de 2026, tá ficando mais experiente. Parabéns pra Creuza de Mantena, tá fazendo aniversário hoje. Ô Creuza, beijo no coração, parabéns. Parabéns pra Flaviane Gonçalves Viana, Fanny Viana, parabéns pra Laudiceia Souza, Keila Patrícia, parabéns. Parabéns pro Lucas Souza, Elô Oliver, parabéns. Irene Viana Apolinário, Geise Fonseca, Agel Paula, Ana Cláudia Teixeira e Maria Marisol, a galera completando mais um ano de vida. Amanhã já estendo os parabéns, né? Pra galera que vai completar amanhã no sábado, dia 8, e no domingo, dia 9. Para vocês, desejo muita paz, saúde, felicidades, que essa data se repita por muitos e muitos anos e que vocês concretizem todos os sonhos. Parabéns a todos aniversariantes do dia.

0: Bahia. Ei, coisa, manda bolo pra gente, hein? Gostamos muito, por favor. 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
0: Tá bom demais, Gilmar.
1: Sextou. Vou sortear daqui a pouquinho, Matheus, 3 da tarde. Promoção Dia dos Pais, Clube Universitário e Pit Stop Bars. Vou sortear um barril de chope da Bruxa. 2 quilos de carne de boi, carne de porco, linguiçinha e asinha de frango. Vou sortear 3 da tarde, sorteio, pessoal.
0: É muita gente. Horas. Eu sorteei Barmitex do restaurante hoje. Sorteei também. Vou sortear agora.
1: Cenzão.
0: No Pix. Do MR, hein?
1: Ah, é?
0: Do MR. O MR enlouqueceu hoje.
1: Você tá importante, né?
0: Viu?
1: Você tá importante.
0: Quem ganhar, eu vou abrir meu celular aqui, ver se já me mandaram aqui, que eu não sei quem ganhou.
1: A produção sempre manda, Deixa
0: eu ver aqui, deixa eu ver. Já mandou. São eficientes, eu falei. E todos os áudios foram abertos, tá bom? Gilmar não teve como colocar no ar, eu falei que antes aqui. Gente, é quase 500 áudios. Como é que coloca no ar?
1: É muita gente.
0: Eu fiquei ali, Gilmar, de 11 horas a 11h25 colocando áudio. Pra tentar colocar um pouquinho pro pessoal não brigar comigo.
1: Não consegue atender
0: todo mundo. Eu atendo aqui, ó. Tem três períodos de participações. 9 da manhã, 10 da manhã e 11 da manhã.
1: 11 horas.
0: Então, meu amigo, não deu tempo, não. Viu? Se eu fosse colocar eu abri todos aqui pra produção ver lá, eles têm acesso ao nosso WhatsApp, falei aqui.
1: Exatamente.
0: Então, você que participou, meu muito obrigado. Ah, não foi seu nome pro ar, mas participou também.
1: Participou também.
0: E com o Gilmar eu tenho absoluta certeza que ele não vai conseguir colocar 50% também das participações no ar.
1: A gente tenta, mesma coisa
0: com o Adilson.
1: É a mesma coisa.
0: O Adilson mesmo fala, eu coloco 10% da participação no ar. Não é à toa que eu sempre falo e friso. A Rede Clube FM é a maior audiência, mantendo a participação. Choveu aqui, Barra de São Francisco, as cidades vizinhas, de Norte, Noroeste, Capixaba, do Leste Mineiro, galera participando de Portugal hoje, recebido dos Estados Unidos também.
1: Caramba.
0: Bom demais, viu? Muito obrigado a todos que participar. A minha palavra de vida hoje foi em agradecimento aos nossos ouvintes, aos nossos parceiros, Gilmar, que acreditam na gente, que anunciam aqui na Clube e sabem, que o retorno é garantido. Bom programa pra você. Um abraço. Quem ganhou aqui, Gilmar?
1: Quem é que faturou isso? O Cenzão.
0: Lá de Mantena. Falar em Mantena.
1: Deixa eu ver se eu conheço.
0: Mantena participou em peso aqui hoje.
1: Deixa eu ver se
0: telefone
1: eu
0: final 1061 é a Leni de Mantena. Manda o Pix pra mim, tá bom? Manda o Pix aqui pro Gilmar. E aí ele vai me mandar pra mim, eu vou mandar o comprovante pra ele, ele vai mandar o comprovante pra você. Aqui a gente trabalha tudo nas claras.
1: Exatamente.
0: Os comprovantes. Você vai ver que vai chegar o Pix de R$100 aí no nome de Matheus José Rocha Alves, tá bom?
1: Luxo.
0: Leni, telefone final 1061. É 33, eu acho que é Mantena,
1: bem provável,
0: né? Mantena. Deixa eu falar mais fácil aqui, eu vou colocar o áudio dela,
1: coloca o áudio dela, aproveita, tem
2: bom
1: tempo.
2: Bom dia, Matheus. Sou Leni, de Mantena.
1: Mantena.
2: Quero participar do sorteio, tá? Do Pix, os R$100.
1: Se deu bem, Leni.
2: Coloca meu nome aí, hein? Tô aqui ligadinho em você, hein?
0: Participou, ganhou, levou um Cenzão. Muita gente falou, Cenzão na sexta-feira caindo.
1: Rapaz,
0: assim, Gilmar?
1: Não é ruim.
0: Não é nada ruim.
1: Eu pego o Cenzão, vou partir pro Parque Abuíno Zerino, vou curtir o Dilcinho.
0: Aí, ó.
1: Ao vivaço.
0: Nando Moreno é hoje?
1: Amanhã.
0: O Dilcinho é hoje?
1: O Dilcinho é hoje.
0: Ah, o Dilcinho
1: Nando Moreno amanhã.
0: Você tá querendo, Gilmar. Você tá romântico, Gilmar.
1: Vou pagodear à vontade hoje.
0: Dilcinho é maravilhoso, hein?
1: Já que amanhã é minha folga mesmo.
0: Aí, ó. Vou deixar o Gilmar que vai tocar Dilcinho. A galera tá pedindo demais aqui também o Nando Moreno. Toquei Nando Moreno.
1: Vou tocar Dilcinho.
0: Pode tocar o Nando Moreno aí também, porque é sucesso, o cara canta muito. E também Diego Vitor Hugo, que estará no domingo, né?
1: Domingo, showzaço.
0: Valeu, Gilmar.
1: Um abraço,
0: bom programa. Eu volto amanhã, se papai do céu permitir, a partir das 6 da manhã, Jornal da Manhã, na Rede Barragó, 6h30, aqui na Clube e também na Rádio 3 de Junho. Meu muito obrigado a todos que participaram. E quem não ganhou, sorry, né? Não tem como presentear todo mundo, né, Gilmar? É infeliz. Eu gostaria de dar um pix de 100 pra todos os ouvintes.
1: Até o barril de chope aí.
0: No dia que eu ganhar na Mega da Virada, eu vou fazer o pix de R$200 pra todos os ouvintes que participarem. Aí vai ser todos, Gilmar. Aí vai ser todos.
1: O meu vai ser um pouquinho maior, o pix que você vai mandar pra mim.
0: É. Abraço, marmanjada, pra elas eu deixo um beijo no coração. Tá na Clube? Tá bom demais. Ótimo final de semana, abençoado por Deus. Esquece não, gente.
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0: Muito.
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Sexta-feira pra você ligado aqui no Clube, agora meio-dia e boa tarde pra você na sua casa, boa tarde pra você no seu trabalho, seja bem-vindo, seja bem-vinda, ótima sexta-feira, sextou, bebê, sextou. Bom, tá começando o nosso Clube Universitário, hoje rola o sorteio pra você na promoção Clube Universitário Pit Stop Barras, tá valendo um barril de chopp da Dozer, vale também 2 quilos de carne de boi, 1,5 quilo de carne de porco, 1 quilo de linguiça, 1 quilo de azia. 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Boa sorte pra você, sorteio 3 da tarde nesta sexta-feira, dia 7 de agosto de 2026. Com muito prazer e com muito carinho, Gilmar Francisco, a partir de agora até às 4, ao vivo para Mantena 93,7, para Barra de São Francisco.

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0: E a gente começa mais ou menos assim, trazendo a primeira.

Verdade, verdade, pra Deus não tem ninguém melhor do que ninguém. Meio-dia e 11 aqui na Clube, boa tarde pra você, boa sexta-feira, Henrique Zuliano, ame o tanto que puder. Ame, ame, seja feliz. Leonardo Boto pra remexer, Bruno e Barreto, Texana 37, é o nosso clube universitário. Vamos juntos até as 4 horas nesta sexta-feira, juntos em nome de Instituto Doutora Aline Valério, os grandes profissionais para cuidar da sua saúde, tem cardiologista, tem clínica médica e geriatria, médica de esporte e nutróloga, tem psiquiatra, dermatologista, nutricionista, neurologista, angiologista, vários profissionais para cuidar da sua saúde. 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
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Meio-dia e 17 aqui na Clube, gente. Hoje rola o sorteio da promoção Dia dos Pais, Pit Stop Barras e programa Clube Universitário. Pode participar pelo WhatsApp, você que participou durante toda a semana. O sorteio é 3 da tarde, viu? 3 da tarde rola o sorteio. Você vai concorrer aí a um barril de chopp da Dozer, 2 quilos de carne de boi, 1,5 quilos de carne de porco, 1 quilo de asinha, 1 quilo de linguiça, e tem que mandar frase, tem que mandar o áudio dizendo o seguinte: a bebida para o seu evento é no Pit Stop Bars. Mandou o áudio e já tá concorrendo, o sorteio é hoje, 3 da tarde, boa sorte para você. Quem será que vai ganhar? Quem será que vai faturar? Meio-dia e 18 aqui na Clube. Vamos juntos até às 4.

Ela já mudou, já tá mais sentimental, você percebeu, né? A Laona Prado, a gravidez, está grávida, né? A Laona Prado tá mais sentimental. Música Dom. Nome bonito, hein? Dom. Meio-dia e 24 aqui no Clube. Teve também Simone Mendes, Direitos Iguais. É o nosso clube universitário, juntos até as 4. 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Meio-dia e 26.

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0: O Cruzeiro, mais de 40 mil torcedores garantidos para domingo, duelo contra o Mirassol, Mineirão lotado, a perspectiva de público 60 mil. Então, é a Gigante da Pampulha cheio, domingo, dia dos pais, 11 horas da manhã, com certeza, público gigantesco da Nação Celeste. E para o duelo contra o Flamengo, o torcedor precisa ficar atento, porque logo, logo vai esgotar, a venda de ingressos está acelerada, todo mundo querendo passar incentivo ao Cruzeirão no duelo contra o Flamengo. Para o duelo contra o Mirassol, o Matheus Henrique tá fora, suspenso com o terceiro cartão amarelo, vai ser importante até para ele cuidar do nariz fraturado. Jogador que tem uma tendência, né, o Matheusinho tem uma tendência de começar a partida contra o Flamengo, jogo na quarta-feira. Lúcio Rodrigues sendo apresentado hoje na Toca da Raposa, atividade aberta à imprensa, e ele vai falar sobre essa perspectiva que tem agora no Clube Celeste, no Bahia foi muito bem, na Arábia Saudita vinha trilhando a carreira dele, agora essa oportunidade de jogar no Cruzeiro. Lúcio, o Wesley e também o João Costa, a tendência é que esses jogadores fiquem à disposição do técnico Arthur Jorge para domingo.
1: Galo fecha a preparação hoje pro jogo contra o Remo, amanhã 6:30 em Belém do Pará, no Mangueirão, jogo válido pelo Campeonato Brasileiro, e depois o Atlético tem na sequência o Bragantino, já partida de ida na quarta-feira pelas oitavas de final da Copa Sul-Americana. O Barba deve mexer nesse time do Atlético pensando nessa sequência de jogos importantes e poderemos ter mexidas principalmente no setor de meio campo. E nessa quinta-feira, em treino aberto à imprensa, o Paulo Brax confirmou que o Atlético tem uma negociação com Kevin Castanho do River Plate, volante colombiano que pode pintar no Galo sim, e que vai esperar o Fred até o último minuto dessa janela de transferências que se encerra no próximo dia 11 de setembro. Uma outra questão importante, Ivan Román, que tem uma negociação em andamento, o Atlético não confirmou o time, mas a imprensa chilena já dá o Colo-Colo como time preferido para que o Ivan Román possa seguir uma negociação por empréstimo atuando pela equipe chilena. Para fechar, Riquelme, joia da base atleticana, tem renovação muito bem encaminhada que deve ser assinada até a próxima quarta-feira, já que na quinta ele segue para a Granja Comari e amistosos preparatórios para o Mundial da categoria. Ele foi convocado, é titular da seleção e vai jogar esses jogos contra a equipe da Venezuela. Com o Atlético, para o repórter Paulo Azeredo.
2: E falando dos cariocas, a gente começa com o Vasco da Gama, que já sabe quem ele pode pegar nas quartas de final da Copa do Brasil. Galo, Cruzeiro, Santos, Grêmio, Palmeiras, Inter, que ontem perdeu para o Corinthians 2-1, tinha vencido em casa 2-0, se classificou, e o Vitória, que goleou o Atlético Paranaense 4-0 dentro de casa. Então o Vasco vai pegar um desses times aí nas quartas de final da Copa do Brasil. O Flamengo desistiu do Almada, que fechou com o River Plate, vai então intensificar a busca pelo Luiz Henrique. O jogador tá ok, falta agora fechar com o Zenit. No Fluminense, o técnico Zubeldía hoje vai definir o time que pega amanhã o Botafogo no clássico das 9 da noite no estádio Nilton Santos. Um Botafogo crescendo de produção e um Fluminense que acabou de ser eliminado da Copa do Brasil e que semana que vem tem o primeiro jogo decisivo aí da Libertadores na fase mata-mata contra o Rivadavia. É um momento de muita pressão no Fluminense. No Botafogo, o técnico Franklin Carvalho esperando contar aí com seus principais jogadores, enquanto que Joaquim Correa foi liberado e vai jogar de novo no futebol da Argentina. No Rio de Janeiro, repórter Wellington Campos.

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0: 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A Ortopédia de Colchões resolve o seu problema. 10 minutos faltando para uma aqui na Clube.
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minutos agora faltando para uma aqui na Clube, Zé Henrique, Gabriel e Ícaro Gilmar, Coração Bipolar, Marcos de Belotti, Pena que Seja Namora. 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
11: Obseis aqui na Clube. Boa tarde para todo mundo. Ótima sexta-feira. Vamos juntos até às 4.

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0: a pouquinho, 15h. Daqui a pouquinho rola o sorteio, 15h. É, quem é que fala comigo? Alô, boa tarde. Alô.
1: Boa tarde, Gilmar.
0: Oi.
1: Hoje eu quero ver a música da Cat de qualquer jeito. Para os ouvintes e quem tem na clube, Gilmar, tá bom demais.
0: Tá bom, tá
1: presente
0: bom.
1: Do meu pai tá na Pickstock Barra.
0: Ah, é?
1: Bebida do meu evento tá no Pit Stop Bar.
0: Valeu, Adelaide. A bebida para o seu evento é no Pit Stop Bar. É só falar essa frase, esse áudio, mandar esse áudio pra gente. Boa sorte pra você. Alô, boa tarde.
2: Matheus, aqui é o Altieres. Quero participar do sorteio aí, R$100.
0: Ah, esse aqui foi pro Matheus. Foi cedo. Já foi. Já teve ganhador. É, 1.08 aqui na clube. Quem mais? Deixa eu ver aqui. Quem é que tá comigo? Alô.
3: Boa tarde, Mar Francisco. A bebida pro seu evento é a Pit Stop Barra. É o Joel Bernardo da Silva de Grande Taúna. Se ouvindo todos os dias. Foi um sorteio, Mar Francisco. Então, boa tarde, então, bom programa. Fique com Deus.
0: Valeu, Joel. Um abraço para você. Boa sexta-feira. Fala com a Madalena agora. Fala, Madalena. Boa tarde.
4: Boa tarde, Mar. Maria Madalena do Baixo e César Manteno.
0: E aí?
4: Gilmar, a bebida certa para o seu evento é o Pit Stop Barra. Quer participar do sorteio bom aí que você tá associando aí.
0: Não é?
4: Nem vou pedir música, você já chegou arrebentando, né?
0: É, hoje eu tô que tô.
4: Já pode ou tá cedo?
0: Valeu, Madalena, um abraço para você. Já pode. Samuel pintou, fala, Samuel. Cadê o Samuel?
5: Boa tarde, meu amigo Gilmar Francisco.
0: E aí?
5: Tudo bem com você?
0: Beleza, graças, cara.
5: Deus, comigo tá tudo bem. Estamos aqui no trabalho, ouvindo o programa aí. E outra, final de semana. Tá chegando, né? Chegou.
0: Sextou,
5: hein?
0: Chegou.
5: Já pode estar cedo. Sua resenha, sua festa, Pit Stop Barra. É o endereço certo. Valeu, Gilmarzão.
0: Valeu, Samuel. Aquele abraço. O que mais? Tem mais um áudio dele.
5: Um áudio de antena, Gilmar.
0: Valeu, Samuel, um abraço, viu? Bom trabalho, boa sorte pra você, sorteio 15h. Quem será que vai faturar esse chopp da Dolce e as carnes? Quem mais tá com a gente aqui? Deixa eu ver. Alô, boa tarde.
6: Oi, Gilmar, boa tarde.
0: E aí?
6: Tudo bom?
0: Tudo beleza.
6: Que é Maria das Graças Rodrigo da Barra da Sapucaí.
0: Como é que você tá?
6: A bebida do meu evento, da Visa Stop Barra.
0: Ah.
6: Se eu ganhar esse prêmio, vai ser muito bom, Gilmar. Aí eu vou te conhecer.
0: Ah, é?
6: Ainda não te conheço.
0: Ih, valeu, Maria. Um abraço, viu? Um abraço. Vai ser um prazer conhecer você, tá bom? É, Nayara Gomes, fala, Nayara. Boa tarde.
7: Boa tarde, uma bebida para o meu evento está na Pit Stop Barra. Tá na clube, tá bom demais. Tchau, obrigado.
0: Valeu, Nayara. Um abraço. Kátia Ângela, da Vila da Farinheira. Fala, Kátia.
8: Boa tarde, Gilmar. A bebida para o seu evento está na Pit Stop Barra.
0: Valeu, Kátia. Boa sorte para você. Mara, Lucimara Martins. Fala, Lucimara.
9: Boa tarde, meu amigo Gilmar Francisco. Tudo bem com você, Gilmar?
0: Beleza.
9: Graças a Deus, tudo bem comigo.
0: Que bacana.
9: Como sempre, mandar um alô para todos que estão ligados, que são muitos.
0: Verdade.
9: Ô, Gilmar.
0: Oi.
9: A bebida para o seu evento, né? É na Pit Stop em Barra. Tá na clube, tá bom demais.
0: Valeu, Lucimara, aquele abraço. Vou falar agora com meu amigo Julinho do Lava Jato, lado de Mantena, no bairro Nicolini. Grande Julinho. Fala, Julinho, boa tarde.
10: Oi, Gilmar Francisco, boa tarde. Aqui é o Júlio de Lava Jato de Mantena.
0: E aí, Julinho?
10: Eu queria concorrer aí, rapaz, presente pro Dia dos Pais aí, ó.
0: Claro.
10: E que a bebida preferida aí é do Pit Stop Barra.
0: Uhum.
10: E concorrer aí, ó, com você aí, ó.
0: Já tá.
10: Esse presente, tá bom, Gilmar Francisco? Bom trabalho pra você aí.
0: Valeu, Julinho, aquele abraço.
10: Eu esqueci de falar, Gilmar, se for preciso falar o nome da gente completo, se é por acaso a gente acontecer ganhar.
0: Uhum.
10: Meu nome é Júlio César de Medeiros.
0: Tá bom.
10: Mas vulgo Júlio do Lava Jato.
0: Valeu, Julinho, Júlio do Lava Jato. Valeu, Julinho, aquele abraço. 1:11 aqui na clube, quem mais tá com a gente? Deixa eu ver aqui. Alô, boa tarde.
11: Eu quero participar do sorteio. A bebida do momento é da Pit Stop Bar.
0: Valeu, Daiane. Um abraço pra você. Quem tá ligado comigo também é a Rosilene Monteiro. Valeu, Rosilene. Aquele abraço. Mais um aqui. Alô, boa tarde.
12: Fala, Gilmar.
0: Oi.
12: Quero correr esse prêmio aí do Pit Stop.
0: Quem é? Tem que falar a frase. A bebida para o seu evento é no Pit Stop Barras. Alô, boa tarde.
13: Boa tarde, Gilmar, tudo bem? Aqui é a Rosângela Nori da Colina.
0: Fala, Rosângela.
13: Gilmar,
0: oi.
13: A bebida pro seu evento é no Pit Stop Barra.
0: Uhum.
13: O melhor da região. Tá na clube, tá bom demais, meu amigo. Tchau.
0: Valeu, um abraço pra você. Luzia, fala, Luzia, cadê a Luzia?
14: Ô, Gilmar, boa tarde. A Lucia do Corpo da Penha.
0: Tudo bem?
14: A bebida do seu evento é da Pix Bar lá.
0: Pit
14: não
0: Stop
14: consigo
0: Bar.
14: Falar direito lá.
0: Tá bom, Gilmar, tá bom.
14: Você me desculpa.
0: Deu pra
14: aí,
0: entender,
14: carinho,
0: deu pra entender.
14: Tudo.
0: Deu pra entender, tá bom.
14: Ô, Gilmar, passa pra mim a música aí. Do Maiose Mariano, Balada Louca. Passa pra mim aí, pra mim ouvir. Vou oferecer pra você e pros ouvintes.
0: Valeu, Luzinho. Um abraço pra você. Boa sexta-feira. Obrigado pela participação. 1:12 aqui na Clube. Vai mandando o seu recado, porque o sorteio rola 3 horas da tarde. Quem será que vai levar o barril de chope, a carne de boi, a carne de porco, a linguiçinha, a asinha de frango? Nossa Senhora! Boa sorte pra você. Participe! Música.

1h18 aqui na Clube, Felipe Rodrigo ignora, Eduardo Costa, imagina eu, juntos até as 4 com o nosso Clube Universitário. 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É um grupo formado por

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Pedimos o apoio de toda a comunidade. Separe os materiais recicláveis do lixo comum e, sempre que possível, entregue na nossa associação, tá bom? Esse gesto simples ajuda a proteger o meio ambiente, fortalece a reciclagem e, o mais importante, gera trabalho e renda para muitas famílias. Reciclar é um compromisso de todos. Com a participação da população, podemos construir uma cidade mais limpa, sustentável e consciente. Contamos com a colaboração de todos. Juntos fazemos a diferença. O telefone da Ascamarb é o 279-9928-4362. Horário de rota das 8 horas da manhã até as 10h30 no centro da cidade, de meio-dia até as 14 horas e de 16 até as 17h30. Ascamarb, Associação de Catadores de Materiais Recicláveis, presidente Francisca Maria da Silva, 1h23 aqui na Clube. Daqui a pouquinho atendo meu amigo Tatuzinho, que vai mandar uma música especial pra Duda. A Duda que faz aniversário hoje, rapaz. Quero saber o endereço da resenha. Passa a localização. Já já eu mando música pra você, Duda. Já já o Tatu escolheu uma música bacana. 1h24 na Clube.

sabendo. 1h29 aqui na Clube Maiara e Maraíza, já te namoro, Vitor Fernandes e Léo Magalhães, fotos e lembranças. 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
9: 1h39 aqui na Clube. Boa sexta-feira para você. Vamos juntos até as 4.
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9: Tá valendo prêmios para o Dia dos Pais. O sorteio rola hoje 3 horas da tarde. Quem é que fala comigo? Alô?
12: Boa tarde, eu sou a Cristina de Santa Terezinha. O presente do meu pai está na Pixtop.
9: Valeu, Cristina, um abraço pra você, boa sorte. Andréia, fala, Andréia.
13: Boa tarde, Gilmar. A
10: bebida certa para o seu evento está no Pit Stop Barra. Aqui é a Helena do Córrego do Itá.
9: Valeu, valeu, um abraço, boa sorte para você, Rosiane de Vila Palmares. Fala, Rosiane.
13: Boa tarde, Gilmar.
9: E aí?
13: Francisco, é a Rosiane de Vila Palmares. A bebida que faz o meu evento é Pit Stop Barra.
9: Valeu, Rosiane, um abraço para você, boa sorte. Luciana, fala, Luciana.
14: Aqui é a Luciana do Córrego do Ouro. A bebida certa para o seu evento é na Pit Tops Bar.
9: Valeu, Luciana do Córrego do Ouro. Agora é o Ruiter, grande Ruiter. Teve aqui na rádio outro dia. Fala, Ruiter.
15: Alô, Gilmar Francisco, aqui tá falando é o Ruiter. Aqui, Gilmar, a bebida pra minha festa
9: é
15: a Pit Stop Barra.
9: Isso aí.
15: Um abraço, meu amigo.
9: Valeu, valeu, Ruiter, aquele abraço, boa sorte pra você, mais uma participação. Alô, boa tarde.
16: Gilmar, boa tarde, a bebida da sua festa é no Pit Stop Barra. Ô, Gilmar, quero participar do sorteio, Tati Oliveira, Corgo, Águas Boa.
9: Valeu, Tati Oliveira, boa sorte pra você. Elza Ferreira, cadê a Elza? Boa tarde, Elza.
17: Boa tarde, meu amigo Gilmar, é a Elza Alçoso Ferreira aqui do Corte dos Aranjês. Onde tem o melhor lugar de bebida para seus eventos é na Pis Bar, em Bairro de São Francisco. Tá, então, bom dia, uma boa tarde para você, fique com Deus. Coloque meu nome no sorteio, fazendo favor.
9: Valeu, Elza, um abraço. Derin, fala, Derin. Alô, boa tarde.
18: Boa tarde, Gilmar. A bebida do seu evento é da Pis Stop Barra. É Derin da Vila João Gomes.
9: Valeu, Derin da Vila João Gomes. Júnior César, fala, Júnior César. Cadê o Júnior César? Alô, hein?
19: Fala, Gilmar, boa tarde. A bebida para o seu evento está no Pit Stop Barras.
9: Valeu.
19: Espera essa música para nós aí, os caminhoneiros.
9: Valeu, Júnior César, um abraço para você, viu? Volta aí, fala, volta aí.
20: Boa tarde, Mar Francisca, vou ter feirante, então esmaga essa carne também aí, quem sabe, hein? Vai no nosso sorteio, quem sabe é hoje.
9: Quem sabe?
20: Liga é nosso dos pais.
9: Verdade, verdade.
20: Aqui é o Teferante, tchau, obrigado. Põe no sorteio, irmãozinho, quem sabe é hoje, ganha essa carne aí.
9: Valeu, volta aí, aquele abraço, boa sorte. Alô.
21: Boa tarde, Mar Francisco.
9: E aí?
21: É, a bebida para o meu evento está na Pit Stop Barra.
9: Quem fala?

0: Ah, Francisco.
1: E aí?
0: É, a bebida para o meu evento está na Pit Stop Barra.
1: Quem fala?
0: Não só para o meu evento, né? Para todos os eventos, né?
1: Uhum.
0: Está na Pit Stop Barra.
1: Quem
0: coloca
1: é que tá?
0: Meu nome aí. Rose da Vila Landinha.
1: Rose da Vila Landinha. Valeu, Rose. Boa sorte. Elcio Capoteiro. Cadê o Elcio Capoteiro?
2: De mal, Francisco. Fala comigo. Aqui é o Elcio Capoteiro.
1: E aí?
2: Aqui, ó. A Stop Bar é a bebida do nosso evento.
1: Uhum.
2: Eu quero participar desse sorteio aí, hein?
1: Tá bom, tá bom, tá bom.
2: Aqui, feliz dia dos pais pra você aí, ó.
1: Obrigado.
2: Um abração aí. Manda uma música pra nós aí. Qualquer música que tiver no ar aí.
1: Valeu, Elcio Capoteiro. Aquele abraço, viu? Obrigado. Mais uma participação. Vamos lá. Alô.
3: De Jumar Francisco, aqui é a Jaqueline do bairro da Colina.
1: Fala, Jaqueline.
3: A minha bebida está no evento de Pistop. Quero participar do sorteio aí. Quero concorrer esses prêmios aí, tá bom?
1: Tá bom, tá bom.
3: Dia dos pais aí. Coloca meu nome no sorteio aí. E faça uma moda oferecer pra minha família e pra sua família. Excelente. Sexta-feira. Tchau, obrigado.
1: Valeu, boa sorte. Daqui a pouquinho o GT mais. Nossa, disparou aqui o WhatsApp. Disparou, então daqui a pouquinho eu atendo aqui a Alzeneira, o Kaique de Manteira.

clube universitário, mas tem que mandar o áudio dizendo a bebida para o seu evento é no Pit Stop Barras. Boa sorte para você. Quem faz aniversário hoje em Mantena, minha amiga Duda. Ô Duda, muitos anos de vida pra você, parabéns, tá bom? Tá lá no bairro Nicolini, tá sempre ouvindo a clube, ligadaça. Meu amigo Tatuzinho, esposo da Duda, o Tatu falou assim, Gilmar, toca a música do Rick Renner, só nós dois. Quero mandar pra Duda, ela que faz aniversário, desejo pra ela muitos anos de vida. Valeu, Tatu, um abraço, meu amigo Tatuzinho. Lá no bar do Tatu, no bairro, na rua Gabriel Duarte, ele manda pra Duda essa música, a Duda que faz aniversário. Parabéns, Duda, muitos anos de vida, viu? Muita saúde pra você. Amigo Tatuzinho mandou essa aqui pra ela. Ei, o homem tá apaixonado. Valeu, Duda, parabéns. Valeu, Tatu, aquele abraço. Quero saber a localização da resenha, viu? Passa a localização aí. 1h45 aqui na Clube.

minutos agora faltando para as duas aqui na Clube Leandro e Romário, Ícaro Gilmar, Corações Egoístas. 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
3: 2:09 aqui na Clube. Ótima sexta-feira pra você. Hoje tá valendo prêmios para o Dia dos Pais. Sorteio daqui a pouquinho. 3

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1: 2:09 aqui na Clube. Alô, boa tarde.
2: Ô Gilmar, a bebida para o seu evento se encontra na Kit Shop Bar. E que o pai, né, que ganhar, consiga, né, ficar muito feliz. É o que a gente deseja a todos os pais que também estiver participando. Ao Zelira da Silva Rangel, da Vila Luciene. O meu filho também é pai, então a bebida do evento dele também é na Kit Shop Bar.
1: Valeu, Zelira, aquele abraço pra você, boa sexta-feira. Kaique lá de Mantena, fala, Kaique.
3: Ô, Gilmar, boa tarde, manda um abraço pro Paulinho. Estamos aqui agarrados aqui no calçamento aqui. Aqui na Mecânica Vitor. Queria sortear no. Queria participar do sorteio do Dia dos Pais. E a bebida pro seu evento é na Pit Stop Barra.
1: Valeu, Kaique. Um abraço pra você, um abraço pro Paulione. Bom trabalho pra vocês. Hoje é sexta-feira, né, Kaique? Hoje é sexta-feira. Um abraço pra você, pro Paulione. Tá sempre ligadaço com a gente. Boa tarde, boa sorte. 2:11. Maria Dominga, da Barra do Bom Jardim. Fala, Maria Dominga.
4: Boa tarde, meu amigo Gilmar Francisco. Excelente tarde, sexta-feira para você e para todos os ouvintes. Sextou.
1: Sextou.
4: Bonito. Tô aqui ligadinha na Clube. Uh-huh. A bebida pro seu evento, pro seu churrasco e da sua resenha tá no Pit Stop Barra.
1: Valeu, minha querida. O que mais?
4: Hoje eu nem vou pedir música, não, Gilmar, porque o tempo tá corrido.
1: Tá, tá.
4: Mas tá na Clube, tá bom demais. Tchau, obrigado.
1: Mas eu vou tocar pra você aqui o Zezé de Camargo, irmão da Lua, amigo das estrelas. Tá prontinho aqui, tá bom, Maria Domingo? Um abraço. Quem mais? Deixa eu ver aqui. Alô, boa tarde.
5: Boa tarde, Mãe Francisco. A bebida pro evento. Tô na Pit Stop Barra. Cleusa Barbosa Ferreira.
1: Valeu, Cleusa. Um abraço. Boa sexta-feira. Alô.
6: Alô. Boa tarde, Mãe Francisco. Quem tá falando é a Adailton. A bebida da minha festa eu compro na Pit Stop Barra. A melhor da cidade.
1: Valeu, Adailton. Um abraço. Ivanilda. Fala, Ivanilda. Cadê Ivanilda?
7: Chamar Francisco, boa tarde. A bebida para minha festa está na Pit Stop Barra, que é Ivanilda Ferreira, da Vila da Penha.
1: Valeu, Ivanilda. Aquele abraço, viu?
8: Boa tarde, meu amigo Gilmar Francisco. Sou Antônio Burma, da Vila Vicente. A melhor bebida para o seu churrasco está no Pit Stop Barra. Tá na Clube, tá bom demais.
1: Valeu, Antônio Burma. Um abraço para você. Boa sexta.
9: Gilmar, boa tarde. Eu quero entrar nesse sorteio. A melhor bebida de Barra de São Francisco pro seu evento é Pit Stop Barra. Valeu. Boa tarde para você.
1: Valeu, Lequinha. Boa tarde para você também.
10: Ei, Gilmar. Boa tarde. Aqui é Cláudio Barbosa. Tudo bem? A bebida para o seu evento está na Pit Stop Barra, beleza? Se eu ganhar, você está convidado.
1: Opa, valeu, Cláudio, aquele abraço. Cláudio Barbosa, boa tarde para você.
11: Boa tarde, Gilmar. É Ana Alves, Nossa Senhora da Penha. Minha bebida está no Pit Stop Barra. Nome é complicado, mas consegui falar mais ou menos. Só que meu nome no sorteio aí, né?
1: Uhum.
11: Está na Clube, tá bom demais.
1: Está na Clube, tá bom demais. Valeu, Ana, aquele abraço, viu?
12: Boa tarde, Gilmar Francisco, tudo bom? Quero uma música de Léo Magalhães. Oi. E quem fala aqui é Vitor, da Fazenda Santa Luzia. Minha bebida é na Pit Stop Barras. Tá no clube, tá bom demais.
1: Valeu, Vitor. Aquele abraço. Boa sorte.
13: Boa tarde, Gilmar Francisco. Tudo bem? Aqui é a Jussiara, da Vila Landinha. Coloca o meu nome no sorteio aí. Eu quero ganhar esse kit churrasco aí. O chope para o meu evento é no Pit Stop Barra, melhor da cidade. Então, uma boa tarde.
1: Valeu, Jussiara, um abraço para você. Alô.
14: Boa tarde, Gilmar Francisco. Quem fala aqui é nós, é o Quinca. Quero concorrer ao prêmio da Clube. Manda uma música boa para nós aí, de Amado Batista. Sua escolha. Preço para todo mundo aqui no assentamento. A todo mundo que está colado com você, agarrado com você, ouvindo o seu programa. Valeu, Gilmar, um abraço, boa tarde.
1: Valeu, Quincas, aquele abraço.
15: Olá, Gilmar Francisco, boa tarde, aqui é Lohane Stephanie, gostaria de participar do sorteio do Chope para o meu evento é no Pit Stop Barra. Toca uma música boa aí pra gente, eu dedico a todos os ouvintes.
1: Valeu, Lohane Stephanie, um abraço pra você, boa sexta-feira.
16: Boa tarde, Gilmar Francisco. A cerveja do seu evento está no Pit Stop Barra. Sou a Leni de Mantena.
1: Valeu, Leni. Um abraço. Boa sorte.
17: Oi, Gilmar. Boa tarde. Tá tudo bem? É, eu pedi uma música, o Matheus, hoje. Eu não sei se ele tocou ela ou não. Eu tive que dar um tempo, né? Chegou visita. Aí, se puder, você passa ela pra mim. É do Eduardo Costa, eu vou te esperar. Faz favor pra mim, Gilmar. Obrigada, tá? Um abraço pra ti.
18: Ô, meu amigo, como é que tá? Aqui. É, toca uma pra nós aí. Toca uma do Daniel aí. Pede pra toda a galera aí. Arrocha pra nós aí. Toca uma bem boa pra nós aí. Tá, quero ir buscar no fundo da... Você tá doido. E aqui... Diferente pra toda a galera que colar com nós aí. Igual Cândido Arruxa, valeu. Lê perguntinha, meu amigo, lê perguntinha. Já pode ou não pode?
1: Já pode, já pode, já pode.
18: Tá doido, hoje eu tenho que tomar um, hein? Você tá doido, meu. Calorão desse, o sal hoje tá bonito, hein?
1: Valeu, Ederson.
18: Meu amigo, Stop Bar. É a bebida melhor do bar de São Francisco aí, em toda a região. E é a bebida a gente fazer o churrasco da gente do dia a dia. Valeu, meu amigo. Quer concorrer os prêmios aí? É o Ed Xavier de Souza. E do Rio Preto, bola lá igual que eu tinha hoje. Você tá doido.
1: Valeu, Ederson. Um abraço pra você. Boa sorte. Alô, boa tarde.
19: Boa tarde, Gilmar Francisco. Tudo bem, Gilmar? Ô, Gilmar.
1: Oi.
19: Manda uma música boa pra nós aí de sua escolha aí, com o Amado Batista.
1: Ah.
19: Ofereço pra todos os ouvintes da Clube, pra você. Tá na Clube, tá bom demais. Sextou, hein, Gilmar?
1: Sextou. Valeu, Marto. Um abraço.
20: Oi, Gilmar Francisco. Boa tarde. A bebida para o nosso evento é na Pit Stop Barra. É, concorrer esse prêmio aí, hein?
21: Valeu, Kim.
20: Aliás, manda aí pra cá.
1: Valeu, Selene Dalva. Um abraço. Boa sorte.
22: Boa tarde, Gilmar. Aqui é Jacina Ramos da Colina.
1: Ô, Jacina. Ah, oi.
22: A bebida do seu evento você só encontra no Pit Stop Bar, em Barra de São Francisco, o melhor que tá tendo. Tchau, tchau, meu amigo. Com Deus.
1: Valeu, Jacina. Um abraço, viu? Alô.
23: Boa tarde, Gilmar Francisco. Eu quero participar aí do sorteio. Chope para minha festa é no Pit Stop Barra.
1: Valeu, Rosiane, felicidade, valeu. Valdeci, fala Valdeci, Valdeci Raposa.
24: Boa tarde, aqui é o Valdeci da Luciana. Você é a Raposa Luciana, que faz esse Pit Stop Barra aí. Valeu? Passa uma música, uma moda bem boa pra nós aí. Pessoal da Alva, Mandioquinha. Minha família do Senna.
1: Valeu, Valdeci, um abraço pra você, boa sexta-feira. Bom, daqui a pouquinho, 3 horas, tem um sorteio, gente. Tá aí o sorteio daqui a pouquinho. Fique atento aí, boa sorte pra você. 2h17 aqui na Clube. Hoje é sexta-feira. Será que pode? Será que alguém já começou os trabalhos? Daí não, hein?

1h24 aqui na Clube, ô mãe, toda balada, Zezé de Camargo, irmão da Lua, amigo das estrelas, tem o trio Bravana, essa música é bacana, hoje é dia de estar na balada, hoje é sexta-feira, sextou, mas cuidado, viu? Cuidado com a tal da sexta-feira, não exagera, não exagera. 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
1: 12:39 aqui na Clube.
2: Tá bom demais.
1: As últimas participações, porque daqui a pouquinho vai rolar um sorteio. Quero saber quem é que tá comigo aqui, deixa eu ver. É, alô, boa tarde.
3: Boa tarde, Gilmar Francisco, aqui é Valdeci, do assentamento Roda d'Água, em Vargem Grande do Itaúnas.
1: Uhum.
3: Valdeci José Rosa, a melhor cerveja para minha festa é na Pit Stop Bar.
1: Valeu, Valdeci, um abraço, boa sorte pra você. Vera Lúcia, fala, Vera, boa tarde.
4: Boa tarde, Mar Francisco, que Vera Lúcia de Ponteado. Toca pra mim uma música bem bonita aí. E a bebida pro seu evento, a bebida no Top Eyes. Quero participar do sorteio também do Dia dos Pais.
1: Valeu, Maria Luz, valeu, Vera Lúcia. Bom, gente, ó, última participação aqui. Última participação, viu? Alô, é.
5: Oi, Gilmar Francisco, boa tarde, queridos Angela Charles Monte Ceni. A melhor cerveja da região é Stop Bar. Quero participar do sorteio. Obrigada, Elisane Charles Monte Ceni.
1: Valeu, participações encerradas. Daqui a pouquinho, o resultado da promoção. Vamos saber quem vai levar o prêmio pra casa. 2:41 na Clube.
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0: sábado, pra mim amanhã é feriado, amanhã o Negão tá de folga. Já viu como é que é, né? Matheus Fernandes aqui na Clube, amanhã é feriado, Bruno Barreto, Texana 37. 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Todos os dias, nossos catadores recolhem materiais como papel, plástico, vidro e metal, dando o destino correto a esses resíduos e contribuindo para a redução da poluição e do desperdício. Pedimos o apoio de toda a comunidade, separe os materiais recicláveis do lixo comum e, sempre que possível, entregue na nossa associação, tá bom? Esse gesto simples ajuda a proteger o meio ambiente, fortalece a reciclagem e gera trabalho e renda para muitas famílias. Reciclar é um compromisso de todos. Com a participação da população, podemos construir uma cidade mais limpa, sustentável e consciente. Juntos podemos fazer a diferença. O telefone das Camarb é o 279-9928-4362. Horário de rota das 8 horas da manhã até as 10:30 no centro da cidade. De meio-dia às 14 horas e de 16 às 17:30. As Camarb, Associação de Catadores de Materiais Recicláveis de Barra de São Francisco, presidente Francisca Maria da Silva. 2:46 aqui na Clube, daqui a pouquinho já o resultado da promoção.
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7 minutos agora faltando para as 3 aqui na Clube. Silvano Salles, 93 milhas. Simone Mendes, Erro Gostoso. 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Na sequência, vem o sorteio. Boa sorte!

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3: 3:04 aqui na Clube. Ótima sexta-feira pra você. Vamos juntos até às 4. 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Chegou a hora, chegou o momento do sorteio. Quem será que ganhou? Quem será que ganhou? Será que é homem? Será que é mulher? Rapaz, promoção maravilhosa. Quero agradecer aqui muito, mas muito mesmo. 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Bom, você participou durante todos esses dias para concorrer um barril de chope da Doze, é claro, 30 litros, 2 quilos de carne de boi, 1,5 quilo de carne de porco, 1 quilo de linguiça, 1 quilo de asa de frango. Gente, dá pra fazer uma festa com o seu papai. Lembrando, quem ganhou vai pegar amanhã no Pit Stop Barras, tá bom? Quem ganhou, o ganhador vai passar amanhã no Pit Stop Barras e pegar o prêmio, tá bom? Então vamos lá. Deixa eu preparar aqui os parabéns. Tem que preparar os parabéns pro ganhador. Será que é homem ou será que é mulher, hein? Bom, é do bairro Irmãos Fernandes. É do bairro Irmãos Fernandes, participou com a gente. E é mulher, é mulher. É mulher do bairro Irmãos Fernandes, participou. Final do telefone 6765. Final do telefone 6765. Então, se você é mulher, é do bairro Irmãos Fernandes, final do telefone 6765. Já tá assim, né? Já tá tremendo aí, né? Hã? Ganhar esse barril de chope da Doja, 30 litros, carne de boi, carne de porco, linguiça, asinha de frango, nossa senhora. Mulher do bairro Irmãos Fernandes, final do telefone 6765. Ela deve aproveitar esse prêmio. Se tiver pai com pai, se tiver marido com marido, enfim, tiver namorado com namorada, enfim, vai aproveitar. Bom, sem enrolação, vamos aplaudir. Quem faturou e leva os prêmios, o chope, o barril de chope, a carne de boi, a carne de porco, a linguiça e a azia, Graciela Cristina. Cadê os aplausos pra Graciela Cristina?

vez, Graciela Cristina, final do telefone 6765, do bairro Irmãos Fernandes. Se eu não me engano, ela participou na terça-feira, se eu não me engano, uma coisa assim. Parabéns, Graciela Cristina, final do telefone 6765, do bairro Irmãos Fernandes, faturou aí um barril de chopp da Dozer, 30 litros, 2 quilos de carne de boi, 1,5 quilos de carne de porco, 1 quilo de linguiça e 1 quilo de azinho de frango. Vai aproveitar bem a Graciela, você é casada com o maridão, com o pai, enfim. Parabéns a Graciela Cristina, do bairro Irmãos Fernandes, final do telefone 6765, faturou os prêmios. Se você não ganhou, fica triste não. Fica triste não, que tem mais prêmios aí. Domingo eu vou sortear picanha e caixa de Heineken, viu? A caixa de latão de Heineken eu vou sortear no domingo do meu amigo Wesley, lá de Mantena, do Empório Filadélfia. Eu vou sortear domingo, então, a picanha e caixa de Heineken, domingo de manhã, tá bom? Parabéns a Graciela. Graciela, vou passar o seu nome aqui pro JP. E é só você passar amanhã no Pit Stop Barras e pegar os prêmios. Parabéns. Se você não ganhou, fica triste não, tá bom? 3:08 aqui no clube. E a Eduarda pediu essa aqui, Natanzinho Lima. Eita! Me apaixonei nessa morena. 3:08 aqui no clube. Boa tarde.

3:14 aqui na Clube. Wesley Safadão e Rei Vaqueiro, displicente. Natanzinho Lima, me apaixonei nessa morena, o nosso clube universitário. 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

3h21 aqui na Clube Ana Castela, quer o Camboriú. Aliás, quem não quer, né? Quem não quer Camboriú? Guilherme Silva e Neto LX, louco, louco. 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

0: 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O seu carro merece esse cuidado. 3h22. Deixa eu ouvir aqui o nosso especialista. Daqui a pouquinho tem a nossa mensagem do dia, viu? Daqui a pouquinho tem a nossa mensagem do dia. Vamos falar agora com o especialista dos colchões. 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
0: 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Eita, nós! 3h25 aqui na Clube.

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9: 3:34 aqui na Clube.
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9: Hoje é aquele dia, sexta-feira, dia que todo mundo gosta, o dia que todo mundo adora. Todo mundo se prepara para mais um final de semana, ainda mais um final de semana especial para Barra de São Francisco. Começou ontem a festa, ontem teve Mamonas Assassinas, O Legado, e hoje tem Dilcinho. Amanhã tem Nando Moreno, domingo tem Diego e Vitor Hugo, ou seja, final de semana de festa. Mas eu quero perguntar para você o seguinte, você que está me ouvindo agora, como é que foi a sua semana? Segunda, terça, quarta, quinta, hoje, como é que foi a sua semana? Foi legal, não? Não foi bacana? Não foi do jeito que você imaginava? Não foi do jeito que você programou? Deu tudo errado? Teve decepções? Aquilo que você programou acabou não acontecendo? Sua semana não foi legal, não foi bacana, né? Bom, mas se a sua semana não foi legal, você não pode deixar que o final de semana seja a mesma coisa. Já que não deu nada certo durante a semana mesmo, aproveite o final de semana para relaxar um pouquinho. Aproveite o final de semana para ser, para ficar mais em paz, feliz, aproveitar, não é? O que que você pode fazer? Já que a semana não deu certo, a semana não funcionou do jeito que você queria, a semana não deu, não ficou da maneira como você planejou, então você vai estragar o final de semana por causa da semana? Você fez de tudo que poderia ter feito, você lutou, você tentou, você agilizou, mas não funcionou. Tem dias que é assim. Todo mundo passa por isso. Tem semanas que não é legal, não. Tem dias que não são legais. E todo mundo passa momentos assim. Mas a minha palavra de hoje para você, aqui no programa, não estrague o seu final de semana por causa da sua semana, tá bom? Já que não deu certo, olha, hoje é sexta-feira, né? Prepara a sua melhor roupa. É. Prepare a sua melhor roupa, prepare o seu melhor perfume. Dá uma sacudida no cabelo, mexe no cabelo, faz alguma coisa, mas aproveite o final de semana. Já que a segunda não foi legal, a terça também não, a quarta, a quinta, então aproveita o final de semana. Vai no show hoje do Dilcinho, vai dançar um pagode. Vai dar aquela sambada lá, vai se divertir com os amigos, não é? Amanhã tem o Nando Moreno, vai dançar um forró. Domingo tem o showzaço Diego e Vitor Hugo, enfim. Não estrague o seu final de semana, aproveite, tá? Porque ficar lamentando aí, se você ficar lamentando o final de semana, em casa, chorando, não vai resolver o problema. Pelo contrário. Se lamentação resolvesse, se ficar reclamando resolver esse problema, o mundo seria um paraíso. Mas não funciona assim. Então, o meu recado para você hoje, nessa sexta-feira, se a semana não foi bacana, não foi legal, pelo menos tente fazer o final de semana um pouco melhor, tá bom? Liga para os amigos aí, para quem você conhece. Olha, vamos divertir. Aproveita o final de semana, claro, com responsabilidade e tal, sem exagerar, mas se for para ficar em casa se lamentando, se for para ficar em casa pensando na morte da bezerra, como se diz, né? Se for para ficar em casa pensando nos problemas, fica, não. O meu conselho para você é o seguinte: não fique em casa pensando em problema, não. Vá se divertir. Vá se divertir. Se não gosta muito de festa, vai numa pizzaria, vai no restaurante, vai lanchar, faça alguma coisa por você, tá bom? Você sabe que ninguém pode fazer nada por você. As pessoas podem até ajudar, os amigos podem ter aquela palavra de amizade, alguém pode dar aquela ajuda, mas a mudança radical que todos nós queremos na vida depende só de nós. Tem momentos na vida que não dependemos de mais ninguém, só da gente. Aí você fala, em Deus, Gilmar? Bom, Deus, ele tá sempre pronto para nos ajudar, mas depende de nós também. Se você não quiser, como é que ele vai fazer? Não é? E ele te dá a liberdade, ele te deixa assim no seu livre-arbítrio. Se você não quiser ajuda, ele não pode, não. Até para Deus te ajudar, você tem que pedir. Ele não invade assim, não, não vai invadir, não. Ele pede licença, você tem que autorizar. Então, toda mudança real que nós queremos depende de nós. Ajuda é bem-vinda, sim. Alguém pode colaborar, sim, pode amenizar, mas a mudança radical mesmo, a mudança que vai fazer aquela ruptura, aquela virada de chave, ninguém pode fazer por você. Só tu. A virada de chave, a ruptura, é só você que faz, mais ninguém. E outra coisa, se você é daqueles e daquela que fica dependendo de outras pessoas para mudar, fica dependendo de outro para poder fazer aquela mudança radical, e esquece, viu? Cada um tá cuidando da sua vida. Cada um tá cuidando dos seus BOs aí, cada um cuidando do seu BO. Então, é com você a parada. É com você, tá bom? Então, esse é o meu recado para você nessa sexta-feira. Se a semana não foi bacana, aproveite pelo menos o final de semana, tá? Vá se divertir. Capricha no look, né? Mete aquela beca legal, aquela roupa bacana, coloca aquele perfume legal, vai se divertir. Tem pagode, tem sertanejo, tem forró, tem tudo pra você no final de semana. Então, aproveita. O que eu não quero é que você fique em casa lamentando, chorando, reclamando, porque isso não vai resolver problema, não. Já que a semana não foi legal, para que estragar o final de semana, tá bom? Porque todos nós somos especiais e você é especial também. Então aproveite o final de semana e seja feliz, tá bom? A mensagem volta segunda-feira.

Samuel, aqui na Clube 3h46. Você é especial, mas muito especial, tá bom? Acredite nisso. Gente, tô indo embora, amanhã o Negão tá de folga, tô de brisa amanhã, é. Me deixa. A sexta-feira é minha. Gente, grande abraço, fiquem todos com Deus. A gente se encontra domingo às 8 horas da manhã com o nosso Domingão Sertanejo. Domingo tem picanha e tem caixa de latão de Heineken, viu? Domingo tem picanha, vou sortear picanha e vou sortear também uma caixa de Heineken, latão de Heineken domingo no Domingão Sertanejo. Pede não, foi especial Dia dos Pais, tá bom? Obrigado, meu amigo Wesley, da Empório Filadélfia, lá de Mantena. Tô indo embora, já tem a Dilson Batista, vai apresentar o Batidão Sertanejo. Hoje é sexta-feira, dia de boteco. E a gente se encontra, se Deus quiser, domingo às 8 horas da manhã com o nosso Domingão Sertanejo. Grande abraço e até lá. Inter.

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Oi, estou chegando hoje, gente, amiga. Boa tarde pra vocês. Vem o batidão sertanejo, o batidão bruto do seu rádio, hein?

0: Alô, alô, gente, amiga, boa tarde pra vocês. Estamos chegando, hein? Olha, a partir de agora com o nosso batidão sertanejo, nosso batidão bruto comigo, Dilson Batista, aqui pela sua Clube FM 103,9, Barra de São Francisco. Clube FM 93,7 em Mantena. Empresas do Grupo Faustino de Comunicação. É com muito prazer, viu? É com muita alegria. E como sempre, muita, muita, muita gratidão, meu povo. Vamos nós, a partir de agora, até às 19 horas, com o melhor da moda sertaneja no seu rádio, hein? E vamos combinar o seguinte, vamos, vem comigo, vem. Mas vem com tudo, pessoal, vem quebrando, porque a partir de agora, moçada, a cobra vai fumar, viu? De acordo, rapaz. E o pau vai cair a folha, meu filho, daquele jeito, hein? Porque aqui na Clube do Batidão você sabe como funciona, né? Olha, o sistema é bruto demais da conta, meu. A carga é pesada e a porrada, bichão. A porrada é certeira, rapaz. Aí que eu digo, aqui não pica pau. Aqui eu sem vergo pica danado. Aqui não é minhoca, aqui é encimentado. Aqui, ó, ó, ó. É, concreto, rapaz. Como eu vi aqui, o Baltor é uma história com força, viu? Na máxima, na máxima. Assusta não, meu povo, é a turma do batidão que está chegando, hein? Olha, quando a turma do batidão chega junto, é assim mesmo, é só festa, rapaz. Olha a preguiça e a tristeza, corta a voz, viu? Sai fora, sai vazado. Aí que eu digo, cai na água capivara, que vem bala, hein? É chumbo grosso. Porque aqui na Clube do Batidão, meu filho, do jeito que vem, menino, nós taca a pé, né? Aí nós taca sem dó, sai cachorro. Então chama, moçada, chama da bota. E o batidão sertanejo, o batidão bruto, do jeito que você gosta, está entrando no ar. Edição de sexta-feira, sextou, você é do dia todinho, ó. Hoje a gente chama mega bonito, beijar na boca e chamar de meu amor. Tá cavalo de pau na carroça, encapotado, tratou, estoura arame liso no peito. Tup, tup. Olha, sexta-feira também é dia de
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0: É dia de quê, produção?
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0: Acaba não, mundão, fecha não, boteco. E pode preparar, hein? Pode preparar um tira-gosto aí. Pode repor o estoque de cachaça que os mal acabados tá chegando com sede, bichão. Aguenta, coração. 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E aí?
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0: Já pode?

boteco tem Milionários José Rico de um lado, hein? Não. E do outro tem o trio Parada Dura. Lembrando que o vencedor canta meia hora sem parar, hein? Especialmente pra galera dos bares da cidade.

Deixa não, boteco. Hoje é sexta-feira, o dia todinho, né? É dia de chamegar bonito, beijar na boca e chamar de meu amor, viu, pessoal? Sexta-feira também é dia de clube do boteco aqui na clube, hein? Pra galera dos bares da cidade, churrasquinhos da cidade, pode preparar o tiragosto e pode repor estoque de cachaça aí, bichão. De um lado, o trio Parada Dura e de outro, o milionário José Rico.

0: E o mal acabado sai gastando um trem quando quer pra beber, viu? Sai. O mal acabado bebe o que achar na reta. Se Deus não acudir, bicho, o mal acabado bebe até veneno, viu? O mal acabado mete um chifre no asfalto, sai grande arrancando fogo pra ir acima aí, ó. É. O mal acabado engata um chifre na porteira, joga pra cima e sai pasta fora, quebrando tudo que acha pela frente. Cê tá doido? Ninguém me fala. Falou um negócio pra vocês, ó. Dinheiro nós não tem não, meu povo. Até porque nós tá mais liso do que leitão ensaboado. Agora paixão. Ah, cê tá doido? Olha, paixão aqui é mato, viu, pessoal? Juiz, é claro que nós tem, bebê. Mas é pouquinho, viu? Clube do Boteco! Chama! De um lado, o trio Parada Dura, de outro, Milionário Zé Rica, hein? Você participa com o nosso Clube Zap 27995247575. Você participa comigo, você manda o seu alô, você manda o seu recado, você faz a festa aqui. Valendo uma cartela pra você concorrer a 6 motos 0, hein? No Mega! Na Mega Cavalgada de São João de Itaperuna, 15ª Cavalgada, acontecerá no dia 16, hein? Dia 16 de agosto. Lá em São João de Itaperuna, 6 motos 0. Eu tenho uma cartela, hein? Valendo ainda um fardo de cerveja, latão na cortesia do Clube da Cerveja. A você ligado comigo nos quatro cantos da cidade, nos córregos, vilas e povoados. A você ligado comigo em Mantena, São João de Manteninha, Itabirinha, Vagem Grande, Central de Minas, alô Limeira, Divindas Laranjeira, boa tarde. Alô meu povo de Nova Belém, Ataleia, Cuparaque, Galileia, São Félix de Minas. Oi Mendes Pimentel, aquele abraço. Forte abraço a todos de Coporanga, Ponto Belo, Montanha, Água Doce do Norte, Vila Pavão, Vila Valério, Boa Esperança, Jaguaré, Pinheiro, boa tarde. Alô, alô, Nova Venécia, São Mateus, São Gabriel da Palha, São Domingos do Norte, alô, Pancas, Águia Branca, Alto Rio Novo, Mantenópolis, alô, Mantenópolis. Quem tá aqui? Opa!
1: Boa tarde, meu amigo Adilson Batista. Lembra? Adilson, no canto da segunda fica. O teu parador, hein? Adilson quer participar do Fá de Cerveiratão, do Fá de Cerveiratão, do Fá de Cerveiratão. Também quer participar do sorteio Carteira de Bigo.
0: Valeu, Toy! Tá na Cumbuca, tá concorrendo. Boa sorte, hein? No canto dança, sai na frente que o trio Parada Dura. Se vencer, canta bem, hora sim, parar aí. Quem tá aqui? Oi! Fala, meu povo!
2: Fala, meu amigo Adilson Batista, meu filho.
0: Opa!
2: Fala pra mim aquela do Eduardo Costa.
0: Ah.
2: Olha ela aí.
0: Olha ela aí, ó.
2: Feliz pra todos meus amigos pegar. Falei pra vocês, meu filho. Partiu, né, Adilson?
0: Quer partiu. Quer
2: o farinho de cerveja aí hoje, hein? E a cartela do Bingão de São João, hein? Ó, Adilson, meu voto é do trio Parada Dura. Se ele ganhar, você toca aquela Vivelone. Quem ama, perdoa. Quem ama, perdoa, Adilson. Toca aquela pra nós aí.
0: Valeu.
2: Trio Parada Dura ganhar. Meu voto é do trio Parada Dura.
0: Valeu, ama, trio Parada Dura. E amplia 2-0, hein? Lembrando que a parada se define hoje com 10 votos, hein? É o canto dança. Por aqui, meu amigo Rodrigo Alves, nosso repórter Rodrigo Alves. Rodrigo Alves, boa tarde, Rodrigo Zezinho.
3: Beleza, boa tarde pra você, meu amigo Adilson. Boa tarde a todos os ouvintes da Clube 103,9. Barra de São Francisco, 93,7, Mantena. Acabamos de chegar, equipe de reportagem, próximo ao distrito do Rio Preto, onde aconteceu, né, um tombamento aí de um caminhão com diversas chapas de granito. Carga acabou toda.
0: Oh, meu Deus.
3: Mas felizmente, graças a Deus, o motorista foi levado, socorrido, consciente para o pronto-socorro aqui de Barra de São Francisco. Mais informações você vai conferir no Instagram da Clube FM 103. Daqui a pouquinho tá no ar.
0: O arroba Clube FM 103, confere lá Rodrigo, a bruxa tá solta, meu Deus do céu.
3: Não, tem, tá tenso hoje. A aqui bruxa São tá Chico. Solta. Ontem.
0: Vários acidentes aí envolvendo os motocicletas,
3: teve,
0: né?
3: Teve motocicleta, hoje teve também o caminhão ali.
0: Caminhão tombou, carregado de brita. Brita. Né?
3: E agora chapas de granito.
0: E nós sabemos que tem festa na cidade, né? É bom redobrar a atenção, né, Rodrigão?
3: Redobrar a atenção, evitar álcool e direção, principalmente. O pessoal gosta de voltar da festa aí, manguaçado, né?
0: Pois é.
3: Dá B.O. E se der B.O., vai cair na reportagem da Clube, hein?
0: Exatamente. Fica atento que se virar notícia, você vai ficar sabendo. Ô, gente, é bom lembrar, né? Estamos em festa. Hoje tem Dilcinho e tem também André Moura marcando presença aí na área de festa, o Buenos Heredo. A gente sabe que, infelizmente, tem acontecido muitos acidentes. E claro, né? Mais carros circulando, mais motos circulando em decorrência da festa. Possivelmente alguém vai beber e dirigir, não deve,

0: Bola de novo não tem. Agora na clube são 16:29, em nome do Alves Shopping da Construção, quem compara compra no Alves, hein? 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Opa! Quem tá comigo? Quem tá comigo? Fala, meu povo! Oi! Aí, não, né? 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Oi! Olha, eu volto daqui a pouquinho com muito mais música. Agora eu vai.
1: Aquela música do Nando Moreno, aquela nova.
0: Ah.
1: Oferecer pra Ciclinda, no Itapa, pra Nilza, no Panorama, pra todos os meus amigos lá no Morro da Caixa d'Água, pra todos os meus familiares, pra todos os meus amigos e pra todos vocês da rádio. E quero ganhar esse fardo de cerveja do Posto F1, do Clube da Cerveja, hein?
0: Tá na Gumbuga! Tá na Gumbuga, Liguinha!
1: Tadinho, você veio de trio parada dura, hein?
0: Trio parada dura no Canto Dança, amplia!
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0: Trio parada dura tem três, meu! Se vencer, vai cantar meia hora sem parar, hein? Haja cachaça pros mal acabados, cê tá doido? Canto Dança!
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0: 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E aí? É trio parada dura, gente? O milionário José Rico, hein? Valendo a cartela pra você concorrer a 6 motos e um fardo de cerveja latão. Falar nisso, já pode, doutor.

0: acontecer.
1: Milionário José Rico. Ah, eu quero ver. Oi.
2: Boa tarde, Adilson Batista. Fala comigo. É Guinaldo de Boa Esperança. Gostaria se eu rodar uma música pra mim aí, aquela boiadeira de palavra. Tamo junto e misturada, Di. Colado lá o Cândido da Rocha. Alô, Márcio. Um abraço e bom trabalho pra você.
1: Valeu! Tamo junto! Abração pra você, meu grande amigo Aguinaldo, lá de Boa Esperança, na sintonia. Hoje é sexta-feira, moçada. Nos bares da cidade, churrasquinhos da cidade, tá todo mundo ligado aqui no Batidão, sertanejo. Eu tô achando bom. Eu vou do Jaguar, hein?
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1: Alô, Jailda, alô, Pai Gerá. Alô, Ronildo, um abraço. Ô, banheirinho, tá ligado? Ô, Rosa, ô, Coreia.
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0: Você estou bonito da clube, hein?
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0: E eu atendo a Liquinha. Como é que mexe, hein? É amanhã o Nando Moreno, hein? Hoje tem Dilcinho. Fala pra mim.

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2: Como é que mexe, hein? Como é que mexe com essa clube, rapaz? Você tá doido? Ninguém aguenta. Como é que mexe com nós? Agora são 16h48 aqui na clube. 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
2: Como é que tá aí?

0: comigo.
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0: Valendo uma cartela pra você concorrer a 6 motos 0, hein? Uma cartela para concorrer a 6 motos. É a 15ª Cavalgada de São João do Tabirona, hein? Acontecerá no dia 16 de agosto. Passando domingo agora no outro, né? Ah, já pensou se ganha cartela aqui comigo e ganha uma moto zero? Arrisca a sorte e vai que cola. Oi!
2: Adilson Batista, boa tarde. Meu voto tem parada dura.
0: Valeu, Barbosa. Adilson
2: Batista, eu quero concorrer a cartela domingo aí também, hein?
0: Vai lá com Bunga, meu amigo Barbosa, um abraço, hein? Olha, tiro parada dura, aplica 4-0 aqui, hein? O milionário José Rico tá deixando o tiro parada dura escapar, isso é complicado, isso é perigoso. E aí, canta ou dança? Canta ou dança? É o batidão, moçada, não é 100%, não? Mas estão dizendo que é o melhorzinho que tá tendo, hein? Quem é que tá aqui? Quem é que tá aqui? Oi! Opa! Pera aí, agora vai. Opa!
3: Fala comigo, Adilson. Como é que tá, Nhami?
0: Ô, Coreia!
3: Ô, Coreia.
0: Chutinho.
3: Tá bom demais. Você tá doido.
0: Você tá doido.
3: Você não tocou minha música ontem, mas toca hoje.
0: Ah.
3: É, hoje eu quero Oxalana.
0: Oxalana.
3: Levi, Lemão e Julinho Lavador. Vou querer pra Marli e pro Luiz. Luiz é Torresmo.
0: Ô, Luiz!
3: Todo vídeo pro Adilson. Quem tá na clube,
0: tá bom demais.
3: A clube é tipo assim, da barra da cabeceira, tirar pra lá.
0: Pra lá?
3: Depois de nós, é nós
0: de novo. De novo?
3: Adilson, sextou, bebê, sextou.
0: Sextou!
3: Tá hoje é boa, tchau.
0: O dia todinho, ô, Coreia, poder pode. Poder pode. Já tá passando a hora, mas não posso esquecer da minha, Coreia. A sua você bebe do jeito que você quiser, esquenta a cabeça não. Agora a minha, por favor, Coreia, por gentileza, é copo cheio. E dinheiro nós não tem não, hein? Agora paixão nós tem com pressão, hein? Juiz, novidade, é claro que nós tem. Mas é pouquinho, rapaz. Oi, Rose.
4: Boa tarde, minha amiga Adilson Batista. Você acredita que as vacas hoje deu até menos leite, porque eu mandei áudio?
0: Aí, ó.
4: Ouvi, eu tava te ouvindo, mas eu, como eu não mandei áudio...
0: Eu avisei, né?
4: Aí elas deram menos leite. É, nossa,
0: bichinho pega assim, birra.
4: É, aqui, já pode estar cedo. Sextou, hein?
0: Sextou.
4: Toca pra mim uma música bem animada e eu quero aquela. Vivendo ou Existindo? É, Sérgio Silva.
0: Moda boa, né?
4: Pra toda a galera da clube aí. Bora, bora, sextou?
0: Sextou. Vale, Rose.
4: E aos prêmios aí. Se tiver cerveja, então tô dentro.
0: Bora, bora. Cerveja, então.
4: Vou de trio parada dura na veia.
0: Na veia.
4: Ofereço todos aí pra galera bruta da. Tá na pega aí.
0: Valeu, Rose. Abração pra você, simpática. Olha, o trio parada dura tá batendo sem dó. Mas sem dó aqui no Milionário Zé Rico. Coitado. 5-0. A parada hoje se define com 10 votos. Valendo uma cartela e valendo um fardo de cerveja latão do Clube da Cerveja e do Posto F1. Mas se você não gosta de cerveja muito gelada, hein? Se você não gosta de cerveja muito gelada, eu não indico o Clube da Cerveja, não. Não, se você não gosta dela muito gelada. Agora, se você gostar dela trincando, hã? Se você gosta dela trincando de gelada, aí é lá, viu? A cerveja mais gelada da cidade tá no Clube da Cerveja, na saída pra Mantena. Pode passar lá e conferir, mas trincando, russinha, ô trem gostoso.
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0: Ó, não é 100% não. Não posso dizer, nossa, que programa. Que maravilha de programa. Que espetáculo de programa. Longe disso. Ó, o povão tá dizendo que é o melhorzinho que tá tendo, hein? Gente, hoje é aniversário de minha grande amiga Derli Barbosa, hein? Derli Barbosa trocando de idade hoje, coraçãozinho de batata doce, hein? Quem? Vão dedicar todo o programa hoje, minha grande amiga Derli Barbosa. Essa mulher guerreira, essa mulher de história, mano. Ah. Essa mulher de fibra, né, gente? Mulher de garra. Dona de um grande caráter, de uma grande educação. Né? Com muita honra, com muita dedicação, criou os filhos. Né, Derli? Você é maravilhosa, Derli Barbosa. Deus te abençoe, minha querida. É tá por aqui? Será que é ela? Será que é ela? Quem disse que esse... Oi! Se já travou aqui?
6: Adilson.
0: Oi, Derli.
6: Quem está falando aqui é Derli Barbosa de Boa Vista.
0: Derli Barbosa?
6: É aniversariante de Boa Vista hoje.
0: Ah, tô sabendo, hein?
6: Por gentileza, hein? A música vai ser sua escolha, mas é Mas pra machucar o coração mesmo.
0: Vou machucar, machucar mesmo, hein?
6: Especial, minha família, a sua família e todo mundo que trabalha nessa rádio aí. Ah. A música é sua conta, mas bem chonada mesmo, hein?
0: Tá bom, Deli.
6: E fala no meu aniversário, por gentileza, hein? Ah. Por favor, adeus.
0: Você merece, maravilhosa.
6: E todos os pais. Ofereço pra todos os pais. Eu não tenho o meu, não, mas quem tem o B, igual você tem, agradeço pra isso também.
0: Valeu, coraçãozinho de batata doce, isso.
6: Pode, deixa eu entrar no bingo aí também, me ajuda, por favor. Eu tô excelente, quem sabe que eu conheço o bingo, me ajuda.
0: Vai que cola, Deli.
6: Aniversário da minha netinha também, Maitê.
0: Maitê? Parabéns. Parabéns pra Deli. Parabéns pra Deli e para Maitê. Deus abençoe as duas, hein? Deus te abençoe, Deli Barbosa. Coraçãozinho de batata doce. Você sabe que você mora no meu coração, Deli. Vão de música. Olha, a parada tá 5-0 aí a favor de Trio Parada Dura.
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0: Sextou, hein? Eu atendo Coreia. A Xalana aí, ó. Cai na água, capivara, que leva em bala. É chumbo grosso. E o bambu tá gemendo, moçada.

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Tá bom demais. Bom demais, hein? 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

0: 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Aguardem.
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Dong na Clube, hein? Boa tarde, boa tarde, boa tarde, meu povo! 17, 17 na Clube, Austin Dilcim, Barra de São Francisco, hein? E André Moura.

0: Pela Clube, tá bom demais, boa! Boa tarde!
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0: Essa vai pra aniversariante do dia, Derli Barbosa! Coraçãozinho de batata doce! O de Paulo e Paulino, algemas e vice.

0: modão, hein?
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0: ante um carreiro e pardinha que não bate não, sertanejo, moçada.
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0: E hoje é dia.
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0: Como é que tá a parada aqui? O Márcio Sbar tá ligado, não tá? Alô, Márcio. O Pedrinho do Churrasquinho tá ligado aqui? O ODI tá ligado? O Maninho tá ligado? E a turma da colmeia? Lá no pico do Churrasquinho, a galera já tá ligada aqui?
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0: Abraço a todos aí no bar e mercearia do Paulo e espetinho Pionte na Vila Luciene, hein?
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0: Espetinho Pionte tá saindo também aquele espetinho da hora lá, hein? O espetinho Pionte vai estar marcando presença lá na Mega Cavalgada de São João do Tapiruna, hein? Com muitas novidades, hein? E o pão de alho? Hã? Cê tá doido? Abração pra todos aí no bar do Zé Pão, lá na Cachoeira do Zé Pão. Ê, Zé Pão, ê, Lutz. Abração pro amigo Vandinho, Gil, Guilherme, todo mundo aí garrado com nós, né? Meus amigos do Magazine do Campo, toda uma Cecília, não sou Odilon. Ô, Odilon, já para da sede, né, Odilon?
5: Eu fiz.
0: Ô, Odilon, se tiver amanhã na presa, esquece da minha, não, hein? Tá ligado, Mega Mino, de lá. Copo cheio, esquece da minha não, Zé Pão. Abração pra galera do Bar do Didi, o Bar do Valadão, também tá ligado com a gente, hein? Meus amigos aí no bairro Mercearia do Neguinho nas Três Vendas. Alô, Neguinho. Abração pro vizinho do Neguinho, seu vídeo, né? Alô, vídeo. Meu amigo até debaixo d'água, Dona Maria, Vera, o Joel, tão agarrado com nós também, né?
5: Meu coração.
0: Meu amigo Sérgio, ô Sérgio. Já morreu a presença, Sérgio? Esquece da minha não, hein? Meu amigo Sérgio Alves. Alô, Zé Preto, de Nalzira. Meus amigos aí da padaria Sabor de Minas, hein? A gente passei agora há pouco na padaria Sabor de Minas. Vocês precisam ver a vitrine da padaria Sabor de Minas. 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
0: 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Tem bolo maior, menorzinho.
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0: Lindos, lindos, minha gente. Vários recheios, né? Várias cores.
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0: Aquele bolo que vai emocionar o seu pai. Milionário José Rico tá sofrendo, tá perdendo feio, não tem nada. Já o trio Parada Dura tem 5. Passa na padaria Sabodinho, você vê os bolos lá. É sério, gente, parece uma obra de arte os bolos.

0: vendendo tudo, não vai dar pra quem quer.
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0: Acaba não, mundão! Fecha não, boteco! 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Ó, já começou o Black Night nas lojas fazendeiras, hein? 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Oi!
2: Adilson Batista, aqui é o Baianinho do Assentamento Três Coração. Passa uma boa pra nós aí, Adilson Batista. Pescaria com Gino e Geno, quero oferecer meu amiguinho Cirilo, meu amigo Eduardinho, meu amigo Alisson Agulho na Poaia, meu amigo Alemão lá no Itá, meu amigo Zé Mioca, fala comigo, Zé Mioca, e tudo, se vê ouvindo, cai na água, capivara, que leva em chumbo grosso.
0: É chumbo grosso, capivara, chumbo grosso. Mas cuidado com o jacaré, que o jacaré não é de confiança não, capivara. Bexiga fica escondidinho, só de tu cai, hein? Capivarinha deu mole, jacaré creu. Bicho é traiçoeiro, bicho é de confiança, não.
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0: Eu volto já já atendendo o Baianinho e companhia, hein?
4: No intervalo.
0: Vou atender já já a rainha da tijolada.
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0: Aguenta, coração, em nome da Fazendeiro Country, hein?
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0: É o batidão mais gostoso do Brasil, moçada. 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Opa! Oi! Fala, meu povo!
2: Boa tarde, Adilson.
0: Boa tarde, Elad.
2: Adilson, hoje eu quero ouvir uma música com Sandra Lúcio, Ligação.

0: errado.
1: Ah, não, Adelaide.
0: Fresco, todos os 20 que entra na Kruger, né, Adilson? Tá bom demais. Tchau, obrigado.
1: É bom é pouco, hein?
0: Meu voto pra cantar, Trio Parada Dura. Se ele vencer, eu quero ouvir. Aquela música me mata de uma vez.
1: Ah, não!
0: Quer participar do sorteio da carteira de bingo?
1: Valeu, Adelaide.
0: Coloca o meu nome na cumbuca.
1: Tá na cumbuca, tá, Adelaide? E no Cantor Dança,
2: Clube do Boteco.
1: Clube do Boteco, Trio Parada Dura amplia 6-0. Bom, eu tô surpreendido aí com esse placar até aqui, hein? Tá me surpreendendo. Caramba, coitado do milionário Zé Rico. Apoiando feio demais da conta, você tá doido, hein? Opa!
3: Boa tarde, Adilson Batista, boa tarde.
1: Ei, Jailda, boa tarde, Jailda.
3: Junto, Adilson, gostaria de ouvir uma música aí.
1: Ah.
3: Boa aí, chonada aí, a sua escolha aí.
1: Machucar seu coração, hein?
3: Estão na escuta do programa, Adilson, tá na clube, tá bom demais. Estou. Tá
1: bom demais, Jailda, você estou o dia todinho, Jailda.
3: Um abraço, amigo.
1: Valeu, minha amiga.
3: Batista, meu foto vai pra aí. Trio Parada Dura, tá bom? Tá na curva, tá bom demais.
1: Bom demais, que é isso? 7-0. 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Oi.
4: Boa tarde, Adilson. Aqui é o Ronildo do Pozo.
1: Ô, Ronildo. Tá bom?
4: Enquanto dança, meu voto vai pro Jornal Zé Rico.
1: Ah, agora?
4: Se ganhar, você toca essa do um musical pra nós aí.
1: Quem disse que esqueci?
4: Valeu, tá bom demais.
1: Tá bom demais, Ronildo. Abraço, meu amigo, meu povo do Pozo Alto. Abraço pra todo mundo engarrado aqui no Batidão, sertanejo com nós, hein? Igual Cândido de Garrucha. Em nome também aqui, gente, amiga. Dá fácil empréstimo, seu empréstimo sem complicação. Esqueci. Boa tarde, os Batistas, chumbo na asa aí do Trio Parada Dura. Quero ouvir uma música aí com o Eduardo Costa, os 10 mandamentos do amor. Coloca meu nome no sorteio, valeu, Vanderlei. Bom, se é chumbo na asa do Trio Parada Dura, significa que ele vota em milionário José Rico. E tem dois agora, hein? 2 milionários Zé Rico, 7 pro Trio Parada Dura. A parada hoje se define aqui com...
5: Quem disse que esqueceu?
1: A parada hoje se define com 10 votos, hein? Opa!
0: Boa tarde, Adilson Batista.
1: Boa tarde, Maria Madalena. Tudo bem, minha querida?
0: É claro que é milionário José Rico na veia.
1: Na veia.
0: E eu vou falar com você, tá? O Márcio Bar pode repor mesmo o estoque de cachaça.
1: Pode repor.
0: Você tá doido? Preparar aquele torresminho crocante. Milionário José Rico, meu filho. Essa música é show de bola demais.
1: Eu tô...
0: Especialmente pra você, pro Márcio Bar. E pra todos que estão ouvindo o programa. Você tá doido?
1: Valeu, Maria Madalena.
0: Encher as fotos e subir pra aqui acima, sai arame.
1: Arrancando fogo pra cima aí, ó. Valeu, um abraço pra você, minha querida. Tá ligadinho aqui na Clube, curtindo o nosso batidão sertanejo. Opa! Em nome, gente, amiga, também aqui, ó.
0: E quero participar do sorteio do fardo de cerveja latão. Tá doido? E a cartela também.
1: Valeu, um abraço. Ô, gente, já atendi um caminhão do Zap Zap aqui. Vocês acreditam que todos esses chegaram aqui, ó. Todos esses chegaram antes das 16h20. Esse, por exemplo, chegou 16 horas e 11 minutos. Você tem noção do quanto de áudio chega aqui? Mais um que chegou às 16h11. Eu tô indo por hora de chegada, hein? É por hora de chegada, gente. Loucura, hein? Opa!
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1: Olha, meu povo! É jumentinha, adora que empaca ainda. Jumenta quando empaca, ninguém merece. É fim de mundo. Opa, vai ou não vai?
3: Adilson, boa tarde.
1: Boa tarde.
3: Adilson, nesse canto e dança aí hoje, Adilson.
1: Ah.
3: Tem jeito. Eu vou votar no milionário Zé Rico. Se ele ganhar ou se não ganhar, você roda pra nós aí.
1: Ó, reagindo, hein?
3: Da vida. Oferecer pro Cebá do táxi, eu tenho certeza que ele gosta muito dela.
1: Aham.
3: Pro Juarez, pro Cristiano, pro Fabinho, pro Tony Vaqueiro.
1: É certo.
3: Recife Sabonete. Zé Minhoca, fala comigo, Zé Minhoca.
1: Fala comigo, Zé Minhoca.
3: Por favor, desci a do carro. Alô? Manda pra nós aí.
1: Valeu, um abraço, meu amigo Pajera.
6: Fala, Batista. Eu concorri o Failatão Cerveja, o Clube da Cerveja, do Posto FU, na saída para Matina. E também quero concorrer também a carteira do Bingo, do associado São João de Itapiruna.
1: Valeu.
6: Eu voto para cantar também Trio Parada Dura. E o Joel Bernardo da Silva aí, grande onda. Então, boa tarde.
1: Joel, meu amigo, um abraço a você. Olha, agora o Trio Parada Dura de 8 milionários. O Zé Rico acordou, hein? Tem 4.
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1: Canto ou dança?
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1: Opa!
0: Esquece de colocar o meu nome no sorteio, não. É esposa Lina Rocha de Araújo.
1: Esposa Lina!
0: Aqui da Vila Ipiranga. O sorteio da cartela de bingo.
1: Abraço pra vocês, esposa Lina. Obrigado, minha querida. Boa tarde. Mais um. Quem tá chegando pra falar comigo no Batidão Sertanejo. Opa!
7: Ô, Adilson, boa tarde.
1: Boa tarde.
7: Já falei pra você aí, antes de você começar o programa.
1: Ah.
7: Eu pedi aí, se for possível, né? Com Pedro Bento Zé da Estrada, Seresteiro da Lua. Apesar de que tem essas duas duplas famosas aí que vão cantar aí.
1: Uhum.
7: Se puder mandar o Seresteiro da Lua aí pra nós.
1: Você acha bom, né?
7: Tem muitos anos, muito tempo que eu não ouço essa música.
1: Valeu, ué.
7: Pedro Bento Zé da Estrada, ofereço a todos os ouvintes.
1: Tamo junto.
7: Quero concorrer a gasolina aí, rapaz. Eu preciso ganhar gasolina, que meu carro bebe mais do que eu.
1: Valeu!
7: Ô, Adilson, mais uma vez, um alô.
1: Ah.
7: O meu voto vai pra Trio Parada Dura. Agora eu queria ouvir minha música, tá?
1: Beleza! Tamo junto, abraço, tá aí! Cadê? Mais um. O meu amigo, tá, com o voto agora do meu amigo Altair, o Trio Parada Dura coloca a bola na marca do pênalti, chega o nono voto, hein? 9 pro Trio Parada Dura. E agora o Jorge tá dizendo, olha, meu voto vai pro milionário Zé Rico, e tem 5. 5 pro milionário do Zé Rico e 9 pro Trio Parada Dura. É canto ou dança?
8: Aceita que
1: dói. Opa!
9: Yami, tá rachando de bom tom. Hoje você manda pra mim, Chico Rei Paraná tá com raiva de mim.
1: Tá com raiva de mim?
9: Vou oferecer pra todos os ouvintes. Tá na clube, tá bom demais.
1: Tá bom demais. A minha grande amiga, minha comadre Vanessa, ligadinha na clube, pra concorrer a cartela São João do Itaperuna. Meu voto vai pro Trio Paraná Dura. Se vencer, quero ouvir todas as músicas. Bom, com o voto dela tá definida a vitória. Não perde mais o Trio Paraná Dura, hein? Não perde mais. Olha, gente. A mensagem dela chegou às 16 horas e 16 minutos. Já foi definido aqui o canto dança. É o que eu tô dizendo, hein?
10: Conta pra mim.
1: Já são 18 horas praticamente, eu só consegui atender áudios que chegaram até às 16 horas e 16 minutos.
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1: Cruz, credo, é muita gente metendo o dedo, é muita loucura.
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1: Tá chegando o som do xixãozinho choró. Eu pago dobrado. Eu vi. O povo mete o dedo mesmo, hein? Aumenta aí, dá um sorriso pra você, ô trem gostoso. Daqui a pouquinho tem meia hora de Trio Parada Dura, e prepara aí, repõe o estoque de cachaça e pode preparar o tiragosto, hein?

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1: E a Globo não para! Tá na Globo, tá bom demais! Essa que pediu fonei, alô, Ney!

não tenha vencido o jogo, vai cantar uma música pra não ficar aborrecido, né?

apesar de não ter vencido o jogo, vai cantar uma música pra não ficar aborrecido, né? Essa é de machucar, hein? Já já é Clube do Boteco, moçada. Acaba não, mundão. Fecha não, boteco. Alô, Pico, onde é o Pico, hein? O Clóvis tá ligado, hein? Lá no

também lá no Corpo Falou Fundo, quem tá ligado comigo é meu grande amigo Ronaldo Macedo, meu parceiro, meu ex-patrão, meu ex-gerente. Alô, Ronaldo! Quem tá ligado também comigo é o Nivaldo, meus amigos aí do Clube Vale do Sol, na sintonia, a Tereza lá na Poaia. Alô, Tereza, manda um abraço mais quem aqui, produção, deixa eu ver. Uma galera aqui que eu não vou conseguir, o Valdo aí da feira, né? Aliás, um abraço pra todos os feirantes, amanhã de feira. Amanhã a gente passar na barraca do Valdaí, na barraca da Ciclina, visitar os feirantes amanhã, né? Alusão pro Belga, o Roberto em Boa Vista, também tá ligado com a gente. Mas quem? Oi, Adilson Batista. Eu sou a Giovanni Peter, Siqueira do Córrego do Ouro. Coloca meu nome no sorteio. Valeu, Giovanni Peter. Mas quem passou por aqui é o meu amigo João Francisco. Alô, João Francisco, boa noite. A Rosiane Felicidade, também tá ligadinha comigo. A Lenila em Monte Sinai. O Marlo Pires. O Admilson Medeiros, também ligado aqui. A Silene Batista, família Batista. Alô, João Batista. Alô, Zé Batista. A minha grande amiga Rosângela Honório, do bairro Colina. A minha amiga Luciana Evaldo, tá ligado? A minha amiga Ana. O Ana, um abraço, Nilson Pantaleão. A Maria José, o Nilson. A Maria José e o Elias em Água Doce Norte, o Valdeci, no assentamento Roda d'Água, a Maria Camporês, o Emerson Lopes,

tarde, a Elza Ferreira. Boa tarde, boa noite, hein? Boa noite já, né, bicho? Já escureceu aí, né? O Braz Apolinário, mas quem passou por aqui? Ah, o meu amigo Elcio Campos, a minha amiga Vanilda também ligada aqui no clube do Batidão Sertanejo, a minha amiga Elisângela Scheider e toda a família, a minha grande amiga Ivanilda de Baixo Chinópolis, a Kátia Ângela, o Alderico, conhecido carinhosamente como Coro de Cuica, minha amiga Vanessa, e Deusane, lá em Águia Branca, Deusane, um abraço, o Jorge Água Doce, o Altair no Miracema, nossa, é muita gente, é muito rádio ligado, cê tá doido. De ponta a ponta, hein? Olha, a seguir é Clube do Boteco, trio Parada Dura canta meia hora depois do

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1: Agora é pouco papo e muita moda, hein? A partir de agora é Clube do Boteco, acaba não, mundão. Fecha não, boteco. Trio Parada Duro, vencedor do Canto Dança, hein? A minha amiga Creuza, tá ligado? Meu amigo Zé Ferreira. Alô, Maria da Glória.

0: Nova Aline, você cantou lindo.
1: Obrigado.
0: Olha que cena.
1: Pra mim é um prazer estar aqui. Uma emoção.
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0: Francisco acabou a mochidão, hein? Nossa, hoje eu fiquei devendo aqui. Todo mundo praticamente, hein? Alô, Russo da Barra do Arirã, um abração. Fiquei devendo o Russo aqui também, né? Galerão aqui fica devendo, você tá doido? É muita mensagem. Eu vou colocar todos os áudios aqui no ar, só vou embora depois da meia-noite, hein? Felicidade, porque... Olha, todo mundo foi pra Cumbuca. E quem ganhou aqui hoje o Fato Cerveja Latão do Clube da Cerveja, cadê? Cadê? Ela é de Montseny? Deixa eu ver, é de Montseny? Vamos ver aqui, produção. Pera aí, vamos ver. Fim de tarde na clube. É o batidão, hein? Elisângela, cadê? Opa!
1: Batista, boa tarde. Aqui é Elisângela Chay de Montseny. Gostaria de concorrer a essa cartela aí e a cerveja e... Eu escolho o trio Parada Dura,
0: Elisângela Chay,
1: obrigada.
0: Elisângela, ganhou aí o Fácil Cerveja do Clube da Cerveja no posto F1, na saída para uma antena. Tem até 8 dias para passar direto lá e retirar, ok? Não dá tempo para mais nada, tô indo nessa. Olha, lembrando que o Barbiquinho Diplomata tá de plantão, o Marcão tá de plantão lá. Dá tempo você passar lá e cortar o cabelo, hein? Barbiquinho Diplomata em frente ao posto Schwenk. Vai lá com o Marcão, vai caprichar com você. Tem festa na cidade. É, hoje tem Dilcinho e quem mais? E o André Moura, é claro, né? Amanhã o Nando Moreno e os garotos da Seresta. E domingão pra fechar a festa tem Diego e Vitor Hugo. Entrada franca, partiu. Cuidado, pessoal. Muita calma, hein? Cuidado com a bebida, direção. Muita prudência e gentileza. Beleza? Exagera não, hein? Tô indo nessa, todo mundo com Deus, eu amo vocês, tchau, obrigado, quem estiver vendo me perdoe. Deli Barbosa, parabéns, beguerinha, Deus te abençoe, coraçãozinho de batata doce. Alô, meu amigo Sérgio, já pode, Sérgio? Bem, tá bom, bicho, cê tá doido. Fica com Deus, gente, tchau, obrigado.
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perto, aumenta o som, porque tem muito sertanejo que você vai curtir e vai cantar junto com a gente aqui, né? Se prepara, 2 horas de muito sertanejo agora no seu rádio. E falando em sertanejo, abrindo aqui a nossa programação ao som do Felipe Araújo e Japinha Conde, Você Não Vale.

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1: Isso aí, meus amores, já de volta por aqui, aumenta mais o som, é o Pegada Sertaneja com mais sucesso pra você, agora tem Matheus